0: Mato Grosso do Sul, o nosso governador, atual governador Eduardo Rido, a qual nós apoiamos aqui, foi reeleito agora já no primeiro turno, uma grande vitória do PL sobre o PT aqui no próprio município e também no estado de Mato Grosso do Sul. As duas vagas para o Senado foram ocupadas por dois candidatos do PL, o ex-governador Reinaldo Azambuja e o capitão Contar, ambos do PL. Então, a gente está percebendo, Rogério, uma movimentação assim fantástica. Cansou, né? O PT fez demais, cansou, extrapolou. E eu imaginava que a gente já ia vencer agora com o Flávio no primeiro turno, mas é uma resposta do que está acontecendo. Sociedade brasileira está cada vez mais atenta, o eleitor está cada vez mais exigente e a resposta está vindo aí nas urnas.
1: É só esse detalhe, assim, em cima desse comentário aí, no Mato Grosso do Sul aí, havia uma tradição de forma como foi agora ou teve uma mudança aí?
0: É uma mudança, a gente tá revivendo a história do Jair Bolsonaro quando assumiu. E as atrocidades, eu posso dizer que o STF foi um dos grandes culpados, porque está tudo muito relacionado, sabe? O povo brasileiro cansou e o Brasil não está bem, não está legal, sabe? A gente continuar com mais 4 anos dessa forma, não está legal. E é uma esfera que vai desde de Brasília e o reflexo é direto no estado e nos municípios. Então, por isso que a gente está vendo aqui o nosso governador reeleito no primeiro turno com o dobro de votação do segundo candidato, que é do Partido dos Trabalhadores. As duas vagas é do Partido da Direita para o Senado. Os deputados federais, que nós temos 8 deputados aqui, 4 deputados do PL eleitos. É a resposta que a sociedade está cansada, sabe? Não dá mais aturar, precisamos, poxa vida, que isso, cara? O Brasil é muito maior do que a gente ficar dependente desses deboches de um STF, de um governo que é estatal dando prejuízo, é um deboche do povo brasileiro. Você vê o Lula num palanque, é uma coisa debochada. Peraí, a gente é mais que tudo isso, entendeu?
1: Edson, bom programa. Em seguida, vou estar te ouvindo, acompanhando esse show maravilhoso aí no domingo à noite. E qualquer novidade.
0: Maravilha.
1: Vamos estar em seguida aí contigo. Obrigado, Edson.
0: Obrigado, Rogério. Um grande abraço. Até mais.
1: Até já, logo depois do intervalo. O jornalista Gustavo Conferei está com a gente aqui no estúdio. Dá espaço para a gente repassar números finais aqui. Depois entra também já no site da Espaço, compilações aí da manifestação do Fabiano, da Ariane, que também que vale a pena colocar no ar aí também. Manifestação do prefeito Jonas. Em seguida, a manifestação aí de primeira do Maurício Macon. Por gentileza, Gustavo, vem aqui para fechar essa rodada. 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Gustavo Conferé está de volta aqui com a gente. Gustavo, o que temos aí? Dá para fechar já Assembleia e Câmara 100%?
2: Sim, antes só anunciar, Rogério, que foi já definido e anunciado pelo Tribunal Superior Eleitoral o segundo turno na eleição presidencial, agora de forma oficial. Nesse momento tem 98,5% das urnas apuradas. Flávio Bolsonaro, 55.629.803 votos e Lula 52.835.146 votos. Diferença de pouco mais de 2 milhões de votos. Traduzindo na porcentagem, 47.26 para o Flávio e 44.8 para o Lula. Vamos para a Assembleia, então, a definição. Agora 99,99% das urnas apuradas. Quer que eu te passe os principais, Rogério, top dos os primeiros das votações?
1: Vê já praticamente todos os eleitos.
2: Vou passar os eleitos, então.
1: Ótimo,
2: que
1: está
2: apontando a projeção, considerando o coeficiente eleitoral, o cálculo por partido.
1: Não vai mudar muita coisa.
2: Não deve mudar muito mais do que está apontando agora, já que faltam apenas alguns respingos dos votos. Então, vou falar, o campeão de votos, deputado federal, Maurício Marcon, teve 370

0: 9.829 votos. Os deputados que vão então para Brasília, para a Câmara Federal: Maurício Marcon, do PL, Fernanda Melchiona, PSOL, Giovanni Cherini, PL, Rony Gabriel, do Podemos, Alceu Moreira, do MDB, Maria do Rosário, PT, Afonso Rando, do PP, Anne Ortiz, do PP, Pedro Westphalen, também do PP, Covati Filho, do PP, Osmar Terra, do PL, Daiana Santos, PCdoB, Bongás, do PT, Darley, do PSD, Marcelo Moraes, do PL, Denise Pessoa, do PT, Lucas Redecker, PSD, Marcon, do PT, Gessé Sangalli, PL, Gustavo Vitorino, Republicanos, Valdeci Oliveira, PT, Diogo Siqueira, do PL, Felipe Camozato, do Novo, Pompeu de Matos, PDT, Carlos Gomes, Republicanos, Juvir Costela, do MDB, Bibo Nunes, do PL, Peronde, do PL, Busato, do União, Sérgio Zambiase, do Podemos, e Vilmar Zanquim, do MDB. São, nesse momento, como eu falei, 99,99% das urnas apuradas são os deputados federais eleitos no Rio Grande do Sul.
1: Na corrida aqui, tá, Osmar Terra não se elegeu?
0: Osmar Terra, sim.
1: Tá eleito,
0: Osmar Terra,
1: eleito.
0: Com 116 mil votos.
1: Eu perguntei porque o Osmar Terra é outro que fez voto em Farroupilha e é outro que tem uma ligação. Precisamos de muita gente em Brasília aí.
0: Isso, é bom.
1: Não é ser bairrista, mas o pessoal tem dado um retorno bacana aí.
0: Alguns nomes ali, maioria reeleitos, né? A gente não tem uma renovação tão grande. Tem muitos nomes aqui que já estão, ou que talvez eram deputados estaduais, que agora pulam para a Câmara Federal.
1: Assembleia?
0: Deputados estaduais, então, a mesma história. O campeão de votos foi a Adri Cherini, do PL.
1: Esposa do Giovanni Cherini.
0: Isso, agora então, os deputados estaduais eleitos: Adri Cherini, PL, delegado Zuco, do Republicanos, Luciana Genro, do PSOL, Cláudio Branchieri, do PL, comandante Nádia, do PL, Guilherme Pazin, do PP, Matheus Gomes, PSOL, Leonel Hadi, do PT, Joel Willen, do PP, Paparico Bach, do PL, Roberto Luquezzi, MDB, Adão Preto, PT, Luciano Silveira, MDB, Beto Fantinel, MDB, Dirceu Franciscon, do União, Marcos Vinícius, do PP, Pepe Vargas, do PT, Kelly Moraes, do PL, Scalco, do PL, delegada Nadine, do PSD, Ramiro Rosário, do Novo, Natasha, do PT, Sérgio Pérez, Republicanos, Gil Krug, do PSD, Jefferson Fernandes, do PT, Halley, PT, Rafael Braga, MDB, Ronise Damasini, do PP, Luiz Fernando Pires, do PP, delegada Ana Tarouco, do PSD, Nicole Weber Covati, do PP, Dimas Costa, do PSD, Karen Santos, do PSOL, Salmo, do PP, Cláudio Tasti, do PL, Humberto Matos, do PCdoB, Eduardo Loureiro, PDT, Ronaldo Santini, do Podemos, Bruna Molze, também Podemos, Zé Nunes, do PT, Capitão Martim, do Republicanos, Sofia Cavedon, do PT, Edvilson Brum, do MDB, Marcelo Arruda, do PSD, Miguel Rosseto, do PT, Elisandro Sabino, Republicanos, Vanice de Matos, do PL, Daiane Melo, PL, Diego Picucha, do PDT, Tiago Cadó, do PDT, Gilmar Socella, PDT, Júnior Fox, do PL, Adriana Lara, do PL, Ali Clente, do PL, e por fim, Moisés Barbosa, PSDB. Essa deve ser a composição da Assembleia Legislativa do Rio Grande do Sul.
1: Então temos aqui, gente, segundo turno, Flávio e Lula. A diferença para o Flávio é em torno de pouco mais de 2 milhões de
0: agora,
1: votos.
0: Agora, nesse momento, 98,82% das urnas apuradas. Na porcentagem, Flávio tem 47,24 e Lula 44,91. Em votos, a distância nesse momento é de 2 milhões e 700 mil votos. Flávio Bolsonaro, 55 milhões 687 mil votos. Lula, 52 milhões 948 mil votos.
1: Muito bom. Toda a equipe, muito obrigado, meu Eduardo. Eduarda, trabalhando no domingo à noite com a gente aqui. Boa janta, atrasamos a janta da turma. Gustavo, um abraço para todo o pessoal da redação aí, toda a equipe, muito bom. Mas Gustavo, só um detalhe, tô me perguntando aqui, o Fabiano ficou com a segunda suplência, isso?
0: Isso, a segunda suplência. Eu já, nesse momento, eu consigo puxar aqui.
1: Que detalhe é o seguinte, o PL colocou 11 ou 12?
0: 12. Foram 12 deputados do PL.
1: Certamente o Zuco vai chamar 2, 3 ou 4 para a secretaria. Isso é uma tradição, certamente. Bom. E aí, por isso que o Fabiano já conta que vai estar na Assembleia, certamente.
0: Aqui
1: também
0: já aponta 100% das urnas apuradas no Rio Grande do Sul. Vou puxar aqui direto a do PL, o Partido Liberal, 12 vagas. Então, o Fabiano Feltrin ficou 14º, votado com 22.994 votos. Acima dele, o Márcio Patucci, 23.817, pouco menos de 1.000 votos a diferença. E acima do Márcio Patucci, a Ali Clente, que acabou eleita, com 24.733 votos.
1: É isso aí. Qualquer novidade aqui, deixa eu ver, pro pessoal tá mandando um recado aqui. Até os nossos eleitos aqui, a gente vai deixar amanhã fazer um fim de expediente hoje, todo especial. Só quero ver se o pessoal tá aqui na linha. Alguma informação a mais que tu acha, considera, é isso, importante?
0: Rogério. É isso.
1: Então tá legal. Gente, é o seguinte, amanhã cedinho, a partir das 6, a gente vai estar de volta. Só deixa eu mudar a imagem aqui. Muito obrigado, Gustavo. Pessoal da redação aí, um bom trabalho para todo mundo. O Branquieri tá na linha. Branquieri, eu vou te ligar nesse mesmo número, vou te ligar pra gente colocar no ar. Me dá um minutinho só, Branquieri. Por gentileza, eu vou te ligar direto aqui no ar, em seguida. Deixa eu colocar o Branquieri no ar aqui. O Branquieri tá reeleito com mega votação. Só deixa eu colocar no ar. Estamos aqui, já estava encerrando, mas não vou perder essa oportunidade. A assessoria do Marcel também. Já vou encerrar aqui. Colocamos amanhã no ar aqui. Só deixa eu colocar se eu consigo puxar o Branquieri aqui, exatamente. Vê se o Branquieri pode nos atender direto aqui às 9h12. Estou invadindo um pouquinho, Edson. A noite da Espaço começa em seguida. Branquieri, primeiro parabéns aqui em nome da Rádio Espaço. O pessoal tá cedendo para te ouvir também. Já te faço um convite. O Marcon já confirmou, vai estar aqui às 6 da tarde. Se puder, vai estar com a gente. Branquieri, boa noite, parabéns.
2: Ah, eu agradeço, Rogério, te agradeço do fundo do coração. Porque a gente fez uma votação histórica e certamente a Rádio Espaço, né, que cedeu um espaço, perdão a redundância, para a gente, fez parte dessa conquista. A gente foi muito bem votado em Farroupilha, na Serra Gaúcha, onde vocês têm alcance. Eu estou muito feliz, né, uma coroação, né, um coroamento do trabalho que a gente fez na Assembleia. Eu tô aqui, chego tá esbaforido na comemoração.
1: Mas, Branquieri, vamos conversar com mais tempo aí amanhã, quando puder. Mas, Branquieri, essa votação gigante do Marcon, mas a tua votação, que para muitos surpreendeu, mas quem tava nos bastidores sabia que tu tava entre os mais cotados, enfim. Mas pela tua emoção, que tu é um cara muito, muito, muito, muito firme sempre, te surpreendeu essa mega votação, o Branquieri?
2: Isso aí, cara, Rogério, desculpa, passou um cara aqui cumprimentando. Rogério, eu sempre acho que quando tu faz um trabalho bem feito, com seriedade, com dedicação, quando tu não trai teus princípios, não trai teus valores, não trai teu eleitor, Deus te recompensa. Então, eu sempre entreguei nas mãos de Deus e eu hoje rezei e disse: Senhor, 40 mil votos, 35, 40, 45, 50, o que o senhor me mandar, eu sei que vai ser uma bênção. Ele quis me presentear com 123 mil votos. Agradeço ao povo gaúcho, ao povo da Serra, né? E pode garantir que todos aqueles que votaram não vão se arrepender do voto.
1: Branquieri, muito obrigado. Se puder estar com a gente amanhã, durante a semana, vai festejar que tu merece. Branquieri, só um detalhe, agora é arregaçar as mangas e ir pro segundo turno, Bolsonaro e Lula. O que que se espera?
2: A Flávia Bolsonaro terminou na frente. E a tendência é que de cada 3 votos do centro, 2 vem para nós e 1 pro Lula. Não tem como Lula trazer o voto do centro e não tem como Lula governar. O Senado é nosso, nós vamos atropelar no Senado, atropelamos na Câmara Federal. Então, agora é Bolsonaro e era isso.
1: Dias melhores pro povo brasileiro?
2: Pro povo brasileiro, pro povo gaúcho, com o Zuco vencedor no primeiro turno. Uma nova era se inicia, uma era de prosperidade, de paz, de respeito, de liberdade de expressão, de liberdade econômica, de liberdade no sentido mais amplo da palavra. Então, é isso aí. Vamos vencer, vamos ter uma batalha, vai ser duro, o PT vai mentir, o PT vai inventar escândalo, o PT vai tentar enganar, mas nada vai adiantar, nós vamos continuar na presidência, nós vamos ganhar a presidência desse país.
1: Branquieri, um abraço, vai festejar que merece. Um abração aí, muito obrigado, obrigado e parabéns. Um abraço,
2: tchau. Valeu, tchau, tchau.
1: Professor Cláudio Branquieri, deputado estadual reeleito, entre os mais votados. Passei da hora. Edson de Souza, a máquina tá contigo e a gente vai com a noite da espaço. Muito obrigado. 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Amanhã de manhã cedinho, 6 horas, a gente vem com mais números, com matérias, enfim, especiais sobre viver essa eleição. Vem um segundo turno para a presidência. Governador eleito no estado Zuco, 2 senadores já eleitos com uma baita vantagem, o Sanderson e o Marcel, a gente vai estar com eles também e vambora, 9:16, Edson ligando a máquina, vambora até amanhã cedinho, Edson de Souza, quem nos acompanhou pelas redes também aqui, a gente vai sair, vai pro rádio, vai pro 100.9, muito obrigado, quem esteve com a gente no Facebook, quem esteve com a gente no YouTube, para quem acompanhou a gente no aplicativo, no site, toda a equipe da redação aí, pessoal da recepção, muito obrigado aí pelos presentão aí, muito obrigado. 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E agora fica no rádio direto 100.9, Edson, liga a máquina e boa viagem.

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1: Senhoras e senhores, muito boa noite. E depois da cobertura da Espaço FM nas eleições 2026, nós vamos iniciando a noite na Espaço FM. E a partir de agora, estaremos juntos até a meia-noite com as atrações da sua noite na Espaço FM. A noite na Espaço. 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Olha, o programa está recheado de atrações. A você ligado com a gente em casa, quem está no trabalho, a você que exerceu o seu papel de cidadão, foi às urnas. Obrigado pela audiência, obrigado pela sintonia. Quem está ouvindo a gente no trânsito, quem está trabalhando, aonde você estiver, que a sua noite seja espetacular, espetacular. A gente abre primeiro bloco no programa de hoje, deste dia 4 de outubro, esse dia especial, Dia Mundial dos Animais, Dia Mundial da Natureza, Dia Nacional do Agente Comunitário, Dia Nacional do Médico do Trabalho e hoje é o dia do Barman. Vamos começar, na primeira tem Backstreet Boys.

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1: 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Olha, você vai interagindo no nosso WhatsApp 549-9611-1971. Boa noite, Bento Gonçalves. Boa noite, Caxias do Sul. Boa noite, gente querida em Gramado. Boa noite, Nova Petrópolis. Boa noite, Feliz. Boa noite, Antônio Prado. Boa noite, Canela. Boa noite, Porto Alegre. Para você que nos dá o prazer da amizade e da audiência, nosso muito obrigado pela sintonia. Até a meia-noite, nós estamos juntos nesta mesma sintonia. Aos motoristas, aos caminhoneiros, a galera que tá na rodagem ao som da Espaço também. Muito obrigado pela carona. Aos caminhoneiros, a galera do container indo ao porto de Rio Grande. E até aonde as ondas da Espaço, até arrebentar os barbantes, nós vamos juntos nessa sintonia. Boa noite na Espaço FM. O segundo bloco do nosso programa, a gente abre com Jota Quest.

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6: 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A noite na Espaço FM, noite deste domingo, dia 4 de outubro, para você que hoje comemora mais um ano de vida, parabéns, feliz aniversário. Obrigado pela audiência. Olha, deixa eu trazer informação que vem do Hospital São Carlos, que registra 90% de ocupação no início de outubro. O Hospital Beneficente São Carlos registra 90% de taxa de ocupação no início de outubro, mas apresenta redução na procura por atendimentos nos últimos dias. A superintendente da instituição, Janete Tuigo, afirmou à Rádio Espaço FM que o fluxo de pacientes está dentro da normalidade e que a situação também está mais tranquila na pediatria. Apesar disso, o fim do dia, segue como um dos períodos de maior movimento. Mesmo com reforço na escala médica, os casos urgentes têm prioridade no atendimento. Janete orienta que pacientes com consultas adultas e pediátricas sem gravidade procurem o centro de saúde, que funciona das 7h30 às 19h30, na Avenida Armando Antonello, número 384, como forma de evitar a sobrecarga da emergência. Quero aqui deixar um abraço grande a toda a equipe do Hospital Beneficente São Carlos, os técnicos de enfermagem, toda a equipe de enfermagem, aos médicos, enfim, toda a turma uma querida aí de São Carlos, um grande abraço. A noite na Espaço FM é só música boa. Pra você que se liga com a gente, nosso muito obrigado pela audiência. Abre bem o volume do seu rádio. A gente traz nesse bloco Venga Boys.

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2: 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Olha, deixa eu trazer uma informação aqui, que vem da área da saúde. Estados Unidos aprovam novo medicamento para câncer de pâncreas. A pílula contra o câncer de pâncreas, que fez médicos chorarem e levantou a plateia no maior congresso de oncologia do mundo, foi aprovada nos Estados Unidos. A agência reguladora americana autorizou o uso do Daraxonrasib, vendido no país com o nome comercial Rasonc, para determinados pacientes adultos com câncer de pâncreas metastático. Em junho, os resultados do medicamento haviam provocado uma rara ovação durante a sessão plenária em Chicago, da American Society of Clinical. Na ocasião, médicos se levantaram para aplaudir os dados de um teste de fase 3 com 500 pacientes. O tratamento praticamente dobrou a sobrevida mediana em comparação com a quimioterapia. Agora, meses depois daquela apresentação, o remédio deixou de ser apenas experimental nos Estados Unidos. A aprovação vale para adultos com adenocarcinoma de pâncreas metastático, que já receberam pelo menos um tratamento sistêmico anterior ou que não podem receber uma combinação de diferentes medicamentos sistêmicos. A autorização ocorreu cerca de 6 meses e meio antes da data prevista para a conclusão da análise regulatória. Tá aí, que notícia boa, hein? Estados Unidos aprovam um novo medicamento para câncer de pâncreas. É boa notícia. À noite na Espaço FM, até a meia-noite, nós estamos juntos nesta mesma sintonia. A gente vai curtir agora em grande estilo as românticas da Espaço FM. E na primeira a gente começa com Mariah Carey.

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1: 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Para você ligado com a gente, depois das eleições, você que foi votar hoje, né? Você que seu candidato ganhou, você tá na torcida, tá nessa felicidade. Nosso grande abraço e obrigado pela audiência. Olha, vamos atendendo temperatura em 14 graus aqui na Serra Gaúcha, temperatura amena. Boa noite, Edson. Aqui é a Dani de Caxias do Sul. Manda uma música do Depeche Mode pro maridão Ivaci, pra filha Micaela e a todos os ouvintes da Espaço FM. Nós estamos sempre escutando a rádio dos melhores ouvintes, não perdemos uma noite. Que legal, que bacana. Alô, Dani, a você e a família, um grande abraço. Boa noite, Edson. Sou a Simone Bartnick, de Desvio Blount, terceiro distrito. Queremos a buzina do caminhão da Espaço. Quero oferecer pro meu maridão André Fernandes Oliveira. Manda qualquer música aí da programação. Claro que a gente manda um caminhão de felicidades. Literalmente. Boa noite, Edson, aqui é o Juliano de Nova Petrópolis, toca uma dance aí se for possível, estou ligadaço na Espaço FM. Boa noite, Edson. Angélica de Teutônia, curtindo uma programação da Espaço que é simplesmente top demais. Boa noite, Edson, manda uma boa pra nós aí, um grande abraço, tio Vitor Jasson e pra patroa Maitê Marasca de Caxias do Sul. O centro de Caxias desejando a todos um grande abraço e uma ótima e maravilhosa semana. Alô, você do telefone, boa noite.
2: Boa noite, meu amigo Edson. Toda a tua escuta aqui, teu baita locutor. Meus parabéns, te orgulho, Edson. Uma boa noite ao segurança.
1: Opa!
2: Tudo celebra, batrado em Itaú ainda, sou teu amigo. Te quero muito bem.
1: Que bacana, meu querido Francisco. Um grande abraço. Alô, segurança. Boa noite, Edson. Lindo programa. Top demais. Alô, querida Carmen. Meu amigo Balzan, um abraço grande a você, Balzan, e a toda a família. À noite na Espaço, até a meia-noite, nós vamos juntos nesta mesma e maravilhosa sintonia.

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2: O megafone está apontado para uma bolha delicada. Muitas vezes é assim que você tenta mudar. Usa uma voz dura justamente quando está cansado, inseguro ou com medo de errar novamente. Você perde um horário, adia uma tarefa ou reage mal. Em vez de olhar para o fato, começa a dizer que nunca acerta, que é fraco ou que não tem jeito. A crítica cresce, mas a solução não aparece. Responsabilidade é necessária. Humilhação não é. Chamar a si mesmo de incapaz não corrige o erro, não organiza o próximo passo e ainda pode aumentar a vontade de desistir. Tente trocar o ataque por uma descrição. Diga o que aconteceu, quem foi afetado e o que ainda pode ser feito. Uma frase concreta oferece direção. Um rótulo apenas machuca. Depois observe o que contribuiu para o problema. Faltou informação, tempo ou atenção? Houve uma escolha que precisa mudar? Entender a causa não retira sua responsabilidade. Ajuda a não repetir apenas a promessa de se cobrar mais. Quando alguém foi afetado, reparar o dano vale mais do que passar horas se insultando. Fale consigo como falaria com alguém querido que cometeu o mesmo erro. Você provavelmente seria honesto sem destruir a pessoa inteira. Esse cuidado também pode existir na sua voz. Se essa voz dura parece impossível de interromper, anote a frase e responda com fatos. Troque que eu estrago tudo por aquilo que realmente aconteceu. A precisão diminui o tamanho do ataque e ajuda a encontrar uma saída concreta. A bolha não fica mais resistente porque o som aumenta. Você também não cresce melhor sob ataque constante. Mudar pode exigir firmeza, reparo e prática, mas não precisa exigir crueldade. Uma voz mais justa consegue ensinar sem quebrar.

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1: 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A noite na Espaço FM é só música boa, uma seleção mais linda que a outra. A você ligado com a gente, nosso muito obrigado. A gente traz nesse bloco Rick Renner, Ela é Demais.

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2: Uma lanterna acesa durante a noite ou na escuridão, ela não mostra o caminho inteiro, apenas o próximo pedaço do chão. Mesmo assim, essa luz já permite um movimento. Na vida, muita decisão também começa sem uma visão completa de tudo que virá depois. Você quer mudar alguma coisa, mas tenta prever cada dificuldade antes de começar. Procura certeza sobre o resultado, a reação das pessoas e até sobre quem será daqui a alguns anos. Como não encontra, fica parado diante da primeira escolha. Planejar evita problemas e merece atenção. Só que nenhum plano elimina toda dúvida. Há respostas que aparecem apenas quando você entra na experiência. Conversa com alguém ou testa uma possibilidade em tamanho pequeno. Em vez de decidir a vida inteira hoje, procure o próximo passo seguro. Pode ser pedir uma informação, separar um documento, conhecer um lugar ou marcar uma conversa. Um passo não obriga você a completar todos os outros. Depois dele, você poderá olhar de novo e escolher com mais informação. Também não defina o que faria você parar e rever a direção. Ter critérios não é falta de coragem. É uma maneira de caminhar sem entregar tudo ao impulso, nem exigir uma garantia impossível. Anotar esses critérios ajuda a não mudar a regra apenas porque o medo apareceu. Se o medo estiver muito alto, conte a alguém de confiança, não para receber uma ordem, mas para organizar o que é risco real e o que é uma previsão criada pelo nervosismo. Companhia pode clarear sem escolher por você. A lanterna não promete que o caminho será fácil. Ela só lembra que clareza suficiente é diferente de certeza total. Você pode cuidar do que está ao alcance, dar um passo e deixar que a próxima parte apareça quando chegar mais perto.
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3: 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Olha, amanhã, segunda-feira, dia 5 de outubro, é o Dia Mundial do Professor. Nossos queridos professores que merecem o nosso respeito e que fazem parte da vida da gente, né? Quem não se lembra aí dos seus professores de infância? É, Dia Mundial do Professor. A todos os professores e professoras, aqueles que estão exercendo, né, estão trabalhando ainda, aqueles que já são aposentados, tenho certeza que vocês que formam esse mundo. Parabéns a todos os professores. Amanhã, dia 5 de outubro, Dia Mundial do Professor. À noite na Espaço FM, muito obrigado a você que está acompanhando a gente desde o comecinho do programa. Hoje diferente, tivemos eleições, tivemos cobertura da Espaço FM, esse momento de democracia importantíssimo e a tradição da Rádio Espaço na cobertura das eleições. À noite na Espaço FM, eu vou com você até a meia-noite. A gente traz nesse bloco, na primeira, Fábio Júnior.

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1: 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Olha, amanhã, segunda-feira, para você que vida que segue, não é? Independente das escolhas, independente do resultado, é vida que segue. A você que, através do seu trabalho, busca realizar os seus objetivos, realizar os seus sonhos, eu desejo que você tenha uma semana positiva, otimista e acreditando sempre que as coisas podem melhorar, sim. À noite na Espaço, deixa eu mandar um grande abraço a essa turma querida que nos dá um prazer da audiência na cidade de Garibaldi, para Flávia e o Lucas, e a essa turma querida também que nos dá o prazer da sintonia, da participação através das redes sociais. Muito boa noite e obrigado pela companhia. À noite na Espaço FM, a gente traz nesse bloco um bloco italianíssima. E na primeira tem Laura Pausini.

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2: 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Olha, deixa eu mandar uma boa noite aos nossos queridos amigos, os motoristas de aplicativos, né? Que tem o rádio aí como companhia, é, como parceria, muito obrigado. A você que tá trabalhando nas lanchonetes, a você que tá no restaurante, a você que já está finalizando o seu turno de trabalho, obrigado pela audiência. Na Espaço FM, você é nossa prioridade máxima. A gente traz nesse bloco Boyzone.

0: fraco ou que não tem jeito. A crítica cresce, mas a solução não aparece. Responsabilidade é necessária. Humilhação não é. Chamar a si mesmo de incapaz não corrige o erro, não organiza o próximo passo e ainda pode aumentar a vontade de desistir. Tente trocar o ataque por uma descrição. Diga o que aconteceu, quem foi afetado e o que ainda pode ser feito. Uma frase concreta oferece direção. Um rótulo apenas machuca. Depois observe o que contribuiu para o problema. Faltou informação, tempo ou atenção? Houve uma escolha que precisa mudar? Entender a causa não retira sua responsabilidade. Ajuda a não repetir apenas a promessa de se cobrar mais. Quando alguém foi afetado, reparar o dano vale mais do que passar horas se insultando. Fale consigo como falaria com alguém querido que cometeu o mesmo erro. Você provavelmente seria honesto sem destruir a pessoa inteira. Esse cuidado também pode existir na sua voz. Se essa voz dura parece impossível de interromper, anote a frase e responda com fatos. Troque: eu estrago tudo por aquilo que realmente aconteceu. A precisão diminui o tamanho do ataque e ajuda a encontrar uma saída concreta. A bolha não fica mais resistente porque o som aumenta. Você também não cresce melhor sob ataque constante. Mudar pode exigir firmeza, reparo e prática, mas não precisa exigir crueldade. Uma voz mais justa consegue ensinar sem quebrar.
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0: E assim chegamos ao final de mais um programaço à noite na Espaço FM, Boutique Animal e Energia Esportes. 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Obrigado pela amizade e audiência. Foi muito bom ter estado com você. Uma ótima e abençoada da semana. 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
4: Muito bom, muito bem, com licença, bom dia. Vai cravar 6 da manhã, o tempo está nublado, temperatura. Estamos com 11 graus, cravou 6 horas no ponto. Bom dia, com licença. Panorama, primeiro tempo está começando. 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A lanterna não mostra o caminho inteiro. Recado para começar, Edson de Souza. Em seguida, tem Roupa Nova. Depois eu conto por que tocar essa música hoje, até para divulgar. Já vou contar em seguida. Deixa que eu conto. Roupa Nova, a paz, em seguida. 6 da manhã, bom dia. 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Edson, bom dia, boas-vindas.
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0: lanterna acesa durante a noite ou na escuridão, ela não mostra o caminho inteiro, apenas o próximo pedaço do chão. Mesmo assim, essa luz já permite um movimento. Na vida, muita decisão também começa sem uma visão completa de tudo que virá depois. Você quer mudar alguma coisa, mas tenta prever cada dificuldade antes de começar. Procura certeza sobre o resultado, a reação das pessoas e até sobre quem será daqui a alguns anos. Como não encontra, fica parado diante da primeira escolha. Planejar evita problemas e merece atenção. Só que nenhum plano elimina toda dúvida. Há respostas que aparecem apenas quando você entra na experiência. Conversa com alguém ou testa uma possibilidade em tamanho pequeno. Em vez de decidir a vida inteira hoje, procure o próximo passo seguro. Pode ser pedir uma informação, separar um documento, conhecer um lugar ou marcar uma conversa. Um passo não obriga você a completar todos os outros. Depois dele, você poderá olhar de novo e escolher com mais informação. Também não defina o que faria você parar e rever a direção. Ter critérios não é falta de coragem. É uma maneira de caminhar sem entregar tudo a um impulso, nem exigir uma garantia impossível. Anotar esses critérios ajuda a não mudar a regra, apenas porque o medo apareceu. Se o medo estiver muito alto, conte a alguém de confiança, não para receber uma ordem, mas para organizar o que é risco real e o que é uma previsão criada pelo nervosismo. Companhia pode clarear sem escolher por você. A lanterna não promete que o caminho será fácil. Ela só lembra que clareza suficiente é diferente de certeza total. Você pode cuidar do que está ao alcance, dar um passo e deixar que a próxima parte apareça quando chegar mais perto.
1: Deve haver

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1: Senhoras e senhores, bom dia. 6:09. A lanterna não mostra o caminho inteiro. Edson de Souza, quem quiser essa mensagem no WhatsApp, é só pedir pelo nosso WhatsApp 99611-1971, que a gente vai estar enviando. A gente vai estar enviando para você pelo WhatsApp. Depois das 8:30, a turma envia para você. É só pedir. 6:09. Só para complementar, até falava, por que rodou essa música? Porque essa música ali, tem uma ali, tá linda, para começar uma segunda-feira depois das eleições, enfim. Essa música, o Instituto Bigfer, com todo o complexo grupo, depois eles vão passar os detalhes, mas a gente vai ter um coral até o final do ano, vai ter uma programação especial que vai ser amplamente divulgada. Só para de primeira mão que a gente teve no sábado, aquele programa lindo da Bigfer, aqui do Instituto Bigfer, Semear e tudo mais. Vai ter um coral de 1000 vozes aqui em Farroupilha, inédito. Um coral de 1000 vozes que vai cantar essa música do Roupa Nova. Já vai aprendendo e pegando a letra aí, para quem não conhece. Um espetáculo. 6:10, repito, 6:10. Teu rádio tá ligado aqui na Espaço FM. É panorama, é show da informação. Eu tô recebendo aqui todos os números da eleição desse ano aqui. Depois a gente dá uma geral aqui. Em Farroupilha, sou um pouco bairrista aqui, um pouco muito. A gente fala de nível nacional também, mas a votação aqui de deputados que não se elegeram também, o pessoal fica à vontade. Pode pedir também. Vamos pedir saúde, hein? Saúde, segurança, proteção, coragem. Felicidade, fé. Padre Marcelo, bom dia.
2: Ave Maria, cheia de graça, o Senhor é convosco. Bendita sois vós entre as mulheres. Bendito é o fruto do vosso ventre, Jesus. Santa Maria, Mãe de Deus, rogai por nós, pecadores, agora e na hora de nossa morte. Amém. E que desça sobre você, sobre o nosso Brasil, sobre nossas famílias, a bênção do Deus Todo-Poderoso, Pai, o Filho e o Espírito Santo.
1: Amém, amém. Repito, saúde, segurança, proteção, trabalho, felicidade, fé, coragem. Bom dia. 6:11. Nossa Senhora de Caravaggio, rogai por nós. Nossa Senhora de Caravaggio, rogai por nós. Menino Jesus, abençoai-nos. Divino Espírito Santo, iluminai-nos. Divino Espírito Santo, iluminai-nos. Bom dia. 6:11. Nossa Senhora Aparecida, Santa Ana, São José, São Joaquim, bom dia. Santa, deixa eu ir na ordem sempre aqui, Santo Antônio, para quem pediu.

0: também Santo Antônio, rogai por nós, Nossa Senhora da Saúde, Nossa Senhora Imaculada da Conceição, Nossa Senhora de Fátima, o grupo de orações Nossa Senhora de Fátima, aí do terceiro distrito. Bom dia, 6:11 para quem tá na estrada, a Santa Bárbara, que me pediram também, Santa Bárbara, rogai por nós. Para quem tá na estrada, saindo de casa, para quem tá voltando para casa em plena segunda-feira, para quem tá na rodagem. São Cristóvão, rogai por nós. São Cristóvão, bom dia. 6:12, repito, 6:12. Eu vou liberar hoje aqui de cara o pessoal que tá chegando, Adriana Cáceres. Uma abençoada semana para todos. E ordem e progresso aqui, bandeira do Brasil, Adriana Cáceres. Berenice Portolano está com a gente em Fortaleza. Um bom dia com muitas bênçãos e vitórias. Aqui, muito obrigado. Só avisar o pessoal hoje, bairro, deixa eu conferir aqui. O prefeito Jonas vai estar hoje de manhã com pavimentação em paralelepípedo na rua Vitório Tartarotti e Luiz Pigossi, na região do bairro Belvedere. Prefeito Fabiano, com toda a equipe da prefeitura, vai estar, inclusive a reportagem da Espaço, bairro Belvedere hoje, início de obras de pavimentação em paralelepípedo, uma antiga reivindicação. Vitório Tartarotti com Luiz Pigossi. Irani, bom dia. Uma ótima segunda-feira e uma excelente semana a todos. Irani, bom dia pra ti e pra tua família querida. Olha o presente que a gente tem na segunda-feira. Pode ser todo dia também que é iluminada essa bênção. Uma semana iluminada e abençoada a todos, sob a proteção de Nossa Senhora de Caravaggio. Abraço a todos. Padre Johnny Facchinelli, querido Padre Johnny, obrigado por esse presente diário com a gente aqui. Vem com muita força, pode ter certeza aí. Hoje o Rio Grande amanheceu quase perfeito, foi por detalhes, faltou Fabiano. Aqui muito, muito bom, um abraço à turma que vem chegando. O Atílio do Pisol tá com a gente, Atílio, bom dia. O Fabiano ficou na segunda suplência, ele mesmo falava ontem aqui, deve ir para a Assembleia, o Zug deve chamar 2, 3 ou 4 deputados, mas enfim, vamos embora. Depois a gente vai comentar, o próprio Fabiano vai comentar, a Ariane, uma manifestação muito bonita, o prefeito Jonas também. Aqui o Leonardo Viegas, direto de Florianópolis, com a alma lavada, que a luz, a paz de Deus abençoe em nossos caminhos, renovando as forças e enchendo a semana de alegria, esperança e grandes conquistas nas ondas da Espaço FM. Grande abraço. Vou repetir que é bonito. Com alma lavada, que a luz e a paz de Deus abençoe nossos caminhos, renovando as forças e enchendo a semana de alegria, esperança e grandes conquistas nas ondas da Espaço FM. Leonardo Viegas, que presente. Vambora, vamos chegando. Bom dia, que Deus abençoe sempre vocês. Só se identifica aqui, Carmen. Obrigado, Carmen. Bom dia. Aqui o Francisco Perini, comunidade de São José. Ótimo dia a todos, parabéns pela cobertura das eleições. Vai ter o segundo turno agora para a presidência. Vai ser um jogo mais rápido. Temos aqui Guilherme Galaface, muito obrigado, nas ondas da Espaço FM. O José Alcides, que ele pratica, a tua família querida, e bom dia. Nós temos aqui uma nota de falecimento, já informo. Pessoa querida, aquelas pessoas que fazem parte do nosso contexto aqui, hein? Pessoa querida, um astral maravilhoso, Paulo Renato Soler. O Paulo Soler, 79 anos. A despedida acontece na Capela Velatória Eternidade do Memorial Fornec Matana. O início agora às 6 da manhã, já começou há pouco. E a encomendação de corpo presente vai acontecer às 16 horas de hoje, cemitério público municipal. Família querida do Paulo Soler, Paulo Renato Soler, Dona Ivete, a Paula Jarrier, a neta querida Antônia, a irmã Maria Luísa Soler, já tem participação na íntegra. Paulo Renato Soler, 79 anos de idade. Teu rádio está ligado aqui na Espaço FM. Deixa eu agradecer também, o Gustavo está com a gente em Livramento. Teve uma deputada eleita, Ana Tarouco. Um abraço, Livramento, Gustavo, nas ondas da Espaço FM. Valderes Capelete, São Marcos, me mandou também aqui um mapa no exterior também. A vitória do Bolsonaro no exterior aqui, 71.601 pro Flávio. E o Lula, 23.992, está até na curiosidade. 6:16, bom dia.
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2: Fique atento, se o sinal do Wi-Fi não chega bem a todos os cômodos, a posição do roteador pode fazer diferença. Deixe o equipamento em um local mais central, aberto e afastado de obstáculos e outros aparelhos eletrônicos. 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
0: Agora 6:19, teu rádio tá ligado aqui na Espaço FM. Estamos com 12 graus. A previsão para hoje, para Serra Gaúcha, 12 graus, gente, e com o tempo completamente nublado. A previsão para hoje é de tempo nublado e chuva, segundo a previsão, a partir do meio da tarde. Deixa eu confirmar aqui. É mais pro final da tarde, tem previsão de chuva, 16:30, 17. Previsões da meteorologia. Tempo nublado, temperatura 12, máxima entre 21 e 24 graus. Gente, só um detalhe aqui, puxou o assunto para Farroupilha. Flávio Bolsonaro, isso aqui para gravar bem, tá, gente? O percentual, até para a população sentir o perfil do eleitor de Farroupilha. Isso aqui é um papo sério, isso aqui não é pesquisa, tá, gente? Que as pesquisas, de novo, elas te influenciam a campanha inteira, né? Jogando. É uma coisa e de repente no sábado, a pesquisa que tinha sido feita na quinta, sexta-feira, que divulgaram no sábado, foi o último dia de divulgação, aí eles dão uma aproximada, eles dão uma vitória. Então, sabe, a campanha inteira, Juliana Brizola liderando, o Zuco em primeiro encostado, enfim, e de repente o Zuco ganha no primeiro turno, né? Que história é essa? Quer dizer, e deixa por assim as pesquisas arrogantes, enfim. Flávio, olha aqui pro perfil do eleitor aqui, para a população num todo, independente de quem você votou, se respeita e tudo mais, é importante também se respeito e tudo mais. Mas só para o dado oficial, o Bolsonaro aqui em Farroupilha, o Flávio Bolsonaro, fez 70,86% dos votos. O Lula aqui em Farroupilha fez 20,56%. Os votos, literalmente, 32.140 e o Lula, 9.327. Isso aqui é um recado para isso, que até visando as eleições municipais, o Jonas da última eleição, daquele baile todo, e o perfil continua. Ah, não, não, o Fabiano ficou de suplente, mas tu pega todo o grupo, né? Que foi essa a questão do Fabiano, deixa ele comentar também, vai estar com a gente hoje. Aqui em Farroupilha, o Renan Santos, 1.224 votos, Ronaldo Caiado, 1.017, que é o candidato do MDB aqui em Farroupilha, para ter uma ideia. O Zema, o MDB também tem que reestudar as lideranças, muita coisa aí, porque até os próprios candidatos geral não foram bem. Zema, uma vergonha, 190, novo Farroupilha, 191 votos. nem para vereadora aqui, Samara. Bom, esses aqui vamos deixar de lado, que só vem para praia, encher o saco, atrapalhar. Vamos dar uma, deixa eu fechar essa rodada para governador. O pessoal tem uma ideia do perfil do eleitorado de Farroupilha. O Zuco em Farroupilha fez 74,33%. A Juliana Brizola fez 18,76%. E aí o Gabriel Souza, candidato do MDB, né, fez 6,01%. Pessoal, questão de partidos, Maranata. 320 votos, 0,74. Tem mais uns também que foram só para fazer número, enfim. Teve 80 votos a Priscila do P. A Regina de Oliveira, 16, fez 15 votos. O César Pontes, 13. E por aí afora, gente. Só deixa eu dar uma geral rápida aqui. Eu vou passando os números aqui. O deputado federal, em seguida, eu divulgo. O mais votado foi o Maurício Marcon, que foi o campeão de votos. Campeão de votos no Rio Grande do Sul. Surpresa para alguns. Para quem acompanhou o trabalho do Maurício, não foi. Vamos ampliando a informação. 6:22. Quiser, de repente, eu me consegue quantos votos o tal candidato fez em Farroupilha. A gente pode hoje, tá tão fácil, mas tá para agilizar. Se tem alguma curiosidade para você que apoiou, curiosidade, fique à vontade. 6:22.
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0: Agora 6:24, só um flashzinho rápido aqui com o Gelson Molon, família Molon queridíssima, até para orientar a população. Com a chegada da primavera, há uma expectativa de aumentar, de ampliar a atividade aí do meliponário na prefeitura. A gente é com um meliponário lindo, aí pertinho, em frente praticamente da secretaria do prédio, da Secretaria de Educação. O inverno, a chuva muito rigorosa, tá atrasando um pouquinho a ampliação. Gelson Molon, um flashzinho rápido, ampliação do meliponário junto à prefeitura aqui de Farroupilha.
9: Meliponário agora, a gente passou por essa fase bastante crítica aí, de que é inverno, né? No clima aí, ventos fortes, mas acredito que em poucos dias a primavera surge aí, porque tem dado alguns calor meio excessivo em momentos ímpar, mas vamos, a partir de agora também, aumentar o número de abelhas ali, né? Também as caixas serão as mesmas ali, mas a gente vai conseguir ter enxamezinhos mais atuantes, né? Que daí o pessoal que vai lá vai conseguir visualizar, e a gente pode também chamar as escolas, porque nesse momento a gente não pode nem abrir a caixa em função da temperatura, né? Então é difícil nós fazer uma demonstração, mas agora a partir de que a temperatura aumente um pouquinho, a gente pode trabalhar com as escolas também aí, que é o objetivo também de divulgar a criação das abelhas sem ferrão aí.
10: Gelson, depois que foi inaugurado esse meliponário aqui junto à Prefeitura Municipal, como é que está a situação hoje? Os enxames permanecem, eles estão adaptados?
9: Sim, os enxames estão permanecendo, mas como é normal nos animais, né? Eles vão ser diminuindo a prole e diminuindo a atividade em função de preservação do próprio enxame. Eles vão ficando mais dentro da colmeia para não terem esse desgaste com a temperatura, né? Então, mas mesmo assim, quando pode, eles têm que sair, porque eles têm as reservas de mel dentro dos seus ninhos, né? Mas quando dá uma temperatura agradável, eles saem, né? E vai em busca de néctar, busca de alimento, né? E pólen, essas coisas.
10: As colmeias hoje estão adaptadas ao meliponário aqui?
9: Sim, sim. Não, elas se adaptaram porque as abelhas são daqui mesmo, né? Então a gente não tem abelhas de outra região, de outro local, né? Então as abelhas são daqui do próprio município, né? Então a adaptação, ela é normal.
10: E o período de manutenção, como é que é? De semana a semana, uma vez por mês?
9: Não, a gente vai até a cada 15 dias, a gente dá uma visualizada ali, alimentando elas, né? Quando, com esse período crítico aqui, a gente coloca alimento, um xarope que a gente coloca num frasquinho dentro da colmeia ali, e elas, quando precisam, quando não ficam muitos dias sem sair, elas ficam se alimentando desse xarope.
10: Ou seja, hoje o local, além de estar já adaptado, virou um ponto atrativo.
9: Sim, o pessoal tem comentado aí, tem muitas visitas aí, vão fazer uns passeios, vão lá visualizando, e é muito legal e agradável visualizar as abelhas naquele trabalho incessante, assim, que vai, e elas vão e voltam, sempre chega trabalhando e voltam carregadas, e para quem vai visualizar isso aí, quem não trabalha com abelhas, também fica, assim, muito contente de visualizar essa etapa delas.
10: Uma espécie de terapia.
9: É uma terapia até para que leva os filhos, as crianças lá, isso aí é muito agradável.
0: Gelson, um abração, Gelson, família Molon, doutor Nelson, muito obrigado. Gelson, trabalha aí histórico com as abelhas, e são abelhas sem ferrão, tá? Vai com a criançada, elas vão adorar, gente. Além de tudo, as casinhas, tudo muito bem preparado. Meliponário na Prefeitura de Farroupilha, em frente ao prédio aí da Secretaria de Educação. Vamos intercalando com eleições, que é o papo do dia, conversa do dia. Eleição, a expressão alma lavada, que o que mais predomina. Eleição, até curiosidade, Zequinha Covolão, um abraço, que privilégio, e Zequinha tá com a gente cedo, muita saúde sempre, obrigado. Até na curiosidade, aqui, os dois mais votados no Brasil, aqui no estado, Maurício Marcon, aí um presente, Maurício Marcon, isso aqui para nós a gente leva a sério, o deputado federal mais votado no Rio Grande do Sul, batendo recorde, Maurício Marcon vai estar ao vivo, 6 da tarde. Ele se convidou na entrevista de ontem. Ele vai estar aqui no estúdio, pro estado, pro Brasil inteiro. Manifestação do Maurício Marcon ao vivo, aqui no estúdio hoje, 6 da tarde. Já tá confirmadíssimo. No Brasil, os dois guris aqui, esses guris como, porque os guris são sérios pra caramba, e a juventude indo com força. Os campeões, Nicolas Ferreira, recorde absoluto, e Lucas Pavanato. Nicolas Ferreira de Minas, o Lucas de São Paulo, ambos do PL, superaram o recorde do Eduardo Bolsonaro, conquistado na última, na mais recente, na antepenúltimo, no caso aí. Antes não, não foi agora, a mais recente ontem, a penúltima, Nicolas Ferreira de Minas. O Nicolas vai pra presidência na próxima, não tem essa de, vai pra governador, isso aqui, ou Tarcísio, enfim, mas já tô, deixa rolar. O vereador da cidade de São Paulo, Lucas Pavinato, se tornou, junto com Nicolas, os dois, só deixa eu divulgar aqui, ó, com 98,57 das urnas de Minas, Nicolas apresentou 3.097.237 votos para deputado federal. A moral que segura chega para presidir a Câmara dos Deputados. Nossa, gente, um cara que tem um respaldo popular para deputado de mais de 3 milhões, precisa comentar nada. Ao mesmo tempo, o Pavanato, esse guri, esse jovem, ele fez mais que o. Não. Um pouquinho menos, 3.034.743. E esse guri bota a cara, né, nos redutos de USP, de PUC e tudo mais. O recorde histórico anterior era do Eduardo Bolsonaro. 2014 teve 1,84. Os guris deram um baile de voto aí, um show de votos. Votação de gente grande aí. Nicolas Ferreira e o rapaz esse, o Lucas Pavanato, de São Paulo, o Nicolas de Minas e o Pavanato de São Paulo. Gente, 6:30, 6:30, estamos aqui na Espaço FM, Buscaíno Imóveis e Projetos, Cooperativa Vinícola São João.
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2: Fique atento. 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A vida é melhor quando se tem saúde.
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0: Deixa eu atender os ouvintes aqui. Uma curiosidade: quem foram os deputados que mais receberam votos aqui em Farroupilha? Aqui, ó, por exemplo, para Farroupilha, o Maurício Marcon, do PL, o 2277, o Maurício Marcon recebeu 9.496 votos aqui em Farroupilha. Deixa eu ver que não tá, deixa eu colocando aqui, que tem os eleitos também, quem fez voto aqui em Farroupilha. Maurício Marcon, o mais votado em Farroupilha, 9.496. Aqui uma curiosidade, que a gente divulgava até na sexta-feira, o Maurício Marcon foi o deputado federal que mais enviou verba parlamentar, mas de uma forma diferente. Ele vota na votação e a população é quem vota para onde vai o dinheiro da emenda parlamentar. Aqui do PSOL, Fernanda Melchiona, Giovanni Cherini fez 1.174, o Rony Gabriel fez 1.096, o Alceu Moreira, do Bolivar Pascoal, fez, eu digo Bolivar porque o Bolivar é assessor do Alceu Moreira, o Jorge Sens e outras lideranças apoiam, 1.061 votos. Não sei se agradou, Pascoal não veio aqui ontem, Pascoal tá devendo visita. Um abraço, Pascoal, para ti e para Anitta, excelente semana. Alô, Júnior, bom dia. A Maria do Rosário fez 407 votos. O Afonso, o que a Maria do Rosário fez com Farroupilha? Isso não é questão, não é questão de enviou verbo, não. Mas qual é a ligação dela com Farroupilha? Afonso Rank teve um bom, fez pouco voto pelo número de pessoas ligadas ao PP que apoiam, 456. Ana Ortiz, na verdade também, a gente vai falando no entusiasmo, pouco voto depende, né? Quer dizer, para um deputado que pega o estado inteiro, 400 votos numa cidade, 1.000 votos, isso sempre, né? Ana Ortiz, 171. O Pedro Westphalen, que já fez muito voto em Farroupilha, só fez 25. Covatti Filho, eu chamo como um destaque. Covatti Filho, 1.274. Isso aqui é igual a Renan Bondan, secretário da Agricultura, o grande cabo eleitoral com uma turma forte aí que apoiou. Covatti Filho, 1.274. Isso aqui o Renan ganha força no contexto geral. Guri, o cara é bom de voto. Osmar Terra, mantém uma tradição aqui em Farroupilha. Não sei como é que foi a penúltima no caso, mas ele fez 886. O Osmar Terra vai para a história da Câmara Federal, mais um mandato, não pode ser o oitavo, o nono. Osmar Terra, e olha que mudou de partido, a coerência dele, mudou de partido, mas a coerência no pensamento. Não aguentava mais ficar no MDB com todos os problemas, principalmente em nível nacional. Osmar Terra, reeleito, 886. Daiana Santos, 296. Aqui, Bom Gás, 133. O Derley, 508 votos. O Derley, ele queria 1.000, né? Tem gente que não vai ter. Bom, Marcelo Moraes, 45 votos. Denise Pessoa, a Denise, PT, 2.364. A Denise foi a segunda deputada que mais auxiliou Farroupilha com verba. PT pegou firme aqui com a Denise, 2.364. Lucas Redecker, 50 votos. Marcon, do PT, 129. Gessé Sangali, 37. Gustavo Vitorino, essa turma se elegeu. Gustavo Vitorino, 331 votos. O Gustavo Vitorino, da TV Pampa, enfim, jornalista e tudo mais, foi o campeão de votos. Na última eleição para a Assembleia, foi para a Federal, tá na Câmara Federal. Valdeci Oliveira, do PT, 32. O Diogo Siqueira é o segundo mais votado aqui em Farroupilha para a Câmara Federal. O Diogo Siqueira, do PL, ex-prefeito de Bento, o controle com a Bolsa Família, que foi o chavão, 6.602. Aqui o pessoal do PP, mas o Diogo extrapolou. Se alguém do PP quer dizer, o Diogo é meu, não, o Diogo é geral. O Diogo fez voto em tudo que é partido, enfim. Não é, tem essa troca de ar. Eu fui cabo eleitoral. O Diogo tem muita cama eleitoral aí espalhada. Fez uma baita votação, o Diogo Siqueira. Alexandre Lindemeyer, 113. O Felipe Camusato do Novo, 546. O Pompeu de Matos, 66 votos. Isso aqui, essa turma que estou lendo, ela é os eleitos que estão eleitos, a votação dos eleitos aqui em Farroupilha. Carlos Gomes, do Republicanos, 275. O Afonso Mota, do PDT, 52. Laura Cito, 118. Jovir Costela, 511. Asfalto faz bem aqui, governo, vai lá. Jovir Costela, 511. Aqui também essa história de alguém quiser matar no peito, ah, ele é meu, eu sou cabo eleitoral. Isso aqui, o Jovir, aonde as comunidades do interior, onde colocou asfalto, ajudaram. Bibo Nunes, 1.186, talvez a maior votação do Bibo aqui em Farroupilha, 1.186, eleito Bibo Nunes. Peroni, do PL, 122. Daniel Treziaco, Daniel da TV, 44. Luciano Azevedo, 58. O Heitor Chu, 504 votos. O Iago Morandi, 1.279. Aqui já não se elegeu, né? O Iago Morandi. Pode dar uma conferidinha aí, tá ok? Aí vai, gente, quiser saber algum. O Zambiase, o Zamba tá de volta, o Zambiase tá de volta a Brasília. O Zambiase, que já foi deputado estadual, já foi senador, tudo mais, tinha saído, voltou pro rádio, tava na Caiçara, 66 votos o Zambiase fez por aqui. Depois a gente dá uma geral rápida também. Só quer saber, qual voto o pastor, o Tiago Albrecht, fez em Farroupilha? 79 votos. Aqui o candidato do Rock Severino, Beto Albuquerque, 130 votos, 130 votos. E por aí afora. Pessoal de Farroupilha também aqui, já vou pegar para quem está pedindo os votos para a Câmara Federal, como é que foi a votação, a primeira arrancada com os eleitos aí. Pessoal, fica à vontade, vai para o WhatsApp 99611-1971. A Fran Bonassi, ela fez 3.889, a Fran Bonassi do PDT, que é de Farroupilha. 3.889, ficou muito atrás aí de outros deputados, a votação grande da Fran, mas por ser daqui, de repente, uma faixa acima de 5, 7, 10 mil votos, 3.889, e por aí afora. Tô vendo aqui mais candidatos de Farroupilha, que penso, só pedir que a gente vai divulgando. O pessoal, a Magda Beatriz da TV Pampa, da Guaíba, te lembra da TV Guaíba, Canal 2, a Magda Beatriz fez 8 votinhos aqui em Farroupilha. Gente, 6:38, bom dia.
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0: Agora 6:41, teu rádio está ligado aqui na Espaço FM. Prefeito Barreto, um abraço, Barreta. Muito obrigado. Aqui, pedi uma força pro Barreta, me dá um dado aí na tua baita memória, Barreta. Pessoal da Barbearia Fagundes, Câmara Federal Buzato, candidato da Glória aqui para Federal. Depois a gente dá uma lida geral também, só pedir. Pompeu de Matos fez demais. Tô com os Martec, não abro. Valderez, um abraço. O Fabiano, não é que não tava. O Fabiano era proibido de utilizar a rede social. Isso aí, obviamente. A rede social numa eleição fundamental. Em razão daquele problema com o Alexandre de Moraes, com o ministro Supremo, aquela foca e tudo mais, na visita do Bolsonaro, o Vitorino fez uma brincadeira, Fabiano foi na carona, ele fez um acordo com o Supremo Tribunal Federal e ele estava proibido de utilizar a rede social. Esse que é o detalhe. Um abraço. Ronaldo Gardim, do presente. Ronaldo, muito obrigado. O detalhe, o Piá de Bosta, né? O Piá de Bosta, ele fez mais de 3 milhões de votos, né? Denise me lembra aqui que a Janja chamou o Nicolas de Piá de Bosta. Esse Piá de Bosta fez 3 milhões de votos, bem mais do que ter 3 milhões. Seguria para quer ser candidato à presidência da República. Apesar de tudo que tentaram jogar em cima dele e tudo mais, tá aí, o Piá de Bosta é o cara mais votado no Brasil. Dali Janja, Mari Jacová está com a gente. Mais um que lembra aqui. Nicolas Ferreira, o Piá de Bosta. Dito assim pela Janja. Um abraço. Pessoal querido, olha, tem que aplaudir de pé. O pessoal aqui de São Marcos, Jair de Campos, parabéns para vocês aqui. E parabéns a essa equipe maravilhosa. Estão os atuais. O que vocês fizeram no sábado aí é outro baile para entrar na história. É casa cheia. Os atuais. É os atuais, né? Tô vendo o vídeo aqui. Pista cheia, nossa. Aplaudir de pé a organização de vocês, todo carinho com quem foi no baile, né? A comida boa, tudo mais. Muito obrigado. Jair de Campos, até a próxima. E qualquer novidade, padre Paulo, o padre Roberto Carlos. Padre Roberto Carlos, querido, aí de São Marcos. Jair, toda essa comunidade aí, muito obrigado. Chegando em Caxias do Sul, o tempo está com algumas nuvens. Parabéns pela cobertura que a Rádio Espaço fez nas eleições. Vamos para o segundo turno. Uma boa semana a todos. Um abraço, André, melhor jardineiro do Brasil. A premiação vai ter esse ano de novo, André. Qualquer novidade aí, nos abasteça de informação. Aqui, Gustavo Vitorino. Já divulgamos aí o Vitorino, também o prefeito de. O ex-prefeito de Bento. Já divulgamos, fez muito voto por aqui. Vamos conversar com ele também hoje. A Nathalie Fernandes. Encontrou carteira e tudo mais, documento. Nathalie tem que entregar aqui na Rádio Espaço, tá bom, Nathalie? Que a gente não divulgar, vem buscar aqui e tal. Que de repente aí pode dar alguma coisa errada e fica ruim pra todo mundo. Então entrega aqui, que a gente tem uma tradição aí de décadas pra encontrar 100%. Adriana Maria Bate, sempre queridíssima, que ela fez fotos no meliponário da prefeitura. Como tá lindo, com que bom gosto aí, as abelhas sem ferrão. Adriana, muito obrigado. Adriana, bom dia. Maria Clini Lopes Noa, abençoada semana para todos nós. Deixa eu aproveitar, Maria Clini, o teu contato e colocar no ar que a CDL Mulher, que a senhora criou, vai promover dia 29 deste mês um encontro gigante de mulheres no Clube Santa Rita. A Yolanda Trujillo. Passe informações pra gente desse grande encontro das mulheres em Farroupilha. Vai ser no Clube Santa Rita, dia 29 agora de outubro.
16: Então, dia 29 de outubro, nós teremos aqui no Clube Santa Rita um encontro regional das mulheres do CDL. Todas as CDLs vão mandar suas representantes e nós vamos fazer esse encontro, vai ser o dia inteiro, vai ter palestra, nós vamos ter palestra com pessoas prata da casa, que vai ser a Sandra Selmi, a Xana Sense, lá da Grandene. Vamos ter uma degustação com a Favim, com os espumantes, falando a nossa degustação. E vamos ter o nosso ponto máximo, vai ser a Carla Facchini, que era um repórter da Globo, que vai estar falando aqui sobre mulheres, superação e, né, e o network que a gente vai ter aqui nesse dia. Vai ser o dia inteiro e vai ser aqui no Clube Santa Rita. E nós vamos sair, ó. Logo vamos divulgar mais e passar mais detalhes, que vai ser um evento único e exclusivamente aqui em Farroupilha.
10: E para participar efetivamente deste grande evento, Yolanda?
16: Sendo associada do CDL, né? E não precisa ser unicamente associada do CDL. Pode vir mulheres de fora, porque vai ter mulheres que não são associadas e são bem-vindas. Porque isso só tem a acrescentar, né, Miller? Só tem a agregar o conhecimento e a conexão entre as mulheres empreendedoras.
10: A necessidade de uma inscrição prévia?
16: Vai ter uma necessidade e logo nós já vamos começar a distribuir nas mídias como é que fazer sua inscrição, seu pagamento. Vai ser um encontro muito legal, todo voltado à mulher empreendedora e começando aqui pelas mulheres aqui de Farroupilha, que a gente já convida para elas fazerem parte dessa integração.
10: Já coloque na agenda.
16: E coloque na agenda, não esqueça, vai ser dia 29 de outubro, uma quinta-feira muito linda, né? E vamos, depois de todo o evento, lá nós vamos começar com o Frei Jaime, que já vai fazer uma abertura para nós. E depois nós vamos ter um encerramento com uma harmonização do nosso Moscato, da nossa região, que a Favim vai estar patrocinando esse momento único.
0: Obrigado, Yolanda. Nos mantém informados. CDL Mulher. Aqui opinião minha, viu? Minha, Yolanda, a Maria Clini. Vocês pagam caro um cachê para uma jornalista da RBS da Globo. O pessoal adora, né? É famosa, bater foto, enfim. Eu sou mais das palestrantes locais aqui que tem o que dizer na prática. Porque começa a prestigiar. É só o comportamento desses veículos de comunicação numa eleição. É só um lado. A gente que na rádio é espaço para todo mundo. A gente vê aí depois, ganham, perdem a eleição, aí todo mundo emburrado na TV, mas tô misturando as coisas, mas só um detalhe, eu vejo com frequência entidades daqui, valorizando, pagando cachê alto, pessoal de Porto Alegre, RBS, Globo, não sei o que, valoriza mais empresário daqui, da região, que tem o que mostrar na prática, gente que cresce, que produz, que gera emprego gigante. Parabéns aí pela escolha, pela Sandra Anselmi, que hoje a Sandra tá passando fronteiras com o seu trabalho também, não só na criação, mas também na arte, né? A Xana Sense na criação, que é cria da casa aqui, duas palestrantes impecáveis aí, e paga uma fortuna para uma pessoa vindo de Porto Alegre, maravilhosa, enfim, não tô questionando, só que é questão de valorização, e aí o pessoal aplaudindo, porque é pra moda, bater fotinho, tem que repensar também as entidades locais nesse aspecto, conta com a gente aí. Para divulgar o evento. Aqui estadual, gente, como é que foi? Puxando o assunto para Farroupilha. A Adri Cherini é a campeã de votos no estado. A Adri Cherini é esposa do Giovanni Cherini. Fez 604 votos. É outro assunto, gente, que a gente tem que começar a conversar também. Essa história de votar a família inteira, né? Pode ser legal, mas só para gerar comentário também. Delegado Zuco, 294 votos. Luciana Genro, 403. Essa turma que estou falando foram os eleitos para a Assembleia. Quantos que eles fizeram aqui em Farroupilha? Professor Cláudio Branchieri, do PL, também fez muito voto no estado. Ele fez aqui em Farroupilha 1901. A comandante Nádia, 107. O Guilherme Pazim fez 2.100 votos aqui em Farroupilha. Partido Progressista, muita gente aqui, houve a questão da discussão, muita gente que o Fabiano lançou na política, deu espaço, ganhou cargo, virar nas costas pro Fabiano e apoiaram o Guilherme Pazim. Ah, mas é do partido. A pergunta que a gente faz, o que que um partido faz por você? Consegue um emprego aqui, um emprego ali. Matheus Gomes está eleito, fez 233 votos. Leonel Hadi, 384. Joel Willen, 14 votos. Gente que você nunca viu falar, mas fizeram. Esses que estou falando nessa arrancada foram eleitos. O Paparico Bach, 1.291 votos, candidato do Fernando Silvestrin, da Glacir. O Paparico é. Chefe do Fernando é assessor do Paparico. PL, Roberto Luquezzi está eleito, fez 41 votos. Adão Preto, irmão do Edgar, 97. Luciano Silveira, que o Pascoal também apoiou aqui em Farroupilha. O Pascoal apoiou o Fabiano, mas o Luciano estava na carona do Alceu Moreira. Fez pouco, 264. Beto Fantinel, 118. Dirceu Franciscon, 78. Essa turma está eleita. Marcos Vinícius fez 13 em Farroupilha. O Pepe fez uma votação, manteve. PT pegou firme no Pepe e na Denise, 2.244 votos. A Kelly Moraes fez 7. O Scalco fez 1.368 votos, concorreu a prefeito, está eleito, concorreu a prefeito de Caxias, fez muito voto aqui em Farroupilha, 1.368. Delegada Nadine, 74. O Ramiro Rosário está eleito do Novo, fez 408 votos. A Natasha do PT fez 206. Sérgio Pérez fez 206. O Gil Grug, do PSD, fez 65. O Jefferson Fernandes, do PT, fez aqui em Farroupilha 28 votos. O Halley, do PT, fez 9 votos. O Rafael Braga, o Rafael fez 11 votos. Ronise Damascini fez 134 votos. Aqui os eleitos. Para não perder tempo aqui, gente, porque tem, ninguém conhece aqui. Vou dar uma pulada aqui. Gente conhecida. Ronaldo Santini, que trabalhou com Farroupilha aqui para ciclovias, 77 votos. A turma eleita. Quer saber algum deputado? Estadual, Capitão Martim. Capitão Martim. Fez 426 votos. Aqui o Darlan de Jesus, que foi o Fabiano que colocou na política com força e tudo mais, deu espaço, virou as costas pro Fabiano e apoiou o Capitão Martin. Darlan, pode se manifestar aí. Vamos ver agora o teu desejo de ser presidente da Câmara, como é que vai ficar, né? Com essa confiança, né? Enfim, tem uma frase aqui do prefeito Jonas, que é uma frase para você repercutir também. Gratidão não se prescreve. Gratidão não se prescreve. Comenta aí. Deixa eu fechar essa rodada aqui. Me pergunta, olha, eu quero saber quantos votos fez o tal que não se elegeu. Essa turma que estou falando se elegeu. O Miguel Rosseto fez 45 votos aqui em Farroupilha. Já foi braço direito e esquerdo da Dilma. Voltou para cá, fez. Se elegeu, mas fez pouco voto. 45, mas se elegeu. Alguém mais aqui? Adriana Lara fez aqui em Farroupilha 17 votos. E por aí fora, um cara que não se elegeu, que me chamou a atenção, o Elton Weber, que era do PSB, foi pro partido do governador Eduardo Leite, fez 399 votos. Quer saber, gente, agora que a turma aqui não se elegeu também, fica à vontade. O Giuseppe Riesgo, com ligações fortes com Farroupilha, fez pouco voto, 221. Quem mais aqui? Conhecido, gente, conhecido. Gaúcho da Geral não se elegeu, 79 votos. Andou brigando com o Darley, Rodrigo Lorenzoni não se elegeu, 63 votos por aqui. Quem mais aqui para fechar? O Neri Carteiro não se elegeu, 121 votos. Vai perguntando que a gente responde. Vambora. O Fabiano Feltrin aqui em Farroupilha, 16.245 votos. Elvis Fabiano Feltrin. Fabiano fez em Farroupilha 16.245 votos. Arita Bergman não se elegeu. PSD, secretário da Saúde, foi candidato também, teve o apoio do vice-prefeito Tiago Brunet, fez pouco voto, Tiago, 68 votos. Jorge Posebon fez apenas um voto para quem pediu, foi o teu. Vambora, 6:54.
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0: Agora 6h56, teu rádio está ligado aqui na Espaço. Vamos lá com feliz aniversário, Rádio Espaço. Feliz aniversário, que delícia. 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Pessoal do telefone, a partir das 7h30 o telefone está à disposição. Manda recado pelo WhatsApp 99611-1970 para não ficar na fila de espera, para não perder tempo. 6h56. Vamos lá com feliz aniversário, Espaço. Feliz aniversário, que delícia. 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Estamos aqui na Espaço FM. Deixa eu liberar um feliz aniversário. O pessoal tá me pedindo o senador aqui em Farroupilha. Farroupilha. O Sanderson fez 30.870 e o Marcel fez um pouquinho mais, 31.084. A Manuela aqui em Farroupilha, 8.153. O Pimenta, 7.406. O Rigoto aqui em Farroupilha fez 3.163. Já o Frederico fez 998. Aqui, senadores que estão aí na, estavam mais na linha de frente aqui. Sanderson, aí o detalhe, né, gente? O detalhe, né? As pesquisas, eu gostaria que você comentasse também, porque o pessoal leva a sério pesquisa, né? O Sanderson nem era apontado, na reta final, no, na última, ele apareceu algum destaque, né? Quer dizer, jogando lá embaixo, imagina como é que tu convive com isso, né? E ninguém deixa rolar as pesquisas e fecha alguns dados necessários, manda ver, custam caro. Sanderson, ele e o Marcel, direita 100% aí no Senado brasileiro, que também tá dando uma guinada. Só para avisar, gente, hoje, em plena segunda-feira, aqui na Espaço FM, quem vai estar com a gente hoje aqui no estúdio da Espaço FM é o campeão de votos do Rio Grande do Sul, a Câmara Federal. Maurício Marcon vai estar aqui no estúdio da Espaço FM, conversando com os ouvintes da Rádio Espaço, ao vivo, no fim de expediente, 6h. Rubi Malfatti, bom dia. Leani, muito obrigado. Bom dia, Leani. Nas ondas da Espaço 100.9. Gente, interatividade vai pro WhatsApp 99611-1971. Vamos lá com feliz aniversário. Padre Paulo tá chegando já. 6h59.
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22: Senhoras e senhores, bom dia, 7:01. 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Amanhã de volta, Panorama, primeiro tempo, a partir das 6 horas. Vamos lá fazer a conexão com o Padre Paulo em seguida. Eu tenho feliz aniversário, Rádio Espaço, feliz aniversário, que delícia. 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Ermelu Esportes, bom dia. 7:02. Feliz aniversário, Espaço. Feliz aniversário, que delícia. Bom dia, Rádio Espaço. Gostaria de homenagear a mãe Cecília Rapievski, 94. Querida dona Cecília, 94 anos. Os filhos, genros, noras, netos, bisnetos, muita saúde, muita paz, felicidade e tudo de melhor, firme e forte, com 94 anos. Feliz aniversário, mãe querida. Eloy, que mensagem linda para tua mãe querida aí. Que mensagem bonita, que mensagem bonita. Feliz aniversário, Rádio Espaço. Feliz aniversário, que delícia. 7:03. Antônio De Lázari, Celso Antônio Merlin, Márcio Lobo Mascarenhas, Mari Helena Wecker, Grupo Big Fair, Anderson Cristiano Lima Antunes, Movimento de Emaús, Núcleo de Farroupilha, Daniel Alexandre Prevedelo, Alan Schneider, Priscila Ferreira Fitarelli, homenagem da Trombina e Farroupilha Esporte e Lazer, Cássia Barros, homenagem Maleria Anselme, Eduarda Kunze, nosso colega Eduarda, feliz aniversário. Hugo Brits Ferri, Lívia Bach dos Reis, não, nada a ver, me enganei aqui na turma, obrigado. Lívia Bach dos Reis, homenagem Big Baby, Ana Isabel Rodrigues, está com a Eduarda e com a Maria Eduarda, muito bom. Ana Isabel Rodrigues, as irmãs Lucenir, Noeli, Roseli, Terezinha e Nexinda, os irmãos Evaldo e Luiz Carlos, Antônio de Bairro, homenagem da Associação dos Jogadores de Câmbio Longevitar, técnica Marli de Favre, é de Bairra, É isso mesmo, me corrige aí. Eduardo Gabriel Tomazelli Kruger. Homenagem objetiva, contabilidade. Avelino Menegoto Neto. Motoclube Rota 470. Jennifer Andriele Contreira, homenagem da mãe Denise, irmão Christopher, tios Luana e Adriano, primo Cauã, avós Gilberto e Leonissa. A gente vai ter horário político de volta, vai diminuir para 10 minutos, é isso? Recomeça sexta-feira, segundo turno já começa a campanha. Eduardo Gabriel Tomazelli Kruger, que está aqui, objetiva, contabilidade. Evelyn Garcia Ferreira, homenagem dos pais Diego e Cassiele, os irmãos Munique, Carlos e Yuri, Gustavo Perusso, homenagem dos pais Andressa e Genier, avó Maria Luísa, dona Irdis Pradela Sinhaque. Irdis, bom dia, feliz aniversário. Lauro, bom dia, as filhas Natália e Amanda, famílias queridas Pradela Sinhaque, Jaqueline Mazoco, o esposo André, o filho Pedro, os pais Ivo e Elídia, as irmãs Patrícia, Karine e Kelly, sogra Arilde, cunhados Ricardo, Kleber, Anderson, Renato, Andréia e Juliane, sobrinhos Lisie, Tiago, Gabriel, Valentina e Alana, a tia Iris, também na carona. Leandro De Luca, feliz aniversário, homenagem da esposa Ana, filhos Cauã e Taylor, o pai Dalvino, os irmãos Marizane, Margarete e Valdocer. Feliz aniversário, 7:06. Luísa Dalpisol, homenagem dos pais Juliana e Jéssica, a irmã Júlia, o primo Pietro, Luiz Gurauski, homenagem da esposa Deise, os filhos Isabela e Lorenzo, sogros Celestino e Silvia, cunhados Wagner, Bruna e Natanael, Maquiele Cavalheiro, homenagem do esposo Gilmar, da filha Ana Laura, dos pais Adão e Ivone, o irmão Michael, cunhada Elanir, sobrinho Henrique, afilhada Júlia. Eu tenho um segundo tempo, a agenda tá boa, 7:06, bom dia.
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1: Feliz aniversário, Rádio Espaço, feliz aniversário, que delícia. Já falei da Maquele, Maquele Cavaleiro, o esposo Gilmar, filha Ana Laura, pais Adão e Ivone, irmão Michael, cunhada Elanir, sobrinho Henrique e da filiada Júlia, Maria Yoshi Prati, Curiama, homenagem dos pais Akira e Cláudia, avós Maria Enilda e Kitty, Matheus Farias, homenagem da equipe da Oral Unic, Dr. Matheus, feliz aniversário, Nair Merlo Zago, o esposo Lineu, os filhos Terezinha, Salete, Leonir, Celso, Vera, Reni, Marilene e Rosinei, genros Denir, Adair e Paulo, noras Rita, Marilene e Marizane, netos Vanessa, Morgana, Patrick, Jason, Robson, Pamela, Ketlin e Paola, bisnetos Bernardo e Lucas. Feliz aniversário, 7:08. Nicole Rodrigues França, homenagem dos pais Solange e Geno, irmãos Taylor e Guilherme, Paulo Nadir Brustolin, homenagem da esposa Jacinta, a filha Wanda, Paulo Sérgio Marmentini, todos familiares e amigos, Rosalene Marqueto, homenagem do esposo Gilberto, os filhos Rafael e Renan, a Xana Sense Marim, aqui o esposo Luciano, o filho Caio, os pais Severino e Elaine, os irmãos Charles, Diana e Daniel, cunhados Rafael, Renata e Ingrid, sobrinho Martim e os amigos Gabi e Júnior. O pai Severino mandou uma mensagem linda aqui, Xana, pra ti, pra guardar pra vida inteira. Quero dar um feliz aniversário pra filha Xana Sense, muita felicidade e saúde. Filha, te amamos, te amo muito, pai Severino Sense. Eu falava há pouco, coincidência, e a Xana vai, é uma das convidadas para esse encontro das mulheres da região inteira, dia 29 de outubro. Uma baita palestra, gente, comentava há pouco. Que bom, e a coincidência, a Xana está de aniversário hoje. A Xana hoje é uma liderança junto à Grindene na criação e a cria da casa e vem de berço também a questão do calçado e inovação. Xana, feliz aniversário, família querida, Severino. Família toda, feliz aniversário, Xana. Sérgio Adriano Fagundes, são pessoas que orgulham a gente, né? Pra vida inteira, e pode ter certeza pelo talento. Sérgio Adriano Fagundes Dornelles, homenagem da Migra, Vitor Nizola, os pais Remy e Evandria, quem mais? Irmãos Túlio, Lucas e Arthur, Yasmin Scavenin, Yasmin, homenagem do vô, dos avós aqui, a deve ser o Valdemar e a Mari. Dá uma corrigida aqui, me chama a atenção aqui, Zumira Comim, homenagem da irmã Jaqueline, cunhada Alexandre, sobrinho João Vitor e Diego. Manda pra cá, gente, a tua homenagem. Feliz aniversário pra Mônica Daneluz Rodrigues, afilhada Lara, cunhada Márcia, um grande abraço, queremos um costelão pra comemorar. Muito bom, feliz aniversário, Márcia, obrigado pelo recado. Lara, Mônica Daneluz Rodrigues, feliz aniversário. Pessoal pedindo aqui votação, manda pra cá, quero saber o que tal candidato fez, quantos votos em Farroupilha, por exemplo. Cláudio, um abraço, bom dia, a limpeza foi grande na política, ainda não terminou. Luciano Espíndola passando para desejar um feliz aniversário para Cristiane e Bete Espíndola. Família querida, Luciano, obrigado pela lembrança aqui. Feliz aniversário, Cristiane Espíndola, nas ondas da Espaço FM. Pegando bondinho e saindo de mansinho. Pegando banquinho, a música do Raul Gil. Vambora. Margarete Biasoli, bom dia pra ti também. Moro aqui na 13 de maio, esquina com a Pedro Machado. Olha que jogaram na frente do meu prédio. Pessoa sem noção aqui. Pessoal jogou sofá velho pra recolher em pleno centrão. Aqui, obrigado, Leandro. Centrão da cidade. Centrão da cidade. Manda pra cá também a tua homenagem. Manda pra cá pelo WhatsApp 99611-1971. Também pede informação o Álvaro aqui, já vou liberar, Álvaro, muito obrigado. Ótima semana, esquerda tá caindo fora, Leandro de Souza Bernis, Caxias do Sul, acompanhando o resultado das eleições, 100% espaço, muito obrigado, parabéns. A gente agradece, Jéssica Bernardi, nas ondas da Espaço FM, bom dia, se possível, votação de 3 farroupilenses. Os 3 que concorreram eram 4 no total aqui de Farroupilha. Não, papai estadual, João Si, Fabiano, a Glória, vamos divulgando já já também. Vamos repetir, já divulgou de mansedinho. Bom dia, Paulino tá na visão, um abraço pra ti, José, parabéns pela cobertura.

0: As eleições, muito obrigado. Deixa eu fechar essa rodada aqui. Já estou devendo aqui alguns nomes. Manda para cá que a gente vai aos poucos divulgando. Quero saber como fez, quantos votos fez em Farroupilha o tal candidato. Fica à vontade. 7:12.
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1: Bom dia, Rogério, bom dia, espaço, está iniciando mais um dia, mais uma semana, mais um mês, 10 desse ano de 2026. O evangelho do dia de hoje nos apresenta aquela passagem, aquela parábola de Jesus do bom samaritano. E assim deixa claro que toda pessoa é o nosso próximo, especialmente quem está em necessidade. Jesus é o bom samaritano da humanidade ferida, machucada. Por isso nossa prece nos diz, Senhor Deus, enviaste o vosso filho Jesus como bom samaritano para socorrer a humanidade caída. Ele passou pelo mundo fazendo bem, não apenas se inclinou ao nosso chão para nos erguer, mas pagou com o preço do seu sangue a nossa cura. Senhor, fazei que façamos o mesmo, assim como fez o bom samaritano. Jamais passemos indiferentes diante do próximo que necessita de socorro. Nem encontremos desculpas para negar a caridade, pois seremos julgados pelo amor. Dai-nos olhos atentos para reconhecer nosso próximo caído, mente aberta para saber cuidar, coração sensível para socorrer e mãos generosas para estendê-las e prestar-lhes a devida ajuda. Fazei-nos, Senhor, solidários, acolhedores e promotores da vida. Assim seja. Em nome do Pai, Filho e Espírito Santo. Amém. Uma ótima semana. Voltamos na próxima segunda-feira aqui na nossa Rádio Espaço. Até lá.
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6: 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Manhã tá bonita, sol brilhando, mas muitas nuvens. A previsão é de tempo nublado e tem previsão de chuva no final da tarde. Previsões, máximo entre 21 e 24 graus. 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Estamos aqui na Espaço FM. Deixa eu liberar os destaques do portal Espaço FM. Tá no site, no aplicativo, no Instagram, no Facebook. Prefeito Jonas Tomazini exalta apoio a Fabiano Feltrin. Gratidão não se prescreve. Isso aqui num todo, gente. Até para cada um tem a sua a forma de pensar, tua conduta, tua índole, enfim. Gratidão não se prescreve. Comenta essa frase em cima da realidade da política local também. Gratidão não se prescreve. Frase do Jonas ontem na cobertura aqui da Espaço FM. Em relação a Fabiano Feltrin. Gratidão não se prescreve. Fabiano Feltrin destaca a conquista de segundo suplente e afirma que Farroupilha terá gabinete na Assembleia. Sempre também concordou, é importante entrar pela porta da frente e tudo mais. O Fabiano vai estar no governo, depende dele também, certamente o Zuco vai chamar deputados eleitos, mas vai chamar também lideranças para compor o governo. Confira os 55 deputados estaduais eleitos no Rio Grande do Sul. Rio Grande do Sul elege 31 deputados federais, a lista dos eleitos e a votação. Deputado federal Maurício Marcon é o campeão de votos do Rio Grande, com quase 100 mil votos de diferença para a segunda colocada. Maurício Marcon, era só alegria ontem à noite. Liguei para ele, ele atendeu, ele estava na carreata. Só para avisar, gente, que para nós também é um presente, é um privilégio. O deputado mais votado do Rio Grande do Sul, Maurício Marcon, do PL, vai estar aqui. Ele se convidou. Ele vai estar ao vivo hoje, 6 da tarde, aqui no estúdio da Espaço FM. Maurício Marcon, esse jovem caxiense, ele fez na sua segunda oportunidade, ele estava eleito, né? Teve uma perseguição braba também, conseguiu se manter no cargo. 379.834 votos. Esse é Maurício Marcon do PL. Vai estar em Farroupilha, aqui na Espaço FM, 6 da tarde. Quem quiser bater uma foto com o Maurício Marcon, bater um papo, enfim, trocar uma ideia, ele vai estar aqui. Ele foi o deputado que mais repassou verbas para Farroupilha. Só que o sistema do Marcon, que foi copiado, que bom que é copiado, ele deixa, ele age de outra forma. Ele deixa a população escolher. Ele lança a ideia num sistema que ele criou e o pessoal vota e as comunidades, né? Quem se mobiliza mais leva os recursos, que é dinheiro nosso, que é dinheiro público. Repito, 6 da tarde, Maurício Marcon, aqui no estúdio, no rádio, também no canal do YouTube, no Facebook, vai estar com a gente no aplicativo, no site, na TV Cidade, 6 da tarde. O programa começa já 5:55. Sanderson e Van Hatten, direita eleitos senadores pelo Rio Grande do Sul. Eu comentava há pouco, gente, isso aqui a gente tem que provocar também. É o perfil do eleitor de Farroupilha, da Serra Gaúcha, mas puxando o assunto para casa. A diferença é muito grande, até a oposição também. O que o farroupilhense, tô puxando o assunto, repito, aqui para casa, pensa, qual é a posição? As urnas é uma resposta, não é pesquisa, que a gente tem que começar a indagar cada toda a eleição, a mesma história. Essas pesquisas que o pessoal se influencia, joga e deixa por assim, porque muitas vezes as pessoas esquecem. O que aconteceu em Farroupilha na última para a eleição? A pesquisa que foi divulgada pela Rádio Mira, enfim, completamente fora, né? E tava aí, marcou, e uma vantagem, mesma coisa agora, o Sanderson, a mega votação do Sanderson, as pesquisas, a última, a penúltima, que tem um tequezinho, muda tão rápido. A Juliana Brizola, esse fiasco todo, né? Porque ela tava liderando, não sei o que, isso, aquilo. Pô, e joga em cima. Flávio Bolsonaro e Lula vão pro segundo turno, a campanha já no rádio e TV começa sexta-feira. Identificado idoso que morreu atropelado por ônibus aqui em Farroupilha, na 122. Pedro Moura da Silva, 70 anos, o idoso que morreu após ser atropelado por um ônibus na noite de sábado, na 122. O acidente foi registrado por volta das 20h30, nas proximidades da estação rodoviária e da entrada do bairro América. Conforme a Polícia Rodoviária Estadual, o ônibus trafegava no sentido Farroupilha-Caxias, quando o pedestre foi atropelado ao tentar atravessar a rodovia. Silva não resistiu aos ferimentos e morreu no local. Ele foi sepultado, deixa eu conferir, foi sepultado ontem, cemitério público municipal. As circunstâncias, os detalhes, a polícia continua investigando. Pedro Moura da Silva, 70 anos, vítima de acidente, sábado à noite aqui em Farroupilha, vítima de atropelamento, bairro, na entrada do bairro América, pertinho da estação rodoviária. Algumas manchetes, destaques, Espaço FM, .com.br 7h24.
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6: 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Teu rádio tá ligado aqui na Espaço FM, 7h27. Gente, participação de falecimento, famílias queridas, pessoas que fazem parte aqui da nossa história, nosso contexto, o falecimento do Paulo Renato Soler. Querido Paulo Soler, funerária Fornec Matana, informação. Falecimento, Paulo Renato Soler, aos 79 anos. Esposa Ivete Rufato Soler. Filha Paula Rufato Soler. Genro Jarier Cagliari. Neta Antônia Soler Cagliari. Irmã Maria Luísa Soler. Esposa, filha, genro, neta e demais familiares do senhor Paulo Renato Soler, 79 anos de idade, pesarosos com seu falecimento, participam que as últimas homenagens estão sendo prestadas na Capela Velatória Eternidade, Memorial Formec Matana, município de Farroupilha. Começou agora às 6 da manhã, segue a encomendação de corpo presente, será realizada às 16h, às 16h de hoje, após o senhor Paulo Renato Soler, aos 79 anos, será encaminhado ao cemitério municipal de Farroupilha. Funerária Formec Matana, Farroupilha, participou do falecimento do senhor Paulo Renato Soler, aos 79 anos de idade. Repito a despedida agora, Capela Velatória Eternidade, Memorial Formec Matana, aqui na rua Carlos Fetter, quase esquina com a Pena de Moraes, Centro Farroupilho. Carinho com toda a família, Ivete, Paula, Jarrier, a neta Antônia, a irmã Maria Luísa, nossos sentimentos. Um astral querido sempre fica para a memória. Famílias que fazem parte do nosso contexto aí 100%. Falecimento de Paulo Renato Soler. 7h29.
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6: Para 7:33, repito, 7:33. Câmara de Vereadores convida a comunidade para acompanhar os principais temas envolvendo a cidade e o cidadão farroupilhense. Hoje, 18 horas, a Casa Legislativa vai conhecer a história de pessoas que sofrem de atrofia muscular espinhal. A sessão é aberta ao público e pode ser vista também ao vivo pelo canal da Câmara de Vereadores de Farroupilha no YouTube. Hoje, na sessão Grande e Pequeno Expediente. Câmara de Vereadores de Farroupilha, 7:34. Prefeito Jonas vai estar agora de manhã e a reportagem da Rádio Espaço vai acompanhar. Deixa eu buscar rapidamente aqui o local. Gente, interatividade aqui gigante, muito obrigado. Boas-vindas. Só um toquezinho rápido. Prefeito Jonas vai estar 8:15. Obras de pavimentação em paralelepípedo nas ruas Vitório Tartarotti e Luiz Pigossi, na região do Belvedere. Isso aqui é uma baita de uma reivindicação já, reivindicação antiga. Ainda da região do Belvedere. Luiz Carlos Miller vai estar com a Espaço Móvel por volta de 8:15. Aqui tem gente que não entende, tem que explicar. Juliano, a questão da gratidão, essa frase bonita que o prefeito aqui, isso aqui tu não acompanhou a matéria aí, que pena, mas vai acompanhar, ele vai repetir. Isso aqui em cima não é da população, Fabiano só agradeceu todo mundo ontem 100%. É em cima de cabos eleitorais, né, que o Fabiano, o Jonas lançaram na política, exemplo, por receberem do candidato alguma coisa, enfim, viraram as costas. Esse que eu, mas ninguém se queixou, mas a frase é num todo, a história, né, de duas pessoas aí que hoje se tratam como irmãos, que é o Jonas e o Fabiano. A frase é interessante até para você, depende da índole da pessoa, de cada um. Gratidão não se prescreve. Gratidão não se prescreve. Comenta aí. 7:35, repito, 7:35. Teu rádio tá ligado na Espaço FM. 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Jornais chegando, circulando. Zuco é eleito governador do Rio Grande do Sul em primeiro turno. Dá-lhe pesquisas. E aí os órgãos de imprensa da capital, Correio do Povo, Zero Hora, RBS e tudo mais, a Rede Pampa, só detonando, enfim, a Juliana Brizola, e tá aqui o cara ganhando no primeiro turno. Vitória na primeira rodada não acontecia no estado há 16 anos. Candidato do PL, Zuco Alpiratini, obteve ampla vantagem. Tarcísio de Freitas é reeleito governador de São Paulo no primeiro turno. O querido do Lula, Haddad, mais um fiasco. Votação é marcada por longas filas na sessão em Porto Alegre. Aqui em Farroupilha, a rotina, a grande maioria vai de manhã, à tarde tudo mais tranquilo. Deixa eu parabenizar essa moçada querida, os mesários, o presidente de mesa, a turma que trabalhou aí. Um astral muito legal de todo mundo, atendendo todo mundo muito bem. Parabéns à turma que trabalhou. Vão ter um dia de folga agora, dois, enfim, o que seja. Um bom trabalho para vocês aí. Vai ter o segundo turno. Flávio Bolsonaro sai na frente de Lula em apuração de votos ao Planalto. O Biratan Sanderson, eleito senador pelo Rio Grande do Sul, Marcel Van Hatten, do Novo, garante vaga no Senado Federal. A imprensa gaúcha, Manu, né? Manu já estava eleita, aquele papo todo, as pesquisas, só dá Manu. Aí na retinha final que mudou alguma coisinha. Como é que se explica isso também? 7:37, repito, 7:37. 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Deixa eu ver a Glória Menegoto. A Glória mais uma vez concorreu, mais uma vez perdeu. Muita gente ontem dizendo: Glória, é hora de se aposentar. O teu limite é vereadora. Já tentou prefeita, já tentou vice, já tentou deputada federal, já tentou de novo agora deputada estadual. E mais uma derrota. A Glória fala, ela diz que Farroupilha não sabe o que perdeu. Farroupilha não sabe o que perdeu. Glória Menegoto, comenta também aí, porque a gente vê a necessidade de renovação, tem gente que vai tentando de novo, mais uma, o limite da Glória é Câmara de Vereadores, 7:39. A gente, como conhece a Glória na política há muito tempo, a Glória vem mudando o comportamento, até para falar com ela, eu durante a campanha não respondia, ela tem sempre coordenadores. A Glória, quando era a verdadeira Glória, de falar o que pensava, enfim, até a população, ela tinha um resultado melhor. E mais uma derrota que vai permanecer, o limite é vereador, elege, de repente elegeu a companheira Fernanda, né? Tá aí, comenta também, gente, porque a gente vê aqui a votação baixa também de lideranças que apoiaram, né? Cabos eleitorais, enfim, importante. Só pra gente deixar claro o perfil aqui de Farroupilha, até como notícia, isso aqui para ser analisado. O perfil do eleitor em Farroupilha para o governo do estado é que o percentual é muito alto. O percentual é muito alto. O Zuco fez 74,33% dos votos aqui em Farroupilha. 32.265 votos. A Juliana Brizola, ela fez 8.144 votos, 18,76. A Juliana tinha aqui em Farroupilha o pessoal do PDT, o PT talvez não se envolveu tanto, enfim, mas uma votação aqui, 8.144 votos. Juliana Brizola, quando veio a Farroupilha, não quis vir aqui na Rádio Espaço porque ela tinha que descansar no hotel. Eu tive que trocar de roupa para ver. Isso, essa forma, não é questão rádio. A questão é, isso é a forma de, sabe, qualquer, quando a pessoa está em campanha, ela tem que ser acessível. E a população sente. Eles, muitas vezes, os políticos, eles colocam o eleitor assim, eleitor tá ligadaço. O eleitor promove, vai uma vida, ele tá ligado em tudo. Gabriel Souza, pouco voto para ser o candidato da administração, no caso do MDB. Pouco voto, 2.610. O tal do Maranata fez 320 votos. 7:41. 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Hora 7:42. 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
2: Agora 7:49.
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2: Pela 7:52, Júlio César Castilho de Freitas, ontem com o carro muito bem decorado, com bandeira do Brasil impecável, só faltou o nosso Flávio, presidente do Brasil, no Brasil Futuro. Júlio, um abraço pra ti, pra Adelaide, excelente semana. Pessoal, fica à vontade aqui também, porque o assunto não é só eleição aqui, claro que é o grande destaque o assunto, o número de votos tem que repercutir, tem que comentar e tudo mais, mas a vida continua, o dia a dia continua. Precisamos de uma solução no skate park abandonado, pessoal morando ali, grama por cortar, usuários de drogas com frequência, onde está a nossa brigada militar, não tem mais como levar a família, cadê a prefeitura? Precisamos de uma atitude. Há mais de 2 meses tem gente morando aí na região do skate park. Aqui vale não, já é pauta. 7:53. 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Deixa eu ouvir a Maria da Glória Menegoto, que hoje está no União Brasil. A Glória mais uma vez concorre, mais uma vez perde. A gente viu ontem, assim, muitos comentários aqui, também no WhatsApp da Espaço. Tá na hora de se aposentar. A população já deu recado para a Glória há muito tempo. O limite que a Glória tem é ser vereadora ou eleger quem ela está apoiando, no caso, a Fernanda, mais recentemente. E a Glória Menegoto, de novo, tentou Assembleia, já tentou Câmara Federal, já tentou prefeita duas vezes ou mais, foi para vice na última eleição, aquele banho de votos que o Jonas deu em cima aí da chapa que a Glória estava. 7:55. A Glória fez aqui em Farroupilha, essa vez, votos aqui em Farroupilha, a votação da Glória Menegoto, 2.978. Com recursos também, que União Brasil é poderoso também. Glória Menegoto, no estado, ela fez 4.044. Ela fez quase 3.000 aqui em Farroupilha. E o recado, Glória, conversei com a Glória ontem, deixa eu reproduzir, tem até provocação de ouvinte. A Glória diz que Farroupilha não sabe o que perdeu em não elegê-la. Mas é pouco voto para quem sonha de ser deputada. Em Farroupilha, 2.978. No estado inteiro, 4.044. Glória. O Valdir Tamanho aqui te provoca. Glória, ainda bem que você sabe a hora de parar na política. Você não cansa de perder. É hora de aposentar, ou pelo contrário, Glória?
4: Eu adoro essas provocações dessas pessoas que nunca fizeram nada pro Farroupilha. Absolutamente nada. Este cara que está falando aí é um cara que nunca fez nada para Farroupilha. E eu fiz muito para Farroupilha. O que eu me dediquei em Farroupilha, o que eu fiz para Farroupilha até hoje, e se todo mundo quer, eu posso até repetir, Rogério. Eu vou ter que repetir. Se hoje nós temos 6 postos de saúde, os melhores postos de saúde, foi a Glória que botou a mão, que arregaçou as mangas e trabalhou para colocar eles em prática, para estar ali, para atender as pessoas. Se hoje você tem uma UPA lá em Farroupilha, aqui em Farroupilha, foi a Glória que fez isso. Se hoje nós temos um apartamentos fantásticos aí no 1º de maio, que não é que nem esses apartamentos que entregaram dos primeiros aí, foi a Glória que foi pioneiro na cidade, quer dizer, no Rio Grande do Sul. Foi a Glória. E eu digo isso e quero que alguém diga que eu não fiz isso. E quero que alguém diga que eu não trabalhei nessa cidade. Então eu quero te dizer assim, Rogério, não me importa. Não importa, o que me importa é essa votação que eu fiz, tá, Rogério? Esses 2.978 votos que até agora foi apurado em Farroupilha. O que me importa é essas pessoas magníficas que votaram em mim. O que me importa é essas pessoas que realmente acreditam em pessoas que trabalham. E não aquelas pessoas, Rogério, que só pensam no seu umbigo. Só pensam no seu umbigo e vão continuar pensando. Eu quero te dizer isso, Rogério. Então eu quero te dizer que nesse momento eu nem pensei, mas o futuro de qualquer pessoa e até a mim, o meu futuro, Rogério, pertence a Deus. Então eu não sei o que vai acontecer. Não sei o que vai acontecer. Inclusive eu quero te falar da União Progressista, que tanto falo que agora é União Progressista, não é nem mais União Brasil, Rogério. Para mim é só nome. É só nome de União Progressista. Eu quero que muitas pessoas que falam ali do União Progressista, que inclusive recém falaram, eu quero que eles pensam que eles foram infiéis, eles têm infidelidade partidária, porque essa União Progressista foi, eu posso dizer assim, é só, vou dizer assim, falácia. que nem cabe agora falar, Rogério, mas eu quero te dizer que se fosse realmente o não progressista, trabalhariam pro PP, pro PP, pro União Brasil, e não pro PL, e não pro PL, entendeu? Agora, para governador e para presidente, é outra coisa. É outra coisa. Beleza, é ótimo, porque eu sou fiel. Eu fui fiel, Rogério. Eu fui fiel. Posso repetir isso 10 mil vezes. Aquilo que nós se propomos a fazer, eu fiz. Agora, esses outros trabalharam para outros, para partidos diferentes. Então, o que, que é isso, Rogério? Por favor, eu vou te dizer assim, ó, eu falaria até muito mais, porque eu sou verdadeira. Eu sou verdadeira. Farroupilha não sabe o que está perdendo. Farroupilha não sabe o que perdeu. Eu posso te dizer isso e garantir isso para ti, Rogério. Do fundo da minha alma, eu tô te falando a verdade, Rogério. E eu nunca menti para você. Nunca menti para você. E nunca menti para minha Farroupilha. Então, eu quero te dizer que o futuro político a Deus pertence. Mas eu não desisto, Rogério. Jamais vou desistir enquanto eu tiver um fôlego na minha vida. Jamais vou desistir daquilo que eu acredito, daquilo que eu penso, das pessoas que acreditam em mim. Nunca vou desistir. Então eu quero deixar um grande abraço, um beijo carinhoso a todas aquelas pessoas que foram votar em mim, que realmente acreditam numa pessoa que trabalha, uma pessoa trabalhadora, uma pessoa que pensa em pessoas, que não pensa em si próprio. Eu nunca pensei em mim, Rogério. E isso nós falávamos todos os dias, em todos os lugares que nós íamos. Eu nunca pensei em mim. Eu sempre pensei nas pessoas. Então, eu não posso dizer assim, ó, Rogério, aquelas pessoas que decidiram votar em outros, principalmente, eu quero te dizer assim, principalmente pessoas de outros municípios, até inclusive, Rogério, pessoas que nem sequer vão vir a Farroupilha, nem conhecem, votaram só pelo nome, votaram pela beleza, sei lá por que votaram. Entendeu, Rogério? Então é isso aí.
2: Glória, muito obrigado.
4: Mas eu agradeço a todos, te agradeço a ti, Rogério, agradeço a todos, do fundo da minha alma, não tem assim, ó, tô saindo de alma tranquila, alma lavada, pode ter certeza que eu deito no meu travesseiro e durmo tranquila, com o meu dever cumprido. Obrigado a todos, obrigado, Farroupilha, um beijo no coração de todos vocês.
2: Glória Menegotto, 8:01 aqui na Espaço FM. Repito, a votação da Glória no estado, 4.044 e em Farroupilha, 2.978 votos. Glória, durante a semana, quiser voltar a se manifestar, fica à vontade. 8:01, só um assunto que a Glória abordou, que de repente a população não se envolve, é porque o progressista, que ela falava do chamado União Progressista, é a União Progressista e a União Brasil, os dois partidos juntos. Isso aí não vingou, é interesse da cabeça. Mas aí, Glória, vem o detalhe. Tu fazia parte, acho que vai voltar agora a trabalhar, no governo do estado. Tu tá junto com o Eduardo Leite. Aí vocês decidiram, o teu chefe, o dono, que é o Busato é o dono do União Brasil, ele se elegeu, né? O dono do partido. Ele não, se ele fosse fazer união com a união com o PP, ia apoiar o Zuco, enfim. E aqui em Farroupilha, Glória, até pela liberdade, esquece. Quem comanda o PP pode ter o pastor Davi, que quer tu junto, algum outro partido, algum vereador tal. Agora, quem comanda o PP em Farroupilha não quer saber da Glória Menegotto, tu pode ter certeza que o pessoal tá muito distante. Se alguém sonha em ter PP, né, pode tudo acontecer, mas hoje as fortes lideranças, quem comanda o PP, não quer proximidade com a Glória, com a União Brasil em Farroupilha. 8:02. Pode ter o pastor Davi, que quer algum outro vereador, talvez o Tiago Brunet, enfim, mas um todo, quem comanda o progressista aí, não quer saber dessa união para a próxima eleição. 8:03. 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Chamou atenção ontem, bacana, o pessoal jogando limpo direto aí, abrindo voto. A Glória votou pro Senado, pro Van Hatten e pro Pimenta. A ideologia da Glória aí de linhas, né? O Pimenta e o Marcel Van Hatten, a Glória abriu o voto. O Tiago Brunet, o nosso vice-prefeito progressista, votou na Fran Bonassi, do PDT, para a Câmara Federal. Aí ele falou até um voto de coração. E ele votou para Augusto Cury. O Tiago, a Glória disse que votou no Flávio Bolsonaro. O Tiago Brunet, vice-prefeito, disse que votou no Augusto Cury para a presidência da República. 8:03, a Ecofar comunica aos farroupilhenses que a coleta de entulhos e galhos acontece de 5 a 8 de outubro nos seguintes bairros: Monte Pascoal, Alvorada, Industrial e América. Os entulhos deverão ser deixados em frente às residências. Cidadão consciente faz a sua parte para manter a cidade limpa. A cidade é de todos nós, o compromisso também. Monte Pascoal, Alvorada, Industrial e América. Deixa eu convidar aqui para o estúdio da Espaço FM. Emerson, vem para cá, vamos trabalhar, que é hora de vender produto bom da Quero Quero. 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
0: 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Rogério, só antes de finalizar, eu gostaria de mandar um abraço pro meu pai que me mandou, que tá na escuta ali, então um grande abraço ali pro Jonas, tá lá em Capela de Santana, tá viajando, tá Jonas. No carro, isso aí, tá? E todos os nossos ouvintes aí que nos acompanham sempre, quando eu volto pra loja ali, eu já recebo os WhatsApp, Emerson, te escutei na rádio, abraço a todos os nossos ouvintes aí, amigos, tá?
1: Deixa eu mandar um abraço pro teu pai, o senhor Jonas, e parabéns pelo filho que o senhor tem aí, que esse talento todo do Emerson aqui no nosso comércio, um abraço, Capela de Santana.
0: Isso aí.
1: Espetáculo. 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Vai compartilhando. 8h14.
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1: Hora certa, 8h17. Deixa eu ver o campeão de votos na eleição. Aqui para o estado, para a Câmara Federal. Caxiense Maurício Marcon, em seguida. Tempo bom, sol e nuvens, temperatura 14, 8 e 17. 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

0: 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Deixa eu colocar no ar um bate-papo que eu tive ontem à noite, no momento assim de adrenalina lá em cima, expectativa. Ele tava na carreata e nos atendeu. Ele falou da ligação dele com a Rádio Espaço. É o campeão de votos no Rio Grande do Sul, Maurício Marcon, do PL, que foi vereador de Caxias do Sul, foi para a Câmara Federal e tá aí o resultado. Um campeão absoluto aqui em Farroupilha, só deixa eu puxar a votação dele em Farroupilha. O Maurício Marcon foi o mais votado aqui em Farroupilha também. Deixa eu pegar 9.496 votos só em Farroupilha. O Maurício Marcon também foi o deputado que mais deu retorno em verbas para Farroupilha. E ele não utiliza a forma de negociar com o prefeito, com prefeitura, com vereador, com político. Ele deixa a população escolher. Que o exemplo, já estão copiando ele, mas que o exemplo seja seguido. A população se reúne, se mobiliza, vota e está aí o resultado. Maurício Marcon vai estar ao vivo, ele mesmo se convidou, ele vai estar ao vivo hoje. Campeão de votos do Rio Grande do Sul, vai estar aqui no estúdio 6 da tarde. Maurício Marcon, no momento aí do resultado, estava na carreata vitória pelas ruas centrais de Caxias do Sul.
1: Bom, Rogério, primeiramente agradecer a ti. Eu quero deixar bem claro para a comunidade de Farroupilha e quem nos ouve que o Rogério Portolan foi o primeiro radialista que me deu espaço quando eu não era nem vereador. Ele viu em mim alguém que podia ser entrevistado naquele momento, que merecia um espaço na rádio. Cheguei na rádio, eram 18 horas. O Rogério me deu os últimos 10 minutinhos do programa que para mim foram inesquecíveis. Então, a gente não constrói nada na vida sozinhos. E, Rogério, eu quero dedicar os 10 mil votos que eu quase fiz aí, foi quase 10 mil votos em Farroupilha, a ti, que é uma pessoa que nunca me cobrou emenda, nunca me cobrou dinheiro, nunca me cobrou nada. Tu sempre me cobrou que eu fizesse um bom trabalho. Isso tu me cobra bastante e a gente tem se esforçado. Então, a comunidade de Farroupilha, ela é muito, muito agraciada de ter alguém como você aí comandando essa rádio, que é um sucesso, por onde a gente vai, repercute quando a gente fala. Então eu quero agradecer a ti, o primeiro que me ouvi, que me abriu um microfone para eu falar, se chama Rogério Portolan, da Espaço FM. E ele sabe, né, Rogério, que quando tu me liga, em qualquer lugar que eu esteja, eu sou o primeiro a pegar o telefone e fazer o que eu posso para, em parte, te devolver essa ajuda que tu me deu lá atrás quando eu não era nada. Hoje é muito fácil, hoje o meu telefone tá aqui e não para de tocar com a imprensa de todo o país querendo falar comigo. E eu tô aqui na carreata, vou curtir aqui, mas quando tocou o telefone do Rogério, eu atendi pela amizade que a gente desenvolveu nos últimos anos. Então, muito obrigado, meu amigo.
0: Marcon,
1: essa vitória também é tua.
0: A gente, muito obrigado aí, mas só pra falar de trabalho aqui, Marcon, eu sei que é momento de comemorar, de celebrar a adrenalina, enfim. Marcon, é o seguinte, pela importância dessa votação mega, a gente conversava nos bastidores semana retrasada aqui, e a gente, olha, Marcon, tô falando que tu vai ser o mais votado, enfim, esperava tamanha votação, não, passando quase 380 mil votos.
1: Não, Rogério, eu sinceramente, sim, de coração mesmo. Obviamente a gente esperava que aumentasse a votação, porque na outra vez a gente já fez 140 mil, a gente era vereador de Caxias, teve o nosso trabalho na Câmara dos Deputados teve, obviamente, uma entrega maior para a comunidade gaúcha. Então a gente imaginava aí beirar os 200, talvez um pouquinho mais de 200 mil votos. 380 mil votos que a gente vai, talvez não alcançar, mas vai faltar bem pouquinho, é uma vitória única. É a segunda maior votação da história do Rio Grande do Sul. feita a muitos braços, né? A gente não ganha nada só

0: E agora, obviamente, a responsabilidade triplica, né? Como a votação quase triplicou, obviamente a responsabilidade também triplica.
1: O que que vem pela frente? O que que se espera, hein?
0: Olha, a votação que a gente teve acesso até agora é de uma vitória acachapante do Flávio, né? Foi uma vitória robusta. É, o Lula não tem de onde tirar votos no segundo turno. É, deve se confirmar aí uma vitória robusta também no segundo turno. É uma pena que a gente não conseguiu terminar no primeiro, mas tudo bem. Deus sabe o que faz. A maioria dos estados se concluiu a eleição no primeiro turno, como no Rio Grande do Sul, né? Propriamente o Paraná também estava dando primeiro turno, São Paulo, enfim. Rio de Janeiro, talvez por muito pouco, não vai fechar em primeiro turno, o PL vencendo também. Mas a gente vai focar, obviamente, todas as nossas forças e esforços para a vitória do Flávio no segundo turno. Aí sim, né, Rogério? A gente tendo a presidência, o governo do estado, a Assembleia majoritariamente conservadora de direita, assim como a Câmara dos Deputados e o Senado Federal, a gente vai poder trazer grandes reformas para o nosso país, implementar o que deu certo no mundo e fazer com que a nossa nação se desenvolva, assim como o nosso estado, que precisa crescer, gerar emprego e renda. Não quero mais ver gaúcho indo para Santa Catarina, eu quero ver catarinense querendo vir para o Rio Grande do Sul em busca de melhor oportunidade, e é para isso que a gente vai trabalhar.
1: Scalco Branchieri contigo na Assembleia também.
0: E Daiane Mello.
1: Os três
0: candidatos que eu apoiei aqui em Caxias do Sul, a gente fez. Acho que é um reconhecimento do nosso trabalho, né? E obviamente do trabalho deles também. Professor é ímpar, né? Não tem nem o que falar do trabalho que ele fez na Assembleia. O Scalco, um guerreiro, um batalhador, uma pessoa que foi muito injustiçada na derrota aqui em Caxias do Sul para prefeito. A gente sabe as artimanhas que foram feitas aqui para nos vencer, mas nós nunca abrimos mão da verdade. Então nós não prometemos coisas que a gente não podia fazer, e a gente acabou perdendo por estar ao lado da verdade. Mas Deus sempre premia aqueles que estão do lado da verdade, e premiou esse cálculo. E a Daiane é uma guerreira, uma pessoa maravilhosa, uma mulher batalhadora de um bairro aqui de Caxias do Sul que cresceu imensamente, e ela é muito merecedora também. Então tenho certeza que a bancada da direita da Serra Gaúcha estará muito bem representada, assim como o Diogo, que a gente também insistiu muito que ele concorresse a deputado federal, que ele tinha chance de se eleger, e ele estourou a boca do balão também, e é uma alegria imensa a gente ter dois deputados federais. A Serra pode esperar muitas coisas boas com a eleição desses dois parlamentares, eu e ele, porque vai vir muita coisa boa aqui para a região da nossa amada Serra Gaúcha.
1: Deputado Maurício Marcon, campeão de votos no Rio Grande do Sul. O Maurício Marcon fez 379.834 votos. Maurício Marcon vai estar ao vivo aqui no estúdio da Espaço FM, 6 da tarde. Quem quiser trocar uma ideia, bater uma foto, enfim, registrar esse momento também, os eleitores dele de Farroupilha e região, ou quem de repente não votou, mas estava na torcida também, né? Fique à vontade. 6 da tarde ele vai estar aqui no estúdio com a gente, te agradecer com antecedência e o carinho do Maurício Marcon. Deixa eu mandar um abraço também pro Diogo Siqueira. Diogo, vamos tentar um contato contigo ainda hoje de manhã. 93.000 votos. Bento volta a ter a entrada pela porta da frente na Câmara Federal. 8:31. Repito, 8:31. O Maurício Marcon também foi o mais votado aqui em Farroupilha. Ele foi o mais votado aqui em Farroupilha com 9.496. Aqui, gente, vale até um detalhe, se adianta ou não, mas até a gente divulgou na sexta-feira aí os campeões de emendas para Farroupilha. Falei com a Denise Pessoa ontem também, não é nenhum favor, é obrigação. Só que tem muita gente que teria obrigação e não cumpre. A Denise foi a segunda que mais enviou verba para Farroupilha, 2.364 votos. Denise Pessoa reeleita, 2.364 votos. Deixa eu fazer um intervalo rápido. Eleições aqui na Espaço não param, né? Sexta-feira agora volta. Clarel Gavirago, um abraço, Clarel. Um dos mais jovens na história de Farroupilha que se elegeram um vereador em Farroupilha. Clarel votou no Maurício. De repente, dá um abraço, o Maurício vai estar aqui 6 da tarde. Pode soltar à vontade também. O detalhe, gente, só que rapidinho, estou me passando informação. A gente já falou muito de eleição, mas a vida continua milhão. Tem muita coisa acontecendo também, fica à vontade. Os problemas estão aí. Gente, campanha política volta sexta-feira, tá? Horário político no rádio e na TV, obrigatório, volta sexta-feira. São 2 semanas de segundo turno. 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Pessoalmente, Tomás Edson, 137. Farroupilha se despede hoje de outra figura querida aqui na comunidade. Pessoas que fazem parte, até pelo astral, pela convivência, pelo relacionamento. Família Soler, querida, o Paulo Renato Soler, Paulinho Soler, faleceu aos 79 anos, sepultamento hoje à tarde, às 16. A despedida já começou agora às 6 da manhã, na Capela Velatória, a eternidade do Memorial Fornec Matana. Toda a família, Dona Ivete e Paula, toda a família querida, nossos sentimentos. Família do Paulinho Soler. 8h34, promoção de aniversário da Lia Colchões. 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Quero ouvir também na sequência aí o Fabiano Feltrin, ficou como segundo suplente. Fabiano deve ser chamado pelo Zuco para assumir algum cargo, chefia de gabinete, secretaria estadual, ou vai como, porque ele vai chamar, o Zuco vai chamar mais de 2, 3 para assumir vaga, certamente. Eu quero uma palhinha rápida também, uma palhinha rápida do Branchieri. O Branchieri é outro super votado, o Branchieri. Deixa eu pegar a votação dele também. O Branchieri para deputado estadual. O Marcon, ele elegeu três deputados estaduais em Caxias. Inacreditável, né? Um cara com, obviamente, o talento de todos, né? Da vereadora, do Scalco, do Branchieri. Agora, é no guarda-chuva do Maurício Marcon. Cláudio Branchieri, professor de universidade do Maurício, que ele convidou para concorrer, entrar na política, e tá aí com um destaque no estado inteiro. Deputado reeleito PL, Cláudio Branchieri.
2: Rogério, eu sempre acho que quando tu faz um trabalho bem feito, com seriedade, com dedicação, quando tu não trai teus princípios, não trai teus valores, não trai teu eleitor, Deus te recompensa.
3: Depois de uma sequência.
2: Então, eu sempre entreguei nas mãos de Deus, e eu hoje rezei e disse: Senhor, 40 mil votos, 35, 40, 45, 50, o que o senhor me mandar, eu sei que vai ser uma bênção. Ele quis me presentear com 123 mil votos, agradeço ao povo gaúcho, ao povo da Serra, né? E pode garantir que todos aqueles que votaram não vão se arrepender do voto.
1: Branchieri, só um detalhe, agora é arregaçar as mangas e ir pro segundo turno, Bolsonaro e Lula, que se espera?
2: A Flávio Bolsonaro terminou na frente, e a tendência é que de cada 3 votos do centro, 2 vem para nós e 1 pro Lula. Não tem como Lula trazer o voto do centro, e não tem como Lula governar. O Senado é nosso, nós vamos atropelar no Senado, atropelamos na Câmara Federal. Então agora é Bolsonaro, e era isso.
1: Dias melhores pro povo brasileiro?
2: Pro povo brasileiro, pro povo gaúcho, com o Zuco vencedor no primeiro turno. Uma nova era se inicia, uma era de prosperidade, de paz, de respeito, de liberdade de expressão, de liberdade econômica, de liberdade no sentido mais amplo da palavra. Então, é isso aí. Vamos vencer, vamos ter uma batalha, vai ser duro, o PT vai mentir, o PT vai inventar escândalo. O PT vai tentar enganar, mas nada vai adiantar, nós vamos continuar na presidência, nós vamos ganhar a presidência desse país.
1: Deputado reeleito, Cláudio Branchieri, deputado estadual. Branchieri fez no total, olha a votação do Branchieri, 123.437. 123.437. O Branchieri aqui em Farroupilha fez 1.901 votos. 8:38, Maria Moda Casa. 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Luiz Carlos Miller, Espaço Móvel, tá com a gente, direto aí do bairro Lindóia, nessa região, já, me dá 2 minutos e meio, tá com o prefeito Jonas, até para colocar a conversa em dia. 8:38, Fruteira do Parque, bom dia. 8:38, Fruteira do Parque, paleta com osso, 36,90, agulha com osso, 35,90, colchão de fora, 45,90, carne moída de segunda, 31,90, coxa com sobrecoxa de frango, 12,99 ao quilo. 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Prefeito Jonas com a gente em seguida, 8:40.
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1: Lá com Espaço Móvel 8:43. 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Deixa eu ver o prefeito Jonas Luiz Carlos Mira em seguida, só para o pessoal que está pedindo aqui. Fran Bonassi, candidata é vereadora do PDT, foi para a Câmara Federal. Só para o registro aqui, ela fez em Farroupilha 3.889. A oposição em Farroupilha aqui, com o que está pensando nas eleições municipais? O Roque Servinini, quando acabou a eleição municipal, ele disse uma frase, eu não sei exatamente, mas era tipo assim, se é que vai ter candidato, né, na próxima eleição, porque a oposição completamente, os problemas que houveram na última eleição municipal, e uma eleição puxa a outra. A Fran Bonassi, estando cotada já para ir para a majoritária, 3.889 votos em Farroupilha, mas faltou muito voto, ela fez no estado 6.240. 6.240 no estado inteiro. Farroupilha, 3.889. A candidata do Missão, a Grazi Rancan, professora Grazi, fez 163 votos em Farroupilha, 163, e no estado inteiro fez 1.018. Candidata à Câmara Federal. Depois eu falo aqui do pessoal do Novo Emílio, o Joel C, só para não atrasar muito, o prefeito está com a gente na linha. Deixa eu chamar aqui direto o Luiz Carlos Miller. 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Luiz Carlos Miller tem início de obra de calçamento paralelepípedo, uma antiga reivindicação da moçada aí. Miller, bom dia.
10: Bom dia, Rogério, amigos da Espaço FM. Rogério, estou aqui no bairro Belvedere, mais precisamente na rua Vitório Tartarotti com Alice Pigossi, esse cruzamento que vai receber, como você comentou aí, pavimentação, é uma assinatura de início de obras, o prefeito acabou de fazer esse ato, aqui com moradores, também secretários presentes. Prefeito, bom dia, bem-vindo à Rádio Espaço e mais uma obra em início por parte da sua gestão.
11: Bom dia, Miller. Bom dia, Rogério. Bom dia a todos os ouvintes da Rádio Espaço. Nós estamos felizes de estar aqui iniciando mais uma semana, mais uma segunda-feira e iniciando mais uma obra aqui no nosso município. A gente vem dizendo, né, Miller, você, o Rogério, os ouvintes da Rádio Espaço são testemunhas, né? Às vezes a gente até ouve o pessoal escrever, ouve ou lê o pessoal que escreve falando que é ano eleitoral, então estão fazendo obras e tal, é importante dizer que nós iniciamos em 2025, iniciamos desde a primeira semana, toda semana com obra entregue ou obra iniciada. Nós trabalhamos durante todo esse período até o ano de 2026, independente da questão da eleição estadual ou eleição nacional que aconteceu e ainda teremos a parte do segundo turno, a gente tem continuado esse nosso trabalho de busca de recursos. Aqui a gente quer agradecer a vereadora Fernanda, a Glória, o deputado Busato, que passaram esse recurso aqui para fazer essa obra. O município também está complementando com recursos do orçamento para que a gente faça a pavimentação aqui da rua Vitório Tartarotti e da rua Luiz Pigossi, uma demanda bastante antiga aqui dessa comunidade.
10: Ou seja, essa rua, nessa obra, ela também terá a participação de verba parlamentar.
11: Sim, nós temos participação de uma emenda parlamentar, nós temos também contrapartida do município, e aqui é importante dizer que, enquanto a gente está aqui, Rogério, passou aqui carro, passou caminhão, passou ônibus, é realmente um trecho bastante movimentado. Esse cascalho que fica aqui na rua Luiz Pigossi, ele acaba descendo com a chuva e vai ali na curva da Paulo Tartarotti, então muitas vezes até oferece algum risco para quem trafega pela via principal ali, que é a Paulo Tartarotti. Aqui é importante dizer também que nós temos algumas casas que têm pequenos alagamentos quando chove, porque além do calçamento, a gente vai fazer a infraestrutura. Nós vamos fazer a drenagem, nós vamos fazer a colocação de meio fio, que vai minimizar também esse risco que eventualmente tenha alagamento quando tiver chuva aqui nessa região. A gente sabe que agora, no período da obra, né, o recurso já está garantido, a empresa já foi escolhida, licitada, a ordem de início já foi assinada, então está tudo pronto para a obra começar nos próximos dias, e a gente está feliz e pede para a população essa compreensão, que no primeiro momento vai gerar um certo transtorno durante a realização da obra, mas depois a melhoria fica para sempre. A gente quer agradecer aqui o Fernando, morador aqui dessa região, que está aqui conosco também e que teve a oportunidade de relatar, né? Que ele fala que são mais de 30 anos que essa obra aqui é aguardada e agora a gente vai conseguir, então, executar.
10: Uma obra completa, como o senhor comentou, inclusive com drenagem, que vai facilitar o escoamento de toda a água.
11: Vai dar mais segurança, vai fazer com que ela fique melhor, tanto a questão da pavimentação, como também meio fio, drenagem, para que a gente possa resolver essa parte desse canto aqui do bairro Belvedere, que é bem importante.
1: Entendeu? Prefeito Rogério, oi. Não colocar a conversa em dia, mesmo que rápido, prefeito, um minuto e meio, só para a gente colocar em dia. Isso é interessante que o senhor falou, que é importante dividir as informações. Graças a uma emenda que vem lá do Busato, deputado reeleito do União Brasil, a interferência da Glória Menegotto, da Fernanda Corrêa, é por aí. Prefeito, uma pergunta é para orientar a todos nós. A gente está numa segunda-feira, 8h50, sol brilhando, sobe nuvens. A gente tem previsão de chuva hoje para tarde, o final da tarde, tem previsão de chuva para amanhã. Qual é a orientação que o senhor passa? Eleições já foram, vai ter segundo turno, mas agora o trabalho, a vida continua a mil. Detalhe, como é que está o interior para receber obras? Tem como mexer nas estradas? Ou o senhor está recomendando com a equipe do Renan Bondan, da Agricultura, e também de obras do Matheus Paim, dar uma segurada até estabilizar?
11: Hoje a gente tem, Rogério, o retorno, inclusive, de alguns secretários que estavam de férias nesses últimos dias. Saindo daqui, terminando a entrevista, a gente tem a nossa reunião semanal, mas o secretário Renan já esteve no interior hoje pela manhã, está avaliando uma situação que a gente teve ali em Caravageto, um local onde, inclusive, a gente fez com a terra um pouco molhada, né, para poder evitar maiores transtornos, mas daí com a chuva em cima acaba muitas vezes não ficando bom e gerando até mais transtornos do que se não mexesse. Então, a gente tem que fazer a avaliação de cada ponto. Tem locais que pega mais sol, tem locais que fica mais úmido, para saber se realmente vale a pena fazer alguma alteração nesse momento, visto que já tem previsão, na verdade, tinha previsão para chover já nessa segunda de manhã, né? Agora a previsão foi retardada para o fim da tarde dessa segunda-feira, o começo da terça, né? Mas também a gente tem que sempre avaliar, porque muitas vezes mexer, se tem uma chuva prevista logo em cima, acaba sendo pior. O positivo, Rogério, é que a gente conseguiu restabelecer a maior parte dos pontos aí que tinham bloqueios, né? A ponte do Romã, a ponte do, da Mina Sul, essas pontes que tiveram bloqueios parciais, bloqueios totais ou até restrições de veículos pesados, elas já foram liberadas para o tráfego de veículos de todo tipo. Então isso eu acho que é positivo, mas a gente ainda tem muitas demandas. Essa última chuva realmente ela nos trouxe bastante dificuldade, a gente vai levar um bom tempo de recuperação para que nós possamos voltar à situação normal e tem, claro, todos os desafios, né? Das safras, né? A safra dos cítricos, que na próxima sexta-feira, inclusive, a gente vai fazer uma abertura simbólica dessa, que é uma cultura que vem crescendo muito lá na propriedade do Clemente Valandro, né? É uma novidade também, a gente já fez do kiwi, fez também da uva, agora a gente faz dos cítricos. A gente sabe que tem também as safras das frutas de caroço, que são importantes, e claro, ali no começo do ano já temos também a safra da uva, então a gente torce para que o tempo dê uma firmada e nós possamos trabalhar para dar trafegabilidade nessas principais estradas que têm escoamento de produção, Rogério.
1: Professor, me repete, cito, o lançamento é quando?
11: Sexta-feira, Rogério, à tarde, a princípio. Hoje a gente vai fechar aí os detalhes. Sexta-feira à tarde nós vamos fazer uma abertura da colheita dos cítricos lá na propriedade do Valandro, em São Miguel.
1: Já conversei com o senhor aqui, mas repito, é uma propriedade, o carinho que o Valandro, a família, a região, sem querer exagerar, mas é uma qualidade internacional. Aqueles laranjais que a gente vê pelo mundo afora, tem em Farroupilha, e tudo com cuidado, um amor muito grande, a família, a esposa do Valandro. Parabéns aí. E essa iniciativa, parabéns, prefeito. Valorizar o cítrico, que é fortíssimo por aqui.
11: Muito obrigado, Rogério, e vai ser uma oportunidade também, né? Convidando a imprensa, a Rádio Espaço para estar lá presente, né? Para que a gente possa falar mais sobre essa cultura, mostrar um pouco mais das imagens, porque como você disse, realmente muitos farroupilhenses não sabem, né? Do que nós temos aqui em Farroupilha de plantação no nosso interior, e os cítricos vêm com uma força cada vez mais forte. A gente vai passar os números daí de produção, estão todos sendo aí analisados e checados para que na sexta-feira a gente possa compartilhar essas informações com os ouvintes da Rádio Espaço também.
1: Prefeito João, te agradecer, uma grande semana, produtiva semana, qualquer novidade, por favor, o senhor tem reunião com o secretariado, aquele recado de que eleição passou, o contexto geral, faltou o Fabiano para selar, mas o Fabiano deve ir como suplente, ou deve ser chamado para ser secretário estadual, enfim, possibilidades. Aquele recado de vamos destacar aqui, independente quem apoiou quem, a administração segue vitoriosa aí nas eleições, no pacote completo, e é para trabalhar aí, e sem olhar para o retrovisor, é por aí também?
11: Sem dúvida, Rogério. Assim, primeiro, a gente nunca parou, né? Eu acho que eu fiquei 6 dias de férias, mas 6 dias em que a gente estava muito próximo também do nosso vice-prefeito Tiago, porque foi justamente o período daquela maior chuva que a gente teve ali no mês de setembro, e a gente esteve muito próximo também das decisões e dos problemas que a gente enfrentou naquela semana, e agora a gente vai novamente alinhar aí os motores, né, para a gente poder prestar os serviços e entregar serviços de qualidade para nossa população. Mas, Rogério, como eu te disse ontem nos estúdios da Rádio Espaço, né, nós estamos muito felizes com o resultado da eleição. O bloco de partidos que faz parte do governo fez a ampla maioria dos votos aqui em Farroupilha. E isso, se nós colocarmos tanto para presidente, para governador, se colocarmos também os deputados estaduais e federais também, os partidos que fazem parte da base fizeram a grande maioria dos votos, então acho que o governo sai fortalecido, mas a gente está sempre aberto também ao diálogo e a superar esse momento para que nós possamos agora trabalhar pela população. A gente tem que lembrar que a gente recebeu uma procuração, né, e uma missão de 4 anos em 2024, quando a gente fez uma votação aqui, assim, histórica no município, e isso aumenta a nossa responsabilidade de continuar trabalhando, superando as adversidades e as dificuldades, e eu tenho certeza que o Fabiano vai ter oportunidade, seja na Assembleia, seja no Executivo, mas acima de tudo ele será um grande interlocutor junto com os deputados federais, junto com o governador eleito, para que a gente possa trazer ainda mais recursos para o município, como a gente disse ontem também, né? Quando a gente falava, né? Gratidão não prescreve, ela dura, então eu sou muito grato pelas oportunidades, pela parceria, fiz questão de estar com ele todos os momentos e também aos colegas das siglas partidárias que fazem parte do governo, o MDB voltou a ter 3 deputados federais lá em Brasília, os três têm uma ligação aqui com o Farroupilha, né? Tanto o Alceu Moreira, o Costela e também o Vilmar Zanquim, então acredito que a gente volta a ter possibilidade de ter recursos através da bancada do MDB e dos demais partidos coligados que tiveram apoiadores aqui em Farroupilha e que certamente vão nos permitir que a gente continue fazendo essas obras tão importantes aqui para o nosso município.
1: Prefeito Jonas, o Gabriel Souza, que é o teu candidato ao governo, fez 2.610 votos em Farroupilha. Pela potência do MDB aqui, pela tradição, não é muito pouco voto, hein?
11: Rogério, eu acredito que, como ele mesmo disse ontem, ele acabou sendo atropelado pela polarização, né? Tem algo também que a gente tem que considerar nessa eleição. Se a gente for ver, nós tivemos um governo do Sartori, 2 governos do Eduardo Leite, um deles com o Gabriel, praticamente com o mesmo grupo que fazia parte. O Rio Grande do Sul não tinha nunca reelegido um governador, agora teve praticamente 3 governos com uma base muito parecida. Então, acaba sendo natural um processo de mudança. Ele acabou se posicionando numa situação mais neutra, e a gente teve a candidatura mais polarizada, seja da direita ou da esquerda, e eu acredito que ele chegou a ter um período melhor de intenção de votos, mas no final as pessoas acabaram efetivamente migrando para um voto útil, o que acabou dando aí a maior eleição em primeiro turno para o governador eleito Zucco. Então, acho que a gente tem que analisar o contexto como um todo, né? Se a gente for ver, em alguns municípios, inclusive em Farroupilha, o Zucco fez mais votos do que o próprio Flávio Bolsonaro, né? Ou seja, que demonstra realmente a força, e não foi só em Farroupilha, né? Em vários municípios, em todos os municípios aqui da região, também que tem o partido com história, forte, com prefeitos, também acabou tendo essa mesma configuração. Então, é uma situação mais até vinculada ao momento que se vive no estado do que qualquer outra coisa.
1: Prefeito, grande semana, a frase aqui, a manchete: eleição consolida a força da direita na região. E até pra gente, população inteira, ver o perfil do farroupilhense. O Zucco, governador eleito no primeiro turno, 74,33% aqui em Farroupilha. É, na região inteira foi assim também a frase: eleição construída a força da direita da região, para o pessoal refletir também, né, prefeito?
11: Com certeza, refletir, entender o posicionamento da população e poder, né, adaptar todas as políticas, a postura que se tem para poder atender a esse chamado e essa indicação que a população dá. A gente está sempre fazendo a avaliação das nossas ações, a avaliação do governo, e o processo eleitoral também, ele é fundamental para que a gente possa revisar, né, e ver onde a gente acertou, ver onde a gente errou, para poder tomar as medidas mais corretas possível.
1: O pessoal me pergunta que carreta da saúde segue mais um mês direto, né?
11: Rogério, então, nós tivemos aí aquela vinda da carreta lá de Caxias do Sul aqui para Farroupilha, e depois já tinha uma possibilidade de ela ficar mais 30 dias aqui. Então, somando esses dois tempos, nós teremos praticamente 2 meses da carreta da saúde aqui em Farroupilha, o que é extremamente positivo, né? Nós estamos recebendo pessoas de diversos municípios aqui da região, mas o farroupilhense acaba sendo beneficiado, porque se tem um encaixe de horário, se tem um sábado de manhã, uma sexta de tarde, dado um privilégio, né, uma preferência, vamos dizer assim, para os atendimentos dos pacientes do município onde a carreta está instalada. Então, quero parabenizar aqui o trabalho do secretário Thiago Brambila, do nosso vice-prefeito Brunet, que se esforçaram para que a gente pudesse ter esse serviço por mais um período aqui no município.
1: Prefeito, um abraço, muito obrigado, bom dia.
11: Obrigado, bom dia, boa semana a todos.
1: Excelente. Miller, um abraço, Miller. Oi. Muito obrigado. Fica à vontade. Valeu. Aí. Depois faz uma enquete pro meio-dia com os vereadores também, secretários municipais, repercutindo a posição de cada um, para quem votou e como é que foi o resultado. Obrigado, Miller. 9 da manhã. 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Jornais em circulação. Deixa eu puxar rapidinho aqui dois jornais da capital, dois jornais aqui de Porto Alegre, o Correio e a Zero. Na capa do Correio, combo de sucesso garantiu vitória de Zuco. Correio do Povo, que a campanha inteira foi petista, teve lá do Correio do Povo. É só olhar as manchetes, é a mesma coisa de tu pegar as manchetes do portal da Rede Pampa ou Sul. É só, eu não sei como é que tá hoje, que nem olhei. O Correio do Povo foi a campanha inteira puxando o saco do PT, do Lula, enfim. E agora aqui, Zuco usa carisma e modera discurso para chegar ao Piratini. Vai precisar de todos, certamente, principalmente para ter maioria absoluta. Sobe e desce, como foi a votação dos deputados reeleitos à Assembleia. Juntos, candidatos da terceira via não chegam a 8% dos votos. Família Bolsonaro se impõe no primeiro turno e conquista 4 cadeiras do Congresso. Isso aqui, gente, Correio do Povo, que passou a campanha inteira, até as manchetes sempre tendenciosas, as manchetes sempre para um lado. A Zero Hora nem se fala. Aqui hoje, Zuco leva o Piratini no primeiro turno. Estratégia caçada garante Van Hatten e... Estratégia casada, garante Van Hatten e Sanderson no Senado. Zero Hora e Companhia, as pesquisas. É Manu. Sempre a Manu. E aí, naquela. Aí o seguinte, aqui da Sanderson sobrando e Marcel sobrando. Os dois nomes da direita superaram Manuela, Pimenta e Rigoto. Hoje com a manchete assim, mas até a edição do fim de semana. Né? E as pesquisas, hein? Ninguém fala nada. Né? Como é que pode isso, hein? Te influencia, te joga, né? E aquele estardalhaço todo e de repente tá aí com o Flávio à frente de Lula, decisão fica para o segundo turno. Eu não encontrei nenhum jornal famoso aí, os velhos, enfim, até sites de notícia com a expressão Bolsonaro vence o primeiro turno. Eles não usam a expressão, eu não encontrei nenhum. A expressão vence, ganha o primeiro turno. Flávio Bolsonaro à frente de Lula, decisão fica para o segundo turno. O perfil dos eleitos para a Assembleia e para a Câmara. Com mais de 60% dos votos, Tarcísio mantém o poder em São Paulo. Deixa eu repercutir rapidinho aqui. Hoje de manhã eu comentei cedo, mas é, gente, é comentário e opinião. Nada de. Só pra, porque repercutiu pra caramba aqui. Entidades de Farroupilha gostam de puxar o saco de jornalista da RBS e pagam um cachê caríssimo pra vir pra cá. Eu sei que o público muitas vezes gosta de bater foto com gente famosa, enfim, ou gente semi-famosa, tal, aquela carência de botar na rede social alguém conhecido. Agora é o seguinte, eu vi que vai ter evento aqui em Farroupilha da CDL Mulher, nota 10 pra turma toda, Yolanda, Maria Clini, o Rossi, pessoal da CDL. Xana Sense, criação da Grandene, Sandra Anselmi, hoje a Sana tá saindo pelas fronteiras do Brasil hoje pela repercussão dela na criação de moda e também na arte, duas palestrantes. Convidaram uma jornalista que deve ter um cachê caríssimo, né? Para nossa realidade, enfim. O pessoal gosta, enfim, mas gente, começar, sabe, é preferível tu assistir uma palestra, não porque é daqui ou da região, pelo conteúdo. Um jornalista vem pra cá com uma palestra já montadinha, começo, meio e fim, aquele momento de encantar, de emocionar, de alegrar, de dar uma risadinha, de chorar um pouquinho também algumas vezes. Agora, pegar quem? tipo a Xana Sense, a Sana Anselmo, que bom que as duas vão estar aí, porque isso é na prática, gente. A Xana Sense é da família Sense, do Calçado Sense, hoje brilhando na Grendene pro mundo inteiro. A Sandra Anselmo é daqui e hoje lançando moda pro planeta inteiro, e a arte dela com os cogumelos gigantes e tricô aí chamando atenção, repercutindo Brasil afora. Gente que é daqui, estudou aqui, desenvolveu e é sucesso Brasil afora. Só fica o registro. 9:06, temperatura 16.
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1: Agora 9:07, repito, 9:07. Deixa eu liberar os falecimentos. Grupo L Fórmula, Caxias do Sul, faleceram Ana Alice Andreasa, 66 anos. Isalina Antonioli Escopel, 84. Noraci Magnus Fraga, 79 anos. Oneide Tavares de Vargas, 59. Sirlei Elizabeth.

0: Atendimentos Grupo L Fórmula, Memorial Crematório e Capela São José. Nós temos em Farroupilha o falecimento do querido Paulo Soler, Paulinho Soler, Paulo Renato Soler, 79 anos de idade, despedida nesse momento na Fonec Matana, Capela Eternidade, na Carlos Fetter 104, quase esquina com a Pena de Moraes. Paulinho Soler vai ser sepultado às 16 horas no atendimento aqui da Fornec Matana. 9:09, estamos na Espaço FM, a Panorama, show da informação, Cooperativa Vinícola Garibaldi, Oral Unique, Unimed, Serra Gaúcha, Sicredi Serrana, Andreassa, Super Andreassa, Feltrin Group e Memorial São José, Grupo L Fórmula. Logo depois, Fabiano Feltrin fala do resultado, ficou como segundo suplente. A Ariane, a sua esposa, a doutora Ariane, teve uma manifestação, uma repercussão grande aqui. A frase do Jonas também chamando a atenção: gratidão não se prescreve. Pode ser para alguns aí, entendeu? Um recado para aqueles políticos que ocupam cargo, lançados pelo Fabiano, prestigiados pelo Fabiano, que não apoiaram o Fabiano porque receberam de deputado que tinha uma grana legal ou não. Gratidão não se prescreve. Jonas Tomazini, 9:10.
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0: Agora, 9:11, só na curiosidade aqui, a gente já comentou de manhã, para quem tá pedindo, só para confirmar, que tem dois guris, inclusive o piá de bosta que a primeira dama Janja chamou, o piá de bosta fez 3 milhões, escuta só o que esse guri fez de voto. O piá de bosta da Janja, Nicolas, aparece com mais de 3.094.237. Isso aqui já passou disso aqui. Mais de 3 milhões de votos. O piá de bosta, que a semana passada, né, a qualidade da forma como ela mandou o Musk se fuder. Essa é a Janja. Tá aí a resposta também. O Nicolas fez mais de 3.000.000, depois pega o dado. O Pavanato, que é outro guri também, que se mexe, se mobiliza, vai tomar porrada na USP, na PUC, enfim, para ver a vida da esquerda radical também, mais de 3 milhões de votos. Gurizada talentosa. O Nicolas vai para a presidência na próxima, certamente. Nada de governador, hein? Voto pra caramba o apoio que esse guri tem, embora o que o Jornal Nacional, a Globo, tentou, todos os veículos aí, o Folha e tudo mais, toda hora querendo fazer ligações dele com, tá aqui ó, mais de 3 milhões de votos cada um. Nicolas Ferreira, Minas, Lucas Pavanato, São Paulo, 9:12.
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6: Hora certa, 9:18, tempo bom, sol brilhando, sol e nuvens. Temperatura nesse momento 16 graus.
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6: 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A gente está começando agora. Nós estamos vivendo a Semana Municipal da Pessoa Idosa. Você que tem 60 para cima já é considerado idoso. Tá convidado. Tá acontecendo café da manhã e palestra, que na verdade é um show, show palestra, com o Samuel Sodré. Viver é uma arte. É um café da manhã, agora começou há poucos instantes, lá no Centro de Convivência Idosos São José. Um baita de um cafezão para começar bem a semana. O Samuel Sodré, gente, músico, queridaço mineirinho, que é de Governador Valadares, mora aqui na região, em Caxias, já há décadas, e amigo da Espaço há mais de 30 anos direto. O Samuel bulou um show pro pessoal de mais idade. Ele faz uma viagem na música e ele interpreta e faz o pessoal cantar junto, que é natural. Então ele vem assim, tipo, de mocinhas da cidade, lembra aquele Nho Belarmino e a Gabriela, aquela turma de mocinhas da cidade, até rock dos anos 80, Meu Erro do Paralamas, enfim. Ele faz uma viagem pela música que encantou gerações. Então ele pega pessoal de 50, 60, né, da década de 50, 60, 70, para quem já passou dos seus 60, 70, 80, 90. Uma ideia bacana aí da equipe que coordena o centro de Conviver, Semana do Idoso. Amanhã tem Sexualidade na Terceira Idade. Vai ser no Cindy Lojas, palestra com Léa Montemeso. Semana bem movimentada. Gente, uma manifestação necessária, ouvi o Fabiano Feltrin, ouvi a sua esposa Ariane, o resultado, eles estiveram aqui na rádio ontem, assim que foi confirmado, que o Fabiano ficou na segunda suplência. Fabiano estava bem tranquilo, e a Ariane vai como suplente. O Zucco deve chamar o Fabiano para a chefia da Casa Civil, Secretaria e do Estado, enfim. Ou ia assumir, porque o Zucco, geralmente, o governador chama 2-3 da Assembleia, que é natural também. 9:21. Fabiano, ele deixou bem claro que em nenhum momento ele saiu, segundo ele, saímos maiores do que entramos. Fez uma votação individual histórica aqui em Farroupilha, a maior votação histórica em Farroupilha de um candidato. No caso, só deixa eu pegar a votação, 16.245. Havia uma expectativa de passar de 20 mil, mas o pessoal da política mesmo comentava 13 a 15 e tal, passou até 16.245. Faltou mais em Caxias, que ele não fez aquela votação esperada em Caxias. No total, o Fabiano, deixa eu conferir aqui, o Fabiano no estado. Fabiano fez no estado, deixa eu conferir aqui rapidinho. No estado, Fabiano, é que tá na lista Elvis, né? O nome que o Fabiano usou no estado aqui, deixa eu ver. Depois a gente pega aqui no estado todo, que eu tô com duas fichinhas aqui, por isso eu tô me confundindo aqui. Ele fez 22.994. 22.994 no estado. Ficou como segundo suplente. Um detalhe que é importante salientar, que o Fabiano quis deixar claro também, que não é desculpa, o Fabiano está proibido de utilizar a rede social. E tu vê os candidatos campeões de voto, tem rede social na jogada fortíssima. E o Fabiano sempre foi muito forte na rede social. Aquele problema da forca lá com o Alexandre de Moraes, ele fez um acordo com a justiça e o Alexandre de Moraes tirou a rede social do Fabiano, não sei até quando, deve deixar passar a eleição e tudo mais, mas tirou a rede social. Então o Fabiano tinha esse, além do dinheiro, aonde candidatos em Caxias tinham 1.200.000, Fabiano tinha muito menos. O Jonas faz um rápido comentário, por favor.
8: Mas é a maior votação de um candidato a deputado aqui em Farroupilha, essa votação que o Fabiano faz hoje. Então, mesmo com todos esses desafios, mesmo com todas essas dificuldades, né? Dá para dizer que se tirou as armas que poderiam ser utilizadas, não só aqui em Farroupilha, como em muitos outros municípios, que certamente o Fabiano não conseguiu chegar com a mensagem dele e esteve lá antes, seja com as suas palestras, ações beneficentes, os shows, que a rede social dele alcançaria essas pessoas, e ele foi tolhido, foi retirado dessa possibilidade de chegar ao conhecimento de muitas pessoas que votariam certamente no Fabiano. Mas mesmo assim a gente quer registrar, é a maior votação da história aqui no município. Como a gente disse, o nosso bloco de partidos do governo municipal, somando as candidaturas, tanto a proporcional como a majoritária, também senador, governador e presidente, fizeram uma votação maciça aqui no município, o que é mérito do que o Fabiano iniciou lá em 2020, quando foi candidato a prefeito. Essa votação que acontece agora, não só nominalmente para ele, mas essa votação que acontece para os candidatos que são do nosso bloco partidário, são méritos também do Fabiano. Então,
9: deixar aqui, por exemplo, um abraço para a Glória. Poxa, ela é uma candidata que sempre despontou e fez 2.900 e poucos votos. Então, também te mandar um abraço aí, Glória. Eu sei que não é fácil, mas para você, vocês terem ideia da dificuldade que é para você alcançar um número expressivo desses 16.245, gente, são 550 candidatos concorrendo contigo, Rogério, e uma grande parte deles com uma infraestrutura gigante, então que já são deputados. Então acho que a gente tá de parabéns, a gente tem que comemorar, e não estou me queixando, mas tu pega, por exemplo, o Marcon foi o mais votado aqui em Farroupilha para federal.
6: Então pega esse detalhe aí.
9: Então o Marcon, ele colocou na campanha do Branquieri 1.270.000 do fundo eleitoral, e no Scalco mais 1.270.000, né? Então, por exemplo, do Marcon eu não recebi nada. É só para te entender o quanto é difícil. As parcerias já estavam construídas e eu ainda com toda a condição, né? Sem a principal ferramenta da política brasileira. Então, por isso que eu digo, nós estamos aqui comemorando demais, né? E lógico, a gente tem que agradecer e saber que Farroupilha tá no mapa de novo, era esse o nosso sonho e nós realizamos.
10: Mas por ser uma pessoa com senso de justiça muito forte, eu preciso nominar algumas pessoas. Então, nominando o Dr. Thiago Galvão, eu agradeço toda a nossa equipe de trabalho, como nós chamávamos e chamamos e vamos continuar chamando, o nosso time, o nosso grande time. Muito obrigada. Esse cara sensacional que eu chamo nos bastidores de Maninho. É muito ruim quando eu tenho que chamar ele de prefeito, porque parece muito formal. Porque ele é meu irmão de coração, é nosso irmão. A minha comadre maravilhosa, Julie. Porque eles não titubearam um segundo sequer. Eles botaram o adesivo no peito, o amor acima de tudo e a gratidão. E foram caminhar conosco e não tiveram medo de nada e nem de ninguém.
9: Obrigado, querido.
10: Coragem e gratidão não são para todos, Rogério. Não são mesmo. E eu acho que essa campanha nos mostrou isso. E eu acho que a gente aprende muito. E essa é a maior lição. E também eu quero agradecer os 4 vereadores dos 11, né, que foram eleitos na base, né, na situação. Os 4 que não tiveram dúvida alguma de colocar o adesivo no peito, pegar o Fabiano pela mão e levar o nome dele adiante, mas com muito orgulho e gratidão. Esses 4 eu preciso agradecer, se vocês me permitem. Claro. É o Renan Bondan, o Silonei Monteiro, o Joel Correa e o Pastor Davi. São esses os 4 vereadores que não se esconderam, não pensaram em partido, mas não se esqueceram de tudo aquilo que algum dia o Fabiano oportunizou junto com o Jonas. Eu acho que a gratidão, ela vem acima da fidelidade partidária. ainda mais que o povo leva isso muito em consideração aqui em Farroupilha. Farroupilha, ela tem uma característica muito forte, Rogério, que é olhar para os gratos e não esquecer os ingratos. Hoje nós estamos aqui juntos. Estamos felizes por esse número. Entendo que merecia muito mais aqui em Farroupilha, sim. Fabiano foi um grande prefeito. Uhum. E o sucessor dele é um grande prefeito. Mas a gente não sabe o que Deus nos reserva. Acredito muito que ele tem algo muito maior aí na frente. E que, se Deus quiser, a Assembleia Legislativa terá um gabinete de Farroupilha e terá um cara sensacional fazendo a boa política.
8: E nós estamos falando aqui para alcançar a titularidade de menos de 2.000 votos, né? Então todos esses fatores acabam influenciando. Mas repito, né, Rogério, a gente está muito feliz e a gente quer agradecer aos farroupilhenses pela confiança, né? É mais uma demonstração em tudo aquilo que o Fabiano começou lá em 2020, somando todos os resultados, a gente percebe que o nosso bloco partidário foi majoritariamente o que mais recebeu votos. E aqui eu quero parabenizar, né, o Fábio e a Nani pela coragem de enfrentar esse momento, né, dificílimo, né, com muitas injustiças, mas de enfrentar esse momento juntos. Eu, a Júlia, nossa família, não faltaríamos, porque gratidão não se prescreve. Obrigado, Rogério.
6: Mas de manchete, gratidão não se prescreve. De 11 que os dois estão aqui, mais um grupo de pessoas organizou para ganhar uma eleição, história que vocês ganharam na eleição municipal, com o Jonas te sucedendo. De 11, apenas 4, nem a metade te apoiou. Por que que isso aconteceu, hein?
9: É que assim, Rogério, o pluripartidarismo, ele acaba atrapalhando um pouco também, né? Se você pegar como é feito a política, o sistema, nós tivemos a vereadora Glaci, que ela é esposa do Fernando, que é assessor do Paparico. Então o Paparico deve ter feito uma boa votação aqui em Farroupilha, deve ter feito mais de 1.000 votos. Você pega o Darlan, tem o Capitão Martim, que também deve ter feito uma boa votação. Você tem o Maurício, que estava numa condição de restabelecimento de saúde. Então eu praticamente, do meu partido, eu não tive nenhum vereador, né? E as pessoas, elas têm esses compromissos partidários também, e algum compromisso. Por isso que eu digo, o deputado que já está, né, com o mandato, ele já te proporcionou algo e você tem uma reciprocidade para dar, né? Então a gente compreende. Eu podem todos me abraçar, porque eu vou abraçá-los e não tem problema nenhum. Como o Jonas disse, nós temos agora, amanhã inicia já um período que a gente começa a olhar a eleição municipal, e nós saímos maiores do que nós entramos, então é isso que importa, né? Então o Jonas, a partir de agora, passa a ser o nosso principal, vamos dizer, timoneiro, e nós vamos seguir o caminho que ele determinar para nós.
6: Para quem diz, olha, a partir dessa segunda-feira vai ter caça às bruxas, quem não apoiou vai
9: Nunca teve isso, e o Jonas foi muito feliz quando ele fez uma reunião e colocou: olha, pessoal, eu acho que tem que ter a liberdade, né? A democracia é isso, você ter a liberdade de escolha, que é isso que nós estamos lutando, na verdade, né? Então eu tô super feliz, pessoal, pelo amor de Deus. Zuco governador no primeiro turno, dos meus dois senadores, né? Nós temos aí uma bancada gigantesca do PL, temos a maior bancada federal. Então o que que nós vamos se queixar do quê? Eu tinha uma condição que eu sabia que era injusta, mas nem por isso eu deixei de ter a coragem de representar cada um de vocês que estão me escutando. Tudo que aconteceu, pessoal, tá bom demais. A gente chegou lá da maneira que era possível, e Farroupilha tá no mapa de novo.
6: E a administração num todo sai mais forte?
9: Sai muito mais forte, muito mais forte, e pode ter certeza que a maturidade que nos faz entender, ficou difícil agora para a oposição, né? Tá difícil, vamos lá, né? A votação, foi muito menor do que nós mesmos imaginávamos. Então, mas sempre com humildade, né? Com diálogo e pensando no bem da nossa população, né? Não adianta a gente ganhar uma eleição para nós, tem que ganhar uma eleição para que a gente possa melhorar a qualidade de vida das pessoas, e os representantes políticos podem e devem contribuir muito.
6: A pergunta para te provocar, para encerrar,
9: claro,
6: depois eu reto até o final,
9: sem problema.
6: O Diego Bocuse pergunta: com esse resultado, o Fabiano vai para um outro lado e quem sabe uma dobradinha com o próprio PDT, a Fran de vice?
9: Mas eu não entendi o que ele quis dizer. Porque...
6: Eleições municipais.
9: Não, mas é isso que a gente está falando. Nós temos um grupo coeso, um grupo que pensa na cidade e não há nenhum problema de conversar com outros partidos que possam querer vir agregar dentro do nosso projeto, que o projeto ele pensa nas pessoas, né? Nós focamos as áreas mais importantes, né? Da sociedade, fizemos uma educação que orgulha o nosso Brasil, fizemos uma saúde que foi muita luta para colocar o nosso hospital de pé e agora com referência para 39 municípios e somos a cidade mais segura do estado. Então, eu acho que nós estamos acertando.
6: Jonas Tomazini, prefeito, a advogada Ariane, o ex-prefeito Fabiano concorrendo a deputado estadual. O Fabiano foi como segundo suplente. Muitos comentários já que o Fabiano de repente vai para a Casa Civil, vai para a Secretaria muito cedo aqui. O Fabiano fez no total 22.994 votos. Em Farroupilha, o Elvis Feltrinho Fabiano fez 16.245. Gente, a semana só está começando, tem muita coisa para falar, tem muita entrevista para realizar também. Muitos esclarecimentos, o espaço aberto para todos sempre. 9:34. Só uma curiosidade, gente. Até um detalhezinho aqui. A Lisete me passava informação, fazia um comentário. Esse show de votos dos chamados, né, da direita em Farroupilha é para chamar também a atenção do prefeito Jonas, da primeira-dama Juliane, que tem alguns temas que Farroupilha tá mais para a esquerda do que para a direita. Então, esses toques aqui, essa eleição também, que não é pesquisa, não é achômetro, ou é opiniãozinha, é voto na urna. Quase 80% aqui em Farroupilha, né, escolheu, votou em candidatos aqui da direita. Só o Zuco fez 74,33%. Então, é um recado também, para a própria administração, que tem alguns itens, né, de discurso, que é discurso, até algumas expressões, né, expressões da esquerda. O Flávio Bolsonaro fez 70,86, o Lula fez 20,56. E traduzindo em votos, o Bolsonaro fez 32.140, isso Farroupilha, e o Lula fez, olha a diferença, 9.327, ficou lá embaixo. O tal de Renan Santos, que o pessoal vai conhecendo, que coisa mais terrível, né? Que parecia aquela coisa de da gurizada pra frente, pra cima. O cara é um atraso em muita coisa, agressividade, é outro detalhe. A gurizadinha na internet foi 1.224, Ronaldo Caiado 1.017, o Zema uma vergonha, 191 votos. Uma curiosidade, porque o cara achava que é o dono do pedaço, ele nos bastidores manda ainda no governo Lula, o tal de Zé Dirceu, preso por muito tempo, a aguardada redenção dos mensaleiros, o povo deu a resposta, com uma exceção, José Dirceu, André Vargas e Delúbio Soares se ferraram, não foram eleitos. Quem a exceção foi o tal do João Paulo Cunha, que foi presidente da Câmara, que foi preso também há um tempo, esse se elegeu. 9:36, muito obrigado, Jota Comando Shop, a gente volta ao meio-dia, a campanha política no rádio volta na sexta-feira, serão duas semanas de propaganda obrigatória e gratuita. 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
20: Olá, muito bom dia, boa segunda-feira, 5 de outubro. Continue aqui na 100.9. Daqui a pouquinho tem Espaço Shopping Show te fazendo companhia até o meio-dia. 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
27: Estamos chegando nesta manhã de segunda-feira, hoje 5 de outubro de 2026. Vamos juntos a partir de agora até o meio-dia, sempre para a Ótica Farroupilha, CFC Farroupilha e Círculo Saúde. Hoje é dia de São Benedito, hoje também é dia mundial dos professores, dia nacional da micro e pequena empresa, é dia da ave, dia da promulgação da Constituição, 1988, e o dia é o dia também mundial do habitat, tá bom? A lua hoje, vamos dar uma espiadinha como está a lua hoje. A lua de hoje está 27,50% visível, está decrescendo, faltam 5 dias para a fase lua nueva. Dia do ano 278, hein, pessoal? Semana 41, 76,2% do ano já era. Vamos juntos até o meio-dia. Eu aqui, você por aí. Daqui a pouquinho tem a previsão do tempo para o estado, para a Farroupilha estendida também. Tem o horóscopo 100.9, 11 horas nossa homenagem para os aniversariantes. Tem informações, tem notícias, tem serviço, tem muita oferta. É o shopping te fazendo companhia. Sempre em ótimo astral. Todos querem governar o mundo, é verdade. 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Depois tem Fleetwood Mac na melhor sequência musical do rádio, Everywhere. 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
1: Fleetwood Mac Everywhere and Steve Tears for Fears. Olha, muitas nuvens cobrem o Rio Grande do Sul nesta segunda-feira, com chance de chuva e garoa na maioria das regiões no decorrer do dia. A instabilidade tende a ser maior em cidades da metade norte, onde não se descarta chuva forte isolada com raios e mesmo o risco de alguns temporais, apesar de possibilidade, né? De a possibilidade de tempo severo não ser alta. Ocorrem aberturas de sol em diferentes pontos do estado. A temperatura pouco varia e vai estar entre amena e agradável na maioria das cidades ao longo desta segunda-feira. Bom, para Farroupilha hoje, sol, muitas nuvens durante o dia, períodos de céu nublado, noite chuvosa, 5,9 milímetros. 22 na máxima é uma temperatura de referência, serve como referência, né? Para terça-feira, dia 6, 12 na mínima, 21 na máxima, sol, algumas nuvens, chuva passageira. À noite o tempo fica nublado e pode chuviscar. Quarta-feira, dia 7, 13 na mínima, 25 na máxima, sol e aumento de nuvens de manhã, pancadas de chuva à tarde e à noite, mas é pouca coisa, 0,3 milímetros. Quinta-feira, dia 8, 18 na mínima, 22 na máxima, 31 milímetros de chuva, hein? Nublado com chuva forte durante o dia. À noite a chuva diminui de intensidade, mas não para. Lá na sexta-feira, dia 9, sol, aumento de nuvens e pancadas de chuva no fim da manhã e à tarde. Noite com temporal e vai chover bastante, hein? 33 milímetros. 8 na mínima e 21 na máxima. Sábado, dia 10, 16 na mínima, 22 graus na máxima. Sol fechando ainda de manhã com chuva que se estende pela tarde. À noite o tempo seco, 17 milímetros de piova. E lá no domingo, dia 11, aí teremos tempo bom com 14 na mínima, 23 na máxima. Não chove. Segunda-feira, dia 12, tá bom até aí, né? 12 na mínima e 20 na máxima. 9 horas e 58 minutos. 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
1: Alô, você que nasceu sob o signo de Áries, a semana começará com criatividade e vontade de realizar seus desejos. Um acerto financeiro ou uma conversa íntima pedirá calma pela manhã. Esclareça as dúvidas antes de decidir. Ao longo do dia, você terá mais clareza para organizar os planos e firmar acordos. Aproveite a disposição para desenvolver um projeto autoral ou criar lindos momentos no amor. Love's in the air. o amor está no ar. Agora, previsões para você de Touro, assuntos de família e de moradia movimentarão o dia. Uma conversa com o par ou sócio pedirá paciência. Escute antes de insistir no seu ponto de vista. O trabalho terá bom andamento e trará soluções para questões que pareciam complicadas. Um projeto da casa poderá ganhar bons apoios e avançar. Combine detalhes de uma mudança com quem vive com você. Agora, previsões para você de Gêmeos. Conversas, mensagens e novos contatos agitarão o clima. Organize a agenda para dar conta dos compromissos com tranquilidade. Amigos apoiarão uma ideia criativa e darão dicas importantes sobre os caminhos a seguir. Aproveite para apresentar uma proposta e abrir portas no trabalho. Reserve tempo também para cuidar do corpo, da beleza e do bem-estar. Alô, Câncer, o dia trará mais coragem e atitude na busca por melhores resultados financeiros. Uma questão dos filhos ou do amor pedirá sensibilidade e uma dose maior de flexibilidade. Conversas sobre a casa e a carreira ajudarão a conciliar os planos e tomar uma decisão de longo prazo. Um talento seu poderá se transformar em fonte de renda. Valorize o que você sabe fazer. Na volta do intervalo, previsões para Leão, Virgem, Libra e Escorpião.

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2: 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Chegando mais quatro signos no horóscopo 100.9.
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2: Alô, você que nasceu sob signo de Leão, com Lua e Marte em seu signo, você começará a semana com energia total, autoestima e atitude. Um assunto de família pedirá atenção pela manhã. Converse com calma e ajuste os combinados. No resto do dia, as trocas fluirão com facilidade e ajudarão a estruturar uma viagem ou plano de estudo. Fortaleça sua rede, reencontros serão transformadores. Previsões agora para você de Virgem: comece a semana devagar e dê atenção ao autoconhecimento e aos assuntos íntimos. Uma mensagem poderá gerar dúvida, releia antes de enviar e esclareça o que for necessário. Organize as finanças e busque uma solução para um acerto antigo. Negociações terão andamento positivo. Resolva pendências financeiras com irmãos ou em contratos. Agora, previsões para você de Libra: a semana começará com boas oportunidades vindas de amigos e contatos de trabalho. A vida financeira pedirá atenção, confira valores antes de firmar compromissos. Com o Sol em seu signo, você terá confiança para apresentar suas ideias e defender seus interesses. Uma parceria poderá se fortalecer e dar mais segurança aos planos. Entre um novo grupo. Previsões agora para você de Escorpião: carreira em ascensão, uma iniciativa sua terá repercussão. Aproveite a visibilidade para fortalecer sua posição. Organizar a rotina ajudará a dar continuidade aos projetos. Conversas reservadas esclarecerão decisões. Com Vênus retrógrado em seu signo, reveja escolhas e a maneira de se apresentar, tá? Escorpião, um ciclo chegará ao fim. Sucesso e popularidade em alta, Escorpião. Na volta do intervalo, tem previsões para Sagitário, Capricórnio, Aquário e Peixes. Chegando ao Espaço Saúde, com Gabriel Marquedo.
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1: Fique atento. 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Esse mineral participa de funções importantes no organismo e manter uma alimentação variada ajuda a incluí-lo em sua rotina. A vida é melhor quando se tem saúde.
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1: 10:09, mais 30 segundos. Vamos em frente com o nosso shopping, sempre para a ótica Farroupilha, CFC Farroupilha e Círculo Saúde. Vamos fazer o seguinte, vamos de duas músicas e na volta então, previsões para Sagitário, Capricórnio, Aquário e Peixes. Pode ser combinado então. Na primeira, Tonight.

0: Do Life Song, 10 horas 17 minutos. Temperatura em 17 graus.
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0: 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Falando em apostar, a Mega acumulou, viu? Amanhã deve pagar 92 milhões de reais. No sábado, não foi ontem o sorteio por motivo das eleições, né? No sábado, então, as dezenas sorteadas: 0406, 09, 13, 28 e 48. Ninguém acertou. Acumulou amanhã, então a Mega deve pagar 92 milhões de reais. 5 acertos, 118 apostas ganhadoras com 25 mil e 200 reais para cada aposta. E com 4 acertos, 8.062. Duas apostas ganhadoras com o valor de R$ 608. Na volta do intervalo, então, previsões para Sagitário, Capricórnio, Aquário e Peixes no horóscopo 100.9.
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0: Alô, você que nasceu sob o signo de Sagitário, uma viagem, curso ou projeto internacional animará o clima. Foque nos seus interesses e amplie possibilidades. Um assunto íntimo pedirá tempo para reflexão. Preserve sua privacidade, viu? Uma ideia criativa ganhará apoio influente. Apoios influentes. Aceite um convite de participação em um evento e brilhe publicamente. O dia trará prestígio, projeção e amizades em outro lugar. Previsões agora para você de Capricórnio: um acerto financeiro, uma questão íntima pedirá posicionamento claro, tá, Capricórnio? Conversas sobre carreira, família e moradia facilitarão uma escolha de longo prazo. Aproveite o início da semana para negociar e organizar os recursos. Novos planos trarão mais segurança. Previsões agora para você de Aquário: firme alianças, reveja sua posição profissional e dê um passo maior na carreira. As mudanças dos últimos dias poderão ampliar sua visibilidade e fortalecer seu poder de influência. No casamento e parcerias, o diálogo trará melhor entendimento e segurança para o futuro. Será bom momento para retomar firmar uma conexão importante e renovar os planos em comum. Previsões agora para você de peixes: a semana começará produtiva, com boas perspectivas de trabalho e de ganhos. Desenhe projetos de longo prazo e faça mudanças que aliviem a pressão cotidiana. Uma oportunidade em outro lugar poderá abrir um caminho estimulante. Novos hábitos trarão melhor disposição. Inclua atividade física na rotina diária e cuide da saúde com regularidade, tá bom, peixes? Horóscopo 100.9 no shopping volta amanhã, mais ou menos nesse horário.
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0: 10:24, 10:24, Toto África, depois tem Bee Gees, How Deep Is Your Love. Quão profundo, quão profundo é o seu amor. Bom dia, boa segunda, boa semana. 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
1: Às 10h32, Bidiz na primeira teve Totô. Recebeu uma mensagem prometendo dinheiro fácil, meu amigo, minha amiga, desconto enorme ou pedindo seus dados bancários. 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
1: Os Estados Unidos reabriram nesta segunda-feira a embaixada em Brasília e os consulados no Brasil, um dia após o primeiro turno das eleições. As representações estavam fechadas desde sexta-feira, dia 2, por motivos de segurança. Os consulados localizam-se em Porto Alegre, São Paulo, Rio de Janeiro e Recife. O fechamento havia sido anunciado na noite da última quinta-feira, dia 1º, sem detalhar quais possíveis ameaças que levaram a essa decisão. Em mensagem divulgada na manhã desta segunda-feira, o governo americano afirmou que as representações diplomáticas retomaram as operações normais.
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1: 10 horas 37 minutos, temperatura em 17 graus. Nando Reis e Samuel Rosa.
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1: Don't stop believing, não pare de acreditar. Ted Swims, Nando Reis e Samuel Rosa. 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Confira a votação dos candidatos de Farroupilha. É, olha, deputados estaduais, Elvis Feltrin, o nosso Fabiano, do PL, 22.994 votos no estado, 16.245 em Farroupilha. Glória Merengoto, do União Brasil, 4.044 no estado, 2.978 em Farroupilha. Joelci de Souza, 641 votos no estado, 396 em Farroupilha. Deputados federais, Fran Bonassi, do PDT, 6.240 votos no estado, 3.889 em Farroupilha. Emília Frari, do Novo, 1.385 no estado, 645 em Farroupilha. Graziele Rancan, do Missão, 1.018 no estado, 163 em Farroupilha. E o Tonhão dos Santos, do PCdoB, 345 votos no estado, 167 em Farroupilha. 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
0: 10:50, falando em eleições, o presidente dos Estados Unidos, o Donald Trump, elogiou nesta segunda-feira a rapidez da apuração dos votos no primeiro turno das eleições presidenciais. 125 milhões de pessoas votaram no primeiro turno da eleição presidencial do Brasil. Os resultados saíram logo após o encerramento da votação, no mesmo dia, escreveu Trump na rede Truth Social. Na sequência, o presidente norte-americano comparou a apuração brasileira com a dos Estados Unidos e fez críticas ao processo eleitoral do seu país. A votação nos Estados Unidos é corrupta, afirmou Donald Trump. E Donald Trump não comentou o desempenho dos candidatos brasileiros. 10:51 e eu também não vou comentar. Michael Jackson, dançar com você, Rock With You. Depois tem Part-Time Lover. Steve Wonder, bom dia, boa segunda-feira, boa semana. 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
1: Stevie Wonder, part-time lover, é acompanhante de meio período. E dançar com você, Michael Jackson, with you. É rock with you. Isso, 10h59, tava lendo aqui. É sobre as eleições, né? O senador Bolsonaro liderou no Distrito Federal e em 14 estados no primeiro turno, incluindo todas as unidades federativas das regiões Sul, Sudeste e Centro-Oeste. Já o atual presidente teve mais votos em 12 estados, todos na região Nordeste e alguns da região Norte. Se é que você me entende. 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

Chegou a hora de homenagearmos os aniversariantes de hoje para que delícia de sabor. Farroupilha e Caxias do Sul, parabéns para você, Antônio de Lázari, Celso Antônio Merli, Márcio Lobo Mascarenhas e Maria Helena Wecker, homenagem da Big Ferelo Anderson, Cristiano Lima Antunes, parabéns. Homenagem do Movimento de Emaús, Núcleo Farroupilha, Daniel Alexandre Prevedelo, Alan Schneider e Priscila Ferreira Fitarelli, parabéns. Da Troféu Trombini, Farroupilha Esporte e Lazer, Cássia Barros, parabéns. Da Maria Anselme Eduarda Kunzler, Hugo Brits Ferri e Lívia Bart dos Reis, parabéns. Da Big Baby, Ana Isabel Rodrigues, homenagem das irmãs Lucenir, Noeli, Roseli, Terezinha e Nercinda, isso, Nercinda, aí dos irmãos também, tá? Ana Isabel Rodrigues, dos irmãos Evaldo e Luiz Carlos. Alô, Antônio de Bairra, isso, parabéns, homenagem da Associação dos Jogadores de Câmbio Longevitata, Antônio de Bairra. Ah, também a Marli tá te homenageando, tá? Prof. Marli. Alô, Avelino Menegoto Neto, parabéns, homenagem do Motoclube Rota 470. Eduardo Gabriel, Tomazelli Krieger, homenagem da Objetiva Contabilidade. Cecília, olha, dona Cecília Rapkevix, está completando 94 anos, homenagem de todos os familiares e amigos, tá? Dona Cecília Rapkevix, ou Raptiepix, como você preferir, dona Cecília, rumo aos 100 anos. Alô, Jennifer Andriele Condreira. Jennifer Andriele Condreira, homenagem da mãe Denise, do irmão Christopher e também dos tios Luana e Adriano. Ah, do primo Cauã também e dos avós Gilberto e Leonissa. Parabéns, Jennifer. Alô, Eduardo Gabriel, Tomazelli Krieger, tem homenagem da Objetiva Contabilidade de novo aqui pra ti, tá? E de toda a família e amigos. Evelyn Garcia Ferreira, pô, Jota, tu não lê antes? Não, não leio antes, eu leio na hora. Ah, eu não tenho mais paciência, né? A gente vai ficando velho e vai fazendo as coisas e seja como seja. É, Evelyn Garcia Ferreira, parabéns, homenagem dos pais Diego e Cassiele e dos irmãos Monique, Carlos e Yuri. Gustavo Perusso, parabéns, homenagem dos pais Andressa e Geni e também da avó dona Maria Luísa. Irdes Pradela Sinhac, parabéns, homenagem do esposo Lauro e das filhas Natália e Amanda, tá? Dona Irdes, parabéns. Alô, Jaqueline Mazoco, homenagem do esposo André, filho João Pedro, pais Ivo e Lídia, irmãs Patrícia, Karine, Kelly, sogra Arilde, cunhados Ricardo, Kleber, Anderson, Renato, Andréia e Juliane, sobrinhos Lisier, Tiago, Gabriel, Valentina e Alana e da tia Ires, tá bom? Alô, Leandro de Luca, feliz aniversário, homenagem da esposa Ana, filhos Cauã e Taylor e do pai Dalvino e também dos irmãos Marijane, Margarete e Valdocir. Luísa Dalpisol, parabéns, homenagem dos pais Juliano e Jéssica, irmã Júlia e do primo Pietro. Alô, Luiz Guralski, homenagem da esposa Deise, filhos Isabela e Lorenzo, o sogro Celestino e Silvia e dos cunhados Wagner, Bruna e Natanael. Alô, Maikele Cavalheiro, homenagem do esposo Gilmar, filha Ana Laura, pais Adão e Ivone, irmão Michael, cunhada Elanir, sobrinho Henrique e da afilhada Júlia, tá? Maikele Cavalheiro. Alô, Maria Yoshi Prati Kuriyama, tá bom, será que é japonês? Será que é? A Maria Yoshi Prati Kuriyama, homenagem dos pais Akira e Cláudia, o Akira, né? E Cláudia e também dos avós Maria, Enilda e Kitty, parabéns, Maria. Alô, Matheus Farias, homenagem de toda a equipe
da Oral Unique, tá? Matheus Farias, parabéns, forte abraço. Alô, Mônica Daneluz Rodrigues, homenagem da filiada Laura e da cunhada Márcia. Nair Merlo Zago, parabéns, Nair, homenagem do esposo Lineu, filhos Terezinha, Salete, Leonir, Celso, Vera, Reni, Marilene, Rosinei, Genros, Denir, Adair e Paulo, Noras, Rita, Marilene e Marizane, e também dos netos, Vanessa, Morgana, Patrick, Dieison, Robson, Pamela, Kathleen e Paola, e dos bisnetos Bernardo e Lucas, tá? Nair Merlo Zago, parabéns, dona Nair. Alô, Nicole Rodrigues França, parabéns, homenagem dos pais Solange e Geno, é o seu Geno, e dos irmãos Taylor e Guilherme, parabéns, Nicole. Paulo Nadir, é Paulo Nadir Brustolin, de aniversário hoje, homenagem da esposa, dona Jacinta, e da filha Wanda. Como

Alô, Xana Sense Marim, homenagem ao esposo Luciano, filho Caio, pai Severino e Elaine, irmãos Charles e Dayana e Daniel, que são gêmeos, né? Dayana e Daniel, cunhados Rafael, Renata e Ingrid, sobrinho Martin e também dos amigos Gabi e Júnior e de toda a turma. Alô, Sérgio Adriano Fagundes Dornelles, parabéns, Sergião, homenagem da migra Vitor Nissola, homenagem dos pais Remy e Evandreia, e também dos irmãos Túlio, Lucas e Arthur, tá? Vitor Nissola, de aniversário hoje. Yasmin Schiavenin, parabéns, Yasmin, 10 anos hoje, Yasmin, parabéns, feliz aniversário, homenagem de toda a família, especialmente dos avós, tá? Seu Valdemar, seu Valdemar e a dona Maria, é isso, né? Zumira Comim, parabéns, Zumira, homenagem da irmã Jaqueline, cunhado Alexandre, do sobrinho João Vitor e Diogo e de toda a turma, aniversariantes que estão em nossa agenda. A todos os aniversariantes de hoje, muita saúde, alegria, felicidade, prosperidade, muito amor, só coisas boas, grana também, que vai bem, vem bem, e que esta data se repita por muitos e muitos anos. Muito bem. Ah, o Paulo Marmentini está de aniversário hoje, já está na lista aqui, tá? Paulo Marmentini, forte abraço. Muito bem. Lembrando que os aniversariantes serão homenageados novamente às 5 da tarde, sempre para Que Delícia, 5 da tarde, com a Flávia Andreia Vidor na comunicação. 11:11, bom dia pra você, excelente segunda-feira, boa semana, o Som da Espaço chegando, DJ Meme, Faquinete, Marina.

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1: 100.9 Fun Summer Nights teve também DJ Meme e Faquinete com Marina Lima Fugaz. O clã Bolsonaro celebrou a vitória em todas as disputas que enfrentou neste domingo, quando Flávio superou Lula no primeiro turno das eleições presidenciais e outros membros da família conquistaram cadeiras no Congresso. Flávio Bolsonaro, do PL do Rio de Janeiro, senador de 45 anos e filho mais velho do ex-presidente Jair Bolsonaro, obteve 47,06% dos votos contra 45,2%. Isso aqui foi um dado que depois teve uma pequena mudança, né? O Flávio foi indicado candidato por seu pai, que cumpre pena de mais de 27 anos em prisão domiciliar por tentar um golpe de Estado após perder as eleições de 2022. Bota golpe nisso, né? Todo mundo armado, tinha tanque de guerra, aviões, estava o exército todo. Mas tudo bem, ano que vem isso aí vai ser resolvido. A esposa do ex-presidente Michele Bolsonaro, de 44 anos, foi a senadora mais votada do Distrito Federal em Brasília, onde seus irmãos será seu suplente. Segundo observadores, a ex-primeira-dama projeta-se como opção para as eleições presidenciais de 2030. Carlos Bolsonaro, 43 anos, segundo filho do ex-presidente, foi o segundo mais votado para o Senado em Santa Catarina. Assim, garantiu uma das duas cadeiras em disputa pelo Estado. O caçula dos homens, Bolsonaro, o Jair Renan, de 28 anos, foi eleito deputado federal também por Santa Catarina. Eduardo, terceiro filho, 42 anos, não concorreu após ter se auto-exilado nos Estados Unidos em 2025, quando era deputado. Teve que ficar por lá para não ser preso, né? Por fim, um irmão do próprio Jair, o Renato Bolsonaro, 62 anos, conquistou uma cadeira de deputado federal por São Paulo. A família poderia ter, ao todo, a presidência, dois senadores, né? Dois deputados, com um congresso que pode votar uma anistia para Jair Bolsonaro, uma promessa de campanha de Flávio. Então, já sabe, dia 25 vamos repetir e aumentar a dose, né? Eu votei no 22 com tanta força que o Lula sentiu a força dos meus dedos lá onde ele estava. 11 horas 22 minutos, temperatura 19 graus.
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1: Muito bom dia para você, obrigado pela audiência, pelo carinho. Vamos juntos, eu aqui, você por aí. Evandro, forte abraço. Forte abraço, forte abraço. Quem mais mandou recado aqui no Whats? Maria, Maria, Maria, tudo bem por aí? Bom dia para você também, Loreci, a Leane sempre, né? Leane sempre na audiência, Luiz Carlos Concato também, quem mais mandou? A Niraci, tá bom? Ah, eu me divirto, né? Tu é o cara, né, Gilmar? Um abraço aí para Caxias do Sul, é. Vamos ver, né? Vamos ver, meu amigo Valdir, aí se vamos levar essa vez, né? Vamos. Olha, eu achava que ia ser no primeiro turno ontem, porque ficou meio esquisito uma hora sem atualizar, né? Sem atualizar os votos para presidência, né? Eu acompanhei a transmissão, pô, quase uma hora, né? Tava subindo, estancou, depois igualou quase, né? Bom. Vamos lá, vamos ver o que vai acontecer, tá bom? Mas estou feliz sim, meus senadores foram eleitos, deputado federal também, governador também, né? Deputado estadual não é segredo, né? Votei no Feltrin, ele sabe disso, toda a família sabe, mas ficou de suplente, tudo certo, né? Então, quase que foram tudo, né? Tá. Ah, o pessoal tá mandando recados aqui no WhatsApp da Espaço, a Sônia sempre na audiência, né? Sônia, abraço, tá? Niraci, legal o teu sobrenome, né? Pum, olha que bacana. Muito bem, vamos em frente com o nosso Espaço Shopping Show, vamos aguardar aí dia 25, então, segundo turno aqui para nós no Rio Grande do Sul, só para presidente, o nosso governador Zuco, né? Venceu e venceu tranquilamente no primeiro turno, parabéns a ele, que faça um bom governo. Muito bem, e você que é do PT, que votou no PT, você não precisa ficar de cara fechada comigo. Vivemos numa democracia, eu posso falar que eu voto, gosto da direita, voto na direita, sou contra o aborto, sou contra a liberação das drogas, esse tipo de coisa aí que a gente defende a família, entendeu? Esse tipo de coisa, né? Essas coisas. Então, você que é um abraço do Orvalina, você que é de esquerda, não precisa ficar de cara fechada comigo. Inclusive, quando passar por mim, pode me cumprimentar. Diz, oi, tudo bem? Como é que tá? Parabéns, não tem problema nenhum. 11:27, chegando o Espaço Tecnologia.
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6: Fique atento. Se o sinal do Wi-Fi não chega bem a todos os cômodos, a posição do roteador pode fazer diferença. Deixe o equipamento em um local mais central, aberto e afastado de obstáculos e outros aparelhos eletrônicos. 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
1: Muito bem, 11:28, 11:28. Bom dia para você, forte abraço, viu, Robson? Depois eu ouço teu áudio aí, deixa eu mandar um abraço aqui. O pessoal tá mandando, Ana, um beijão para ti, tá, Ana? Obrigado pelo carinho. Alguns eu não vou ler, tá chegando muita gente mandando aqui o WhatsApp, tá? Eu até nem falei muito hoje sobre eleições, mas agora, né? Agora a gente pode falar até sexta-feira, tá? Até sexta-feira. Isso, até sexta-feira a gente pode falar e comentar, dar opinião e tal, né? Sexta-feira volta ao horário político das 7 às 7:10 e das 12 às 12:10 e tem mais as inserções, tá? E a decisão vai ser lá no dia 25, tá bom? Muita gente gente mandando recados aqui. Obrigado pelo carinho, viu, pessoal? Obrigado mesmo. Não vai dar para falar o nome de todo mundo aí, porque o pessoal tá mandando recados aqui no WhatsApp da Espaço. É o 996111971. Muito bem, é para isso que servem os amigos, né? É, that's what friends are for. Dionne Warwick. Depois tem o Gary Barlow. Back for Good. 11:30. Bom dia para você.

0: Gamble Low na 100.9, Back for Good. E na primeira teve Dionne Warwick, That's What Friends Are For. 11:38, bom dia pra você, excelente segunda-feira, boa semana ao som da Vera, um beijo pra ti, obrigado pela audiência, grande Robson, Caxias do Sul, forte abraço, tá bom. O pessoal, o Laudemar também, grande abraço, Lulu, um beijo pra ti, alô Torres, Laude, tudo bem Laude, quanto tempo, bom dia, bom dia, bom dia, bom dia, Marco Antônio, ô Marcão, um abraço. Como é que tá a família aí? New Milan, forte abraço. Rosibel também. Alô, Tayana, forte abraço. Carlos, trabalhando muito, grande Carlos Razeira. Dona Dorvalina, obrigado pela audiência. O pessoal mandando recados aqui. Shirley também. Um abração, né? O pessoal manda recados aqui. Muitos eu nem vou conseguir ler, tá? No WhatsApp dá espaço. Obrigado pelo carinho, pela atenção. Eu falo mesmo. Quem não gostar, que vá se catar. Tô nem aí, né, meu? Ai, ai. Só quem paga o meu salário que pode falar alguma coisa. Quem não paga, né? Ah, não sei, eu estou feliz hoje. Por que será, né? Ô Betão, que foi aí? Grande abraço, Betão, também pra ti. Obrigado pela audiência aí. Muito bem, 11:40, 11:40, vamos juntos até o meio-dia, sempre para a Ótica Farroupilha, CFC Farroupilha e Círculo Saúde. Às 12:00 tem Espaço Economia, tem Espaço Rádio Jornal com Rogério Portolão, 1:00 o contato imediato com ela, Flavinha, Flávia Andréa Vindor na comunicação.
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1: 11:44, mais 30 segundos. Moacir, um abraço para ti, obrigado pela audiência. Tamo junto. No site da Espaço, indivíduo atira contra grupo, é desarmado e acaba preso em Vacaria. Olha o perigo, tem a matéria, a foto da arma também. Rapaz, ainda bem que não aconteceu uma tragédia, né? Confira a votação dos candidatos de Farroupilha. Ato de assinatura autoriza início de obras de pavimentação no bairro Belvedere. Terceira taça Cesínio Portolã define nesta terça-feira os semifinalistas. Prefeitura instala nova parada de ônibus no Rio Burate após estrutura antiga apresentar risco. Confira os 55 deputados estaduais eleitos no Rio Grande do Sul. Prefeito Jonas Tomazini exalta apoio a Fabiano Feltrin. Gratidão não se prescreve. Fabiano Feltrin destaca a conquista de segundo suplente e afirma que Farroupilha terá gabinete na Assembleia. Rio Grande do Sul elege seus 31 deputados federais. Veja a lista dos eleitos e a votação de cada candidato. Zuco é eleito governador do Rio Grande do Sul. Flávio Bolsonaro e Lula vão ao segundo turno. Deputado federal Maurício Marcon é o campeão de votos no Rio Grande do Sul, com quase 100.000 votos de diferença para a segunda colocada. Sanderson e Van Hatten são eleitos senadores pelo Rio Grande do Sul. O Sérgio Moro é eleito governador do Paraná, o Tarcísio de Freitas reeleito governador de São Paulo, Jorginho Melo é reeleito governador de Santa Catarina. Tudo isso e muito mais você confere acessando o portal de notícias da 100.9.
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1: Roupa nova, bem maior. 11:46, mais 30 segundos, 19 graus a temperatura. Bom dia. Depois tem Italianíssima para curtirmos juntos, eu, você, você e eu. Laura Pausini, La Solitudine.

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1: Laura Pausini da Solitudine, roupa nova bem maior, tem informação do trânsito Espaço chegando.
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1: Mais um acidente, Luiz Carlos Miller, bom dia.
3: Bom dia, JG, amigos da Espaço FM, mais um acidente em Farroupilha. JG, nessa oportunidade aqui no bairro São Luís, mais precisamente no cruzamento da rua Carlos Beltrame com a Luiz Buzetti, aqui próximo à Rádio Espaço FM, onde aconteceu esse acidente envolvendo uma Caorcher Tiggo 8 e também um Volkswagen T-Cross. Apenas danos materiais, mas de grande monta. Jota, principalmente na T-Cross, a frente, da Tiggo 8, a frente totalmente destruída, uma caminhonete grande, se fosse um carro mais pequeno, que não tivesse essa robustez, com certeza, possivelmente o condutor ou os ocupantes estariam feridos. Mas apenas danos materiais, graças a Deus, apenas danos materiais, nesse acidente que, eu repito, aconteceu aqui agora há pouco, na rua Carlos Beltrame, com a Luiz Buzetti, envolveu uma T-Cross e também um Tiggo 8, apenas danos materiais. Agora o pessoal aguardando a chegada dos caminhões guinchos para fazer a remoção desses veículos, já que os dois não conseguem rodar pelo fato da pancada, da colisão ter sido de média para grande monta, JG. Então, informações que eu trago diretamente do local desse acidente, aqui na Carlos Beltrame, com a Luiz Buzetti, no bairro São Luís. Apenas danos materiais, JG.
1: Obrigado, Luiz Carlos Miller. Na Espaço é assim, aconteceu ou está acontecendo, você fica sabendo. Muito bem, chegamos ao fim de mais um Espaço Shopping Show. Obrigado pelo carinho, pela atenção, pela audiência. Retorno amanhã após o panorama, se Deus permitir, sempre para a Ótica Farroupilha, CFC Farroupilha e Círculo Saúde. Espaço Economia com Lúcia Cristina, Espaço Rádio Jornal com Rogério Portolan, 1 da tarde, contato imediato com a Flávia Andréa Vidor na comunicação. A todos, bom almoço, boa segunda, boa semana, se cuide, até mais, tchau.

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10: Agora 12:04, boa tarde, vamos de espaço, economia, tempo bom, sol e muitas nuvens, temperatura. Estamos com 20 graus, churrascaria Ronda Charrua atende ao meio-dia, de terça a domingo. 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Economia é Banco do Brasil, é Máquina Sazi, é Lúcia Cristina, boa tarde.
11: Nos últimos meses, uma sequência de episódios trouxe para o mundo real um problema que pesquisadores de IA conhecem há bastante tempo: máquinas treinadas para atingir um objetivo que podem descobrir maneiras de alcançá-lo que seus próprios criadores não haviam previsto. Os protagonistas desse episódio são os chamados agentes de IA softwares, que não se limitam a responder perguntas como um chatbot, mas são capazes de executar tarefas por conta própria. Para atingir seus objetivos, eles navegam na internet, rodam rodam programas, consultam bancos de dados e interagem com outros sistemas de forma autônoma. O incidente ocorreu em junho, quando a equipe de pesquisa da empresa usava um modelo interno para buscar na internet dados sobre gastos públicos com medicamentos. Segundo o governo australiano, o sistema acessou arquivos públicos e não públicos e chegou a gravar arquivos no servidor. Outros três órgãos públicos australianos podem ter sido afetados pelo mesmo incidente. Até o momento, não há evidência de que dados pessoais de pacientes tenham sido acessados, mas as investigações continuam. Fundos que acompanham o desempenho da Bolsa Brasileira e são negociados no exterior antecipam a reação do mercado financeiro, que é a liderança de Flávio Bolsonaro no primeiro turno das eleições presidenciais. A reação também apareceu na Ásia. Em Tóquio, um fundo que acompanhava o Ibovespa, principal índice da Bolsa Brasileira, abriu o dia em alta de 9,40%. Os movimentos refletem a avaliação de investidores de que o resultado do primeiro turno aumentou as chances da oposição na disputa presidencial e antecipam parte das expectativas para a abertura dos mercados no Brasil nesta segunda-feira. Para analistas, o resultado aumentou a expectativa de uma eventual mudança na política econômica, com maior foco no ajuste fiscal, o esforço para equilibrar as contas públicas. Com isso, investidores projetam valorização das ações e queda do dólar e dos juros futuros. O movimento mais visível provavelmente apareça primeiro na Bolsa, com uma alta relevante do Ibovespa e maior sensibilidade das estatais, especialmente Petrobras e Banco do Brasil. Com a proibição de apostas de jogos virtuais online, como o jogo do Tigrinho, os apostadores terão até as 23h59 desta segunda-feira para retirar os valores mantidos nas plataformas. Caso os apostadores percam o prazo, ou seja, não resgatem os valores até 5 de outubro, a devolução será feita posteriormente pelos bancos que operam com as casas de apostas. Segundo o governo, essa devolução deverá ser feita entre os dias 9 e 14 de outubro. O resgate vale para bets até então autorizadas pelo governo. As lojas de aplicativos, os provedores da internet e o Comitê Gestor da Internet no Brasil deverão bloquear os sites e aplicativos a partir da 0 hora do dia 6 de outubro. Segundo o governo, quem tentar acessar as plataformas será redirecionado para uma página com orientações sobre o resgate dos valores e as garantias de devolução dos recursos. Banco do Brasil e Máquina Sassi. Por hoje era isso. Bons negócios e até amanhã. Boa tarde.
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1: Agora 12:13, de volta em Espaço Rádio Jornal, informação, utilidade pública, prestação de serviço, tarde de sol, sol e nuvens, temperatura segue nos 20 graus, estamos na Espaço FM, Rosler Diagnósticos, Cressol, Corsan e Central de Rações. Direto Gerando Filho da redação, informações, previsão do tempo.
2: A nebulosidade encobre o estado com possíveis aberturas de sol e condições para chuvas. Na serra, a máxima se eleva e pode chegar aos 21 graus. Para terça-feira, as condições para chuvas aumentam e a temperatura varia de 12 a 21 graus. A tendência para a semana é que na quarta-feira as condições para a chuva se afastem, mas logo elas retornam na quinta e permanecem ao longo dos próximos dias. Informações do tempo para o Espaço Rádio Jornal.
1: 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Alguns destaques da segunda-feira. Identificado idoso que morreu atropelado em Farroupilha no fim de semana, foi sepultado ontem. Já já detalhes, colisão frontal deixa 5 feridos na rodovia dos Gomeiros. Indivíduo é preso com arma e munições no bairro São Luís. Isso em Caxias do Sul. Indivíduo atira contra grupo.

0: grupo de pessoas é desarmado e acaba preso na região de Vacarinha. Jerônimo Filho.
1: Um indivíduo atirou contra um grupo de pessoas durante um desentendimento na noite de ontem, em Vacaria. Segundo a Brigada Militar, uma equipe foi acionada para atender a ocorrência no bairro Kennedy. Ao chegar ao local, a polícia recebeu espontaneamente de uma pessoa uma pistola calibre 9mm e uma munição deflagrada. O popular relatou que o suspeito efetuou um disparo contra o grupo após um desentendimento. As pessoas presentes reagiram e desarmaram o indivíduo e acionaram a brigada. O homem foi preso em flagrante e encaminhado à delegacia. Também em Vacaria, dois veículos foram completamente destruídos por um incêndio por volta da 1h de ontem. Conforme o pelotão de bombeiros militar, o caso foi registrado no estacionamento de uma empresa e um funcionário da mesma informou que imagens de câmeras de segurança poderiam indicar o incêndio provocado de forma criminosa. A Polícia Civil investiga o caso. Em Caxias, um homem de 43 anos foi preso por porte ilegal de arma de fogo na noite de sábado, no bairro São Luís. Conforme a Brigada Militar, um veículo foi abordado e, em revista, os policiais apreenderam uma pistola calibre 380, 16 munições e um coldre. O indivíduo foi levado à delegacia. No trânsito, em Farroupilha, uma colisão frontal entre dois veículos deixou 5 pessoas feridas por volta das 2h. O acidente aconteceu na rodovia dos Romeiros, próximo ao Ronda Charrua. Os veículos envolvidos foram um HB20 e um Kicks. E as vítimas foram 2 ocupantes do HB20 e 3 do Kicks. Todos foram levados para atendimento médico. Também em Farroupilha, Pedro Moura da Silva, 70 anos, morreu atropelado por volta das 8h30 da noite de sábado, na ERS-122. Silva foi atingido por um ônibus no sentido Farroupilha-Caxias, nas proximidades da estação rodoviária e do acesso ao bairro América, na ERS-122. Pedro Moura da Silva não resistiu aos ferimentos e morreu no local. Ele foi sepultado na tarde de ontem no cemitério público de Farroupilha. Informações do plantão para o Espaço Rádio Jornal.
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0: Agora 12:20, de volta em espaço Rádio Jornal Central de Rações, Coxan, Cressol e Rosler Diagnóstico. Deixa eu voltar para a redação novamente, agora com o Luiz Carlos Miller. Miller, rapidinho, há pouco tu no Shopping Show com o Jota, tu entrou no ar com um acidente, só para dar um repeteco rápido aí, somente danos materiais, foi aonde o acidente? Miller, boa tarde.
6: Boa tarde, Rogério, amigos da Espaço FM, um acidente que aconteceu aqui próximo da Rádio Espaço, inclusive, Rogério, aqui na rua Carlos Beltrame com a Luiz Buzetti, no cruzamento aí no bairro São Luís, envolveu uma T-Cross, um Volkswagen T-Cross e também uma Caoa Chery Tiggo 8. Apenas danos materiais, mas de grande monta, principalmente na Tiggo. Ela teve a frente totalmente destruída, mas como são os veículos grandes, robustos, graças a Deus, ninguém ferido nesse acidente. Se o carro fosse um pouco mais popular, digamos assim, com certeza os ocupantes poderiam estar machucados, Rogério. Então foi um acidente que aconteceu por volta da 15 para meio-dia, envolveu aí então um T-Cross e uma Tiggo 8 no cruzamento das ruas Carlos Beltrame com a Luiz Buzetti aqui no bairro São Luís, apenas danos materiais.
0: É, quem viu, por isso que eu estou pedindo para o Miller repetir, porque quem viu estava muito grave, nada de ferido, isso que é importante.
6: Exato.
0: Obrigado, Miller, qualquer novidade, volta 12:21. 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Já um contato direto aqui na Rádio Espaço FM com o deputado estadual reeleito Guilherme Pazin com a gente aqui na Espaço FM. 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Agradecer sempre a gentileza aqui com a Rádio Espaço, deputado Guilherme Pazin, reeleito. Pazin, vai conferindo com a gente esse fecha. 99.470 votos na tua reeleição. Pazin, boa tarde, parabéns.
7: Muito boa tarde, Rogério, queridos amigos da Espaço, um prazer falar com vocês e antes de mais nada, agradecer os 2.100 votos obtidos em Farroupilha e os 99.470 votos no estado do Rio Grande do Sul, que me enche de alegria e de responsabilidade para continuar fazendo nosso trabalho e avançar ainda nas pautas que temos para o nosso melhor futuro do estado do Rio Grande do Sul e do nosso povo serrano.
0: Deputado Pazin, nesse momento de dá para descrever, falar para a gente qual é a sensação na segunda-feira, ontem à noite ainda aquela adrenalina na vitória, enfim, mas para ti, do teu trabalho nesses 4 anos na Assembleia, essa votação, o crescimento impecável em Farroupilha, um crescimento também de 2.100 votos, qual é a sensação? Em Bento, foi quanta a votação em Bento, Pazin?
7: Ah, 34.884, se não me engano, votos, assim, foi um crescimento incrível. Na última eleição nós tivemos 26.806 votos aqui na cidade e agora foi para 34, então a coisa está muito grande. Em Garibaldi, incrível, né? De 5.000 votos fomos para 8, em Carlos Barbosa de 3.000 votos fomos para 6.000 votos, então tá bem grande. Na verdade aqui mesmo 34.885, a Cíntia tá me dizendo, olha, tá, esqueceu alguns, calma, vamos. Mas tá incrível,
0: A sensação de tranquilidade, dever cumprido e já traçando metas para um novo mandato.
7: Sim, traçando metas e já trabalhando, né? Hoje de manhã cedinho, era antes das 7 horas, já estava recebendo ligações e trabalhando pautas, principalmente da infraestrutura na região, e trabalhar agora. O movimento foi muito bonito, né? Com a eleição do Zuco, um filho de Farroupilha, de pai farroupilhense, de mãe Bento Gonçalvense, um governador que tem o DNA da Serra Gaúcha, trabalhar junto com ele para fazer com que as coisas aconteçam, né? Essa é uma região que trabalha, prospera, empreende e promove desenvolvimento para as pessoas. Ela precisa ter uma atenção diferente para que o Rio Grande do Sul e o Brasil continuem a desenvolver. É isso que a gente quer. A gente precisa um estado que tenha o senso de urgência que a nossa região precisa, e não é por nós, é para todos. Então é isso que a gente vai trabalhar muito firme. A tranquilidade, ela acabou lá no momento que a gente dormiu ontem, né, essa madrugada, na verdade, e a gente acorda já com a ansiedade de fazer com que as coisas aconteçam. E é assim, esse sentimento constante de não satisfação com o que nós temos agora. A gente precisa buscar cada vez mais, cada vez melhor, e é o jeito que a gente consegue fazer o que conhece sobre fazer a boa política.
0: Pazinho, deixa eu jogar um. O senhor já comentou, mas para nós aqui ainda não. A eleição do Diogo, que. Claro que o Diogo tem seu talento, seu potencial, enfim, mas o Pazinho que colocou, ajudou a colocar o Diogo também nessa vitrine gigante aí. Essa vitória também impecável. Eu vou conversar com o Diogo já, mas a tua sensação de ter um parceiro, um companheiro, alguém que o senhor acreditou, brilhando hoje na Câmara Federal.
7: Ah, mérito todo dele. O Diogo é um cara especial, um cara fundamental para o melhor futuro de todo o estado do Rio Grande do Sul e do Brasil, com pautas muito claras. E eu tenho nele um amigo muito leal e parceiro, alguém que entende aonde a gente quer chegar e que trabalha muito para que isso aconteça. Eu fiquei muito feliz, radiante com a eleição dele, com a eleição de todos os deputados aqui da nossa região, gente que de mãos limpas, de peito aberto, buscaram, a partir das suas pautas, posicionar o nosso sentimento serrano, né? Então eu vibro com a eleição de todos e do Diogo de forma muito especial, porque é um amigo querido, um amigo que eu conheci muito antes da política. Ele ainda acadêmico de odontologia na URGS, minha esposa também era, de duas turmas depois, e depois nos reencontramos na política, ele prefeito de Santa Teresa, eu eleito então aqui em Bento Gonçalves, ele já tinha sido reeleito para o seu segundo mandato, e no final do meu primeiro mandato eu o convidei para ser o meu secretário de saúde aqui em Bento Gonçalves, que ele aceitou e fez um trabalho lindo, um trabalho maravilhoso naquele momento de dificuldade, de pandemia. Ele soube trazer tranquilidade e certeza nos caminhos naquele momento incerto. O elegemos prefeito de Bento Gonçalves junto com o Amarildo, agora nosso atual prefeito, e ele foi um parceiro incrível na minha primeira eleição de deputado estadual, independente de partidos, e isso é legal, sabe? É uma amizade pura que perpassa questões partidárias. E agora poder vê-lo eleito deputado federal com toda a condição de fazer pela nossa região, com pautas muito claras, mas também com condições de trazer avanços para todos nós, me enche de alegria. Eu tô muito feliz mesmo, com os deputados federais do Progressistas, com o Diogo, com toda essa possibilidade que a gente tem de alavancar a nossa região, né? De trazer o senso de urgência que a nossa região precisa e o nosso povo merece.
0: Pazinho, eu só tenho mais duas perguntas. Eu também compreendo e estaria na carona. De momento é de celebrar, de festejar, porque é um trabalho assim de muito tempo, enfim. Mas, Pazinho, só me permita mais duas perguntas. A região aqui, a nossa região, sendo um pouco bairrista ou não, mas a gente está se consolidando como um polo da direita, enfim. Olha a distância, a vantagem, Zuco com a Juliana Brizola, enfim, a votação dos deputados do bloco todo, enfim. O que o senhor gostaria de passar e o que é necessário passar para o eleitor fortificar para o segundo turno agora? Porque a gente imagina o bombardeio de ofertas, isso e aquilo que o PT, o Lula, com a sua equipe, vem para tentar superar o Flávio Bolsonaro. Que mobilização que o senhor acha importante e necessário?
7: Eu acho que é a mobilização da consciência mais pura, Rogério, queridos ouvintes. É mostrar que o Brasil, ele não está indo bem o caminho. Eu aqui não vou fazer críticas mais ácidas ou falar sobre corrupção. Isso acho que é evidente, todo mundo está vendo, mas eu estou falando sobre os rumos do Brasil. Um país que gasta muito mais do que consegue arrecadar, um país que busca retirar do bolso do cidadão para compensar a ineficiência dos governos, um governo que tem o equilíbrio entre dívida e PIB, o que nos coloca num futuro muito incerto, e um país que precisa ter medidas mais sérias e severas para fazer com que o dinheiro fique no bolso do cidadão e no caixa dos empreendedores, para a gente gerar emprego, prosperidade e dignidade para o nosso povo. Então, a gente vai trabalhar muito o processo de consciência. Eu já estou desde cedo, como disse, trabalhando situações do dia a dia da nossa região, mas também politicamente, para organizar uma campanha ainda mais forte na nossa região, para buscar mudança no nosso país. Eu estou mergulhado de cabeça em fazer com que a nossa região ela consiga entregar a diferença necessária para garantir a eleição de Flávio Bolsonaro. E aqui, por favor, vamos deixar de lado, vamos só entender se a nossa vida está diferente agora, ou está melhor ou pior do que há 4 anos atrás. E eu tenho a convicção de que o custo de vida está muito mais alto, o dinheiro do cidadão não cumpre o mês, a gente vai para o supermercado, está tudo muito caro, isto é, os governos precisam trabalhar para que a população esteja bem, e não o caixa dos governos, porque a mudança ela se faz extremamente necessária para a gente continuar progredindo. Então, esse é o caminho, é a forma como eu vou trabalhar, buscar conversar muito com a população. A gente tem que fazer o povo que votou num lado, no outro, em outros candidatos, fazer com que eles compreendam que agora é o momento de escolha de manutenção sobre o que está, ou de mudança, e eu quero mudar.
0: Pazinho, o teu recado pro progressista aqui de Farroupilha, que a gente teve nesse episódio dessa eleição municipal, um fator local aqui, que integrantes do PP, do Progressistas, te apoiaram, uma turma também apoiou o Fabiano Feltrin, tudo muito compreensível aí, e tem uma votação de 2.100. Obviamente, pelo teu comportamento de agregar, o momento agora é de agregar e seguir em frente, o teu recado também pros progressistas de forma individual aí.
7: Meu maior respeito e compromisso com os nossos progressistas, o Thiago, nosso vice-prefeito, os nossos vereadores, o Valandro, o Caleb, o Davi, todos os outros, todos os demais, todos os nossos amigos. Agradecer, a gente ampliou a nossa votação de 1.300 votos para 2.100 votos, o que me enche de alegria, entusiasmo e orgulho. E mais do que tudo, as candidaturas locais, elas são completamente compreensíveis, e é justamente por isso que eu tive uma atitude neste período eleitoral extremamente respeitosa com o Fabiano, que sempre tive uma relação muito positiva, com o Farroupilha, que apresentou um nome extremamente competitivo para atingir os seus objetivos eleitorais. Então, eu acho que é assim, a política ela tem que ser positiva, ela não tem que ser imposta. O pedido de voto ele não tem que ser coagido, constrangido, ameaçado. O pedido de voto ele tem que ser puro e natural, porque a gente está falando sobre liderança, propostas para o futuro e coração para entregar resultados para nossa gente, para nossa terra. Então eu quero, o meu sentimento é de gratidão, de alegria, de dizer muito obrigado e de retribuir toda essa confiança do povo farroupilhense e serrano em resultados. Resultados. A gente vai continuar ajudando, continuar investindo, levando recursos para a saúde, para o investimento em Farroupilha, pelo nosso mandato, como fizemos em todos os anos do nosso mandato, mas também com os nossos deputados federais, com os nossos senadores agora, que eu estou radiante com a eleição do Sanderson, do Marcel, e fazer com que o governo do estado, mais uma vez eu vou dizer, e a palavra ela é muito clara, o governo do estado do Rio Grande do Sul precisa compreender o senso de urgência que a Serra Gaúcha tem e necessita. O senso de urgência ele é retratado em investimentos e trabalho, porque aqui a gente reflete resultado, que o resultado estimulado aqui, ele faz bem não apenas para a Serra, ele faz bem para todo o Rio Grande do Sul e para o Brasil. Então é dessa forma que a gente vai continuar trabalhando com a nossa frente parlamentar da Serra Gaúcha, que é motivada pelas pautas e a agenda de toda a região, do grupo empreendedor da região, com Mob Caxias, com Bento Mais 20, Serra,
8: Essa é a pauta que a gente trabalhou no primeiro mandato, essa é a pauta que a gente trabalhará no segundo mandato, para fazer com que, mais uma vez digo, nosso senso de urgência ele seja ouvido, atendido, porque o resultado destes investimentos fará bem para todo o grande Rio Grande.
0: Deputado Guilherme Pazim, reeleito, a grande votação do Pazim. Pazim, muito obrigado. Nos mantém informados. Se puder, durante a semana, com mais calminha, vem aqui no estúdio, final da tarde, para a gente colocar a conversa em dia. Te agradeço e parabéns pelo trabalho. A gente, o pessoal já faz perguntas aqui, mas eu sei que é tudo muito cedo
8: pode
0: aí.
8: Pode fazer,
0: não,
8: pode
0: que,
8: fazer.
0: Não, é que o Pazim quer, o pessoal está querendo, de repente, que o Pazim agora, de repente, vá para o executivo auxiliar auxiliar o Zuco. O pessoal já fala em Câmara Federal na próxima. Pazim, a tua ideia é permanecer na Assembleia ou de repente também se colocar à disposição do Zuco?
8: É muito cedo, é muito cedo. Eu troquei mensagens essa madrugada com o Zuco, desejando só coisas boas. A minha função é ajudar. Eu já tive convites aí do último governo para ir para o executivo, para assumir secretaria, e eu agradeci. E não aceitei, primeiro porque não compactuava com a visão de mundo do atual governo, das perspectivas, a minha disputa e a minha briga contra aquela tentativa de aumento de impostos aqui no estado, me fez afastar e trancar minha posição. Mas daqui para frente, a gente tem que pensar em como ajudar o Rio Grande do Sul. Eu quero fazer pela Assembleia Legislativa, ou de qualquer forma, o ambiente mais tranquilo e calmo, para que o nosso governador Luciano Zucco, a Silvana Covatti, nossa vice-governadora, tenham condições de fazer o nosso estado prosperar. O nosso estado está travado. Há muito tempo a gente vê o Rio Grande do Sul gastando em verniz, gastando em cera, quando na verdade o cerne do nosso estado ele está fraco, está combalido. A gente precisa voltar a investir nos pilares de desenvolvimento do nosso estado, que estes garantirão resultado para a gente progredir. Então, a forma, a vaidade é algo que eu não tenho. A forma de ajudar, ela vai ser de qualquer sorte, qualquer possibilidade de ajudar, eu vou querer ajudar o governador Zucco, porque eu acredito no coração dele, acredito nele como pessoa, acredito nele como líder. E muito diferente do que muitos afirmavam, que o governador tem que ler planilha de Excel, tem que entender de BI, tem que falar. Para mim, isso não é uma verdade. O governador, o presidente da República, o prefeito, ele tem que ser um líder, ele tem que unir os diferentes, ele tem que unir a Dona Maria, o seu João, o mais abastado, o mais humilde, num único propósito. Nosso estado, ele tem que parar de investir na propaganda, investir na imagem, e ele tem que investir no cerne das coisas. É isso que nós da Serra Gaúcha aprendemos a fazer e podemos ensinar a tantos. Então eu vou buscar ajudar de todas as formas naquilo que entenderem por adequado. Eu quero ajudar, eu quero dar minha contribuição, entregar esse legado para os meus filhos e os filhos de todos os gaúchos que não tem plano B. Não tem essa história de ir para outro estado, para outro país, para se desenvolver. A grande maioria não tem essas alternativas eu vou desistir de tudo, vou para outro lugar. Não. Isso pode até ser meritório para alguns, mas na verdade isso, na política, para mim é covardia. A gente tem que enfrentar os problemas e garantir o progresso da nossa terra, da nossa gente, que é aqui o estado do Rio Grande do Sul. Então eu estou mais do que disposto, Rogério, queridos amigos, a fazer isso aqui acontecer, e acontecer forte. Nosso senso de urgência, ele é muito elevado. E aí é o resultado que a gente tem que buscar.
0: A Tamires dá uma pergunta mais aqui complicadinha, mas vai. Tamires pergunta, os vereadores do PP que te apoiaram foram cabos eleitorais remunerados?
8: Não, um vereador não pode nem remunerar, né? Um vereador é remunerado pela cidade, né?
0: Respondido.
8: Na verdade é convicção, né? Mas eu sei, é importante essas perguntas, porque as dúvidas elas acontecem, né? Mas a gente quer só agradecer a todos aqueles que por convicção, por ideologia, por partido, né? Talvez as pessoas não compreendam a função partidária de representação, né? Mas agradecer totalmente eles, né? Os nossos vereadores que levaram a nossa bandeira, respeitando as peculiaridades do local, que tinha uma candidatura natural, local, e a gente sempre entendeu isso, respeitou isso e mais do que tudo, até estimulou essa questão local.
0: Pazinho, muito obrigado e aquele parabéns gigante que o senhor merece. Muito obrigado e se puder essa semana estar com a gente aqui, melhor ainda. Um grande abraço.
8: Será um prazer e mais do que tudo, mais uma vez, agradecer. A gente fez a maior votação da nossa bancada do Progressistas, né? Do antigo PDS, Arena. E, se não me engano, chegou a informação, a maior votação da história de um deputado estadual do PP, do Progressistas. E eu tô orgulhoso disso e quero retribuir em resultado.
0: Muito obrigado. Obrigado, Pazinho. Até já.
8: Obrigado.
0: 12:40 aqui na Espaço, aqui no Espaço Rádio Jornal. A gente faz um contato direto aqui, gente, até por causa do tempo. Deputado federal reeleito Bibo Nunes, do PL, também com a gente. 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Bibo Nunes, deputado federal reeleito. Bibo, teu recado para os ouvintes da Rádio Espaço, Serra Gaúcha, Rio Grande afora. Bibo, parabéns por mais uma vitória. Boa tarde.
9: Boa tarde, meu grande amigo Rogério, todos os ouvintes da Rádio Espaço, rádio que eu tenho o maior carinho, rádio que eu ouço em Porto Alegre com sinal perfeito. Olha, agradeço o espaço que me deram durante esses dois mandatos, vamos para o terceiro mandato com muita honra e quero ter sempre essa grande parceria com a Rádio Espaço e sempre divulgando o que eu tenho feito, meus pronunciamentos, posicionamento, isso é muito importante e o rádio é um veículo fundamental, principalmente para mim, que também sou um homem de comunicação, Rogério. Bibo, imensa honra e obrigado por tudo.
0: Eu te agradeço sempre aqui. Bibo, seguinte, só um detalhe, eu já vou direto, depois a gente fala um pouquinho dos números aqui. A partir de agora, Bibo, é segundo turno, a gente ouve muito receio do que vem pela frente, se até então, no primeiro turno, teve muitas denúncias, enfim, o que o PT, o que a gente pode esperar do Lula para a equipe que vem aí, em termos de ofertas, em termos de tentar mudar o resultado do primeiro turno, Bibo? Quem tem que se preparar com o quê?
9: Olha, não tem o que possam fazer. Tentar de todas as maneiras macular, sujar a imagem do Flávio Bolsonaro, não conseguir em momento algum. E agora, com o Caiado apoiando o Zema, todos os demais candidatos apoiando, nós vamos a uma vitória com glória no dia 25 agora, para resgatarmos o Brasil desse caos que vivemos hoje. A direita no Brasil está vencendo de maneira espetacular. E um detalhe muito importante: teremos maioria no Senado. Então, se prepare para ser caçado. Alexandre de Moraes, Gilmar Mendes, esses agora serão caçados no ano que vem. Não tenho vocês a menor dúvida. Então, o brasileiro vai começar a ter esperança na justiça, esperança no governo. Vamos acabar com todo esse assistencialismo. Quase metade do povo brasileiro recebe algum tipo de assistencialismo do governo. É pé de meia, vale gás, vale luz, Bolsa Família, só votos comprados, que felizmente a consciência do povo brasileiro falou mais alto. Por quê? Porque o Flávio Bolsonaro, ele é moderado e o centro decide eleição e os moderados estão apoiando em peso o Flávio Bolsonaro. Vamos a uma grande vitória. Amanhã mesmo eu tô indo para Brasília, porque na quarta teremos a primeira reunião da bancada de deputados eleitos pelo PL com o Flávio Bolsonaro e o presidente do partido. Quarta-feira, grande reunião, estarei lá com o Flávio, falando com ele, conversando e incentivando que ele venha ao Rio Grande do Sul para que nós tenhamos uma mega vitória, resgatarmos o Brasil, porque como está, não dá mais, estão quebrando o nosso país e o que me deixa mais triste é quando eu vejo as pessoas que precisam de ajuda, que estão na pobreza, ficam acreditando nessas histórias, vai ganhar picanha, ganhar isso e aquilo. Eu concordo, o Lula, ele é o pai dos pobres, por quê? Ele gosta gosta tanto de pobre que por onde ele passa ele multiplica a pobreza. Ele quer aumentar a pobreza o tempo inteiro para criar dependência. Felizmente, essa consciência está chegando e o povo brasileiro vai ter trabalho de verdade, vai ter oportunidades, vai ter cursos, vai ter educação, ensino à disposição para que o Brasil ocupe seu devido lugar no mundo. E isso vai acontecer. E aguarde, aguarde, porque o Trump vem com muita força ao Brasil para acabar com os terroristas. E facilita, o Lula vai estar muito mal nessa aí. Então, muita coisa boa vem. Você que estava desacreditando no Brasil, comece a acreditar com muita força, que nós vamos resgatar honra, dignidade e a esperança vai virar realidade de um futuro promissor para todo o povo brasileiro.
0: Bebo, tem muita pergunta, vamos deixar de repente durante a semana com um tempinho, mas a Tupinão,
9: com certeza.
0: Homem de rádio, homem de TV, jornalista, a questão das pesquisas, de novo, o Sanderson não figurava, o Zucco estava em empate técnico, sim, com a Juliana.
9: Sim.
0: O Lula ganhava em todos os cenários. Por favor, um comentário seu.
9: Sim. Olha, o comentário meu é que o poder financeiro influencia nas pesquisas. Quando alguém contrata uma pesquisa, tem intenção de que essa pesquisa é favorável, porque a pesquisa, pensam eles, que induz o eleitor. Há muitos eleitores, eu não quero perder o voto. O fulano vai ganhar, vou votar em quem vai ganhar. Por mim, acabavam essas pesquisas, como eu também não sou a favor do jogo desenfreado no Brasil. Essas pesquisas só prejudicam o eleitorado, prejudicam do melhor ser eleito e jogam uma realidade que não existe. Mas felizmente o bom senso venceu e nós vamos resgatar o Brasil. Agora, eu confio em pesquisa séria. Pesquisa séria funciona, mas no Brasil, infelizmente, as pesquisas são movidas por dinheiro. É o dinheiro que manda no resultado. Isso não serve para mim.
0: Bibo Nunes, parabéns, o terceiro mandato, quem venha com tudo aí, um grande abraço e a gente volta a conversar. Muito obrigado.
9: Tá bom, imensa honra, obrigado a toda a Serra Gaúcha pela votação, o apoio, terceiro mandato e vamos com muita força aí. Obrigado, sempre lutando por um Rio Grande e um Brasil melhor. Boa tarde a todos. Obrigado.
0: Obrigado. Bibo Nunes com a gente aqui na Espaço FM. A gente segue na trilha aqui, gente, 12:46. Quero fazer um contato em seguida também com o Diogo Siqueira. Diogo Siqueira, ex-prefeito de Bento, o Diogo Siqueira, já vou colocar o Diogo direto aqui, se puder nos atender agora também, já falo com o Diogo agora pra gente fazer essa trinca aí, Pazim, Bibo Nunes, durante a semana, gente, a gente vai conversar com todos aí, também fazer o convite para que venha até o estúdio da Espaço FM, Fruteira do Parque Informa, 12:47, você encontra água de coco 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Um total aqui, gente, com 93.067 votos, Diogo Siqueira vai estrear na Câmara Federal a partir do próximo ano com essa moral toda de mais de 93.000 votos. Diogo Siqueira aqui para os amigos da Rádio Espaço. Parabéns e boa tarde.
10: Boa tarde, Bortolã. Boa tarde a todos os amigos de toda a nossa Serra Gaúcha. E obrigado de coração. Obrigado a todos que acreditaram e pra gente poder agora continuar esse trabalho.
0: A impressão, a voz também tá falhando um pouquinho, hein, Diogo?
10: Olha, eu tô sem voz, Bortolã. Cansado, porque parece que a noite foi puxada, né, de festa que a gente teve. Mas de agradecimento, né? Isso que eu acho que é o mais bacana. É esse o momento agora de agradecer.
0: Diogo, também a gente sempre tem a questão de respeitar todos. Eu sei que hoje é para comemorar, para celebrar e para descansar. Se durante a semana, amanhã, quarta, quinta, se puder estar com a gente aqui, melhor ainda. Mas só um recado teu, Diogo, sendo um pouco bairrista aqui, porque a sua votação, ela superou expectativas. Talvez para ti não, mas para quem estava no dia a dia, Diogo Siqueira em Farroupilha, 6.602. E a gente sentiu aqui pelo feedback dos ouvintes que a gente teve voto pro Diogo de todas as correntes. Várias frentes de partido, enfim, te apoiaram. Só em Farroupilha, 6.602. Um recado para essa turma aí, Diogo.
10: Agradecer a todos. A gente teve parceiros incríveis aí, empresários fantásticos. Tive amigos como Morales, Anela, a gente teve o Paulo. teve, se citar agora aqui até uma injustiça, mas assim, ó, teve pessoas, empresários que estiveram juntos, que acreditaram desde o início, que sempre falaram, tia Diogo, a gente tem que buscar um candidato nosso da região, e Farroupilha tá no nosso coração, Bortolã. Não só Farroupilha, mas todas as nossas cidades da Serra, a gente pensa muito parecido. Eu acredito que a Serra Gaúcha tem uma característica que une a nós, que é o baixar a cabeça e trabalhar. Isso é o que une qualquer cidade nossa. Aqui valoriza-se quem trabalha muito. E eu tenho uma bandeira, né, Bortolã? Eu sempre falo que se a gente conseguir ampliar essa valorização do trabalho, começar a questionar e reduzir o assistencialismo em excesso, eu tenho certeza que esse Brasil explode num crescimento sem fim. Então é o agradecimento a cada um dos mais de 6 mil eleitores de Farroupilha e a todos que acreditaram. Tinha um candidato incríveis na região, o Marcon, um cara fantástico, mandar um abraço para ele também, o Maurício Marcon, fez muito voto também, mas a cada um que acreditou, eu tenho uma gratidão eterna. E a gente vai trabalhar muito em Brasília para defender o nosso cidadão da Serra, todo o estado do Rio Grande do Sul, mas principalmente a todos que acordam cedo, não importa se está com sol, se está com chuva, mas que estão se esforçando para transformar esse país.
0: Diogo, uma frase só, porque a gente vai conversar contigo com mais tempo. A questão de qual é a ideia que o senhor vai passar para o Flávio Bolsonaro em relação a assistencialismo? Tem que acabar, tem que dosar menos? Qual é a ideia, a princípio, falando rapidamente?
10: Tem que reduzir. A gente manda para aquelas mulheres que têm 3, 4 que não consegue trabalhar, que tem um filho com um problema, aquele idoso que não conseguiu se aposentar e que não tem condições de trabalhar, a gente tem que ajudar. Agora, marmanjo, que eu falo sempre, marmanjo com 24, 25 anos na cara, sem filho, com saúde, aquele casal tem um filho só e não estão trabalhando, pelo amor de Deus, gente, tem que botar esse povo para trabalhar. Vamos parar de frescura, vamos parar de esse país e vamos botar o povo para trabalhar. É o que eu vou falar pro presidente. Eu acredito nisso, e quem está me escutando e está trabalhando, quem trabalha acorda cedo, também acredita nisso. Parar de sustentar vagabundo nesse país. Temos que começar a botar todo mundo que está parado, botar no mercado de trabalho também.
0: Diogo Siqueira, forte abraço, parabéns pela grande votação. Se puder, repito aí, vem até o estúdio essa semana, na semana que vem, para a gente conversar. Um grande abraço, Diogo.
10: Um abraço a todos.
0: Muito bom, Diogo Siqueira, eleito ex-prefeito de Bento Gonçalves. A votação só em Farroupilha do Diogo foi de 6.608 votos. 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O grande campeão de votos, no Rio Grande do Sul para a Câmara foi o Maurício Macon, mais de 300 mil votos. Maurício Macon vai estar ao vivo aqui no estúdio da Espaço FM às 6 da tarde. Maurício Macon vai estar com a gente ao vivo aqui no estúdio da Espaço FM. Quem quiser de repente bater uma foto com o Maurício, conversar, trocar uma ideia, ele vai estar aqui um pouquinho antes, entra no ar às 6 da tarde, no fim do expediente. Grande campeão de votos em todo o Rio Grande do Sul no estúdio da Espaço. O programa O Fim do Expediente começa 5:45, também é transmitido não só no rádio 100.9, mas também vai estar com a gente. 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Eu tenho nota de falecimento aqui, pessoa queridíssima na comunidade, o Paulinho Soler, o Paulo Renato Soler, 79 anos, já na sequência a gente libera. 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
0: 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Nós temos participação de falecimento, o atendimento é funerária Fornec Matana, falecimento, pessoa querida na comunidade, família querida, falecimento do Paulo Renato Soler, o querido Paulinho Soler, esposa Ivete Rufato Soler, filha Paula Rufato Soler, genro Jarrie Cagliari, neta Antônia Soler Cagliari, irmã Maria Luísa Soler, esposa, filha, genro, neta e demais familiares do senhor Paulo Renato Soler, 79 anos de idade. Pesarosos com seu falecimento, participam que as últimas homenagens estão sendo prestadas na capela Velatória Eternidade, Memorial Fornec Matana, Farroupilha. A encomendação de corpo presente acontece às 16 horas após o senhor Paulo Renato Soler, aos 79 anos, será encaminhado ao cemitério municipal de Farroupilha. Funerária Fornec Matana participou do falecimento do senhor Paulo Renato Soler, queridíssimo Paulinho Soler, 79 anos de idade. Atendimento Fornec Matana. Eu repito aos amigos, a despedida, capela velatória Eternidade, Memorial Fornec Matana, aqui na Carlos Fetter, quase esquina com a Pena de Moraes, e o sepultamento às 16 horas. O carinho imenso com toda a família, Dona Ivete, a Paula, Jarrie, Antônia, Maria Luísa, todos os familiares. Despedida às 16, cemitério público municipal. Fornec Matana, aqui no Espaço Rádio Jornal, temperatura 21 graus.
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0: Agora 12:59, a gente acaba de receber informação, falecimento do senhor Leopoldo José Gilden, 52 anos, em seguida eu libero, atendimento é do Memorial Caravaggio, em seguida 12:59, a nossa Câmara de Vereadores convida a comunidade para acompanhar os principais temas envolvendo a cidade e o cidadão farroupilense. Hoje, às 18 horas, a Casa Legislativa conhecerá a história de pessoas que sofrem de atrofia muscular espinhal. A sessão é aberta ao público e pode ser vista também ao vivo pelo canal da Câmara no YouTube. Câmara de Vereadores de Farroupilha no YouTube. Hoje, na sessão Grande e Pequeno Expediente. Pessoas que sofrem de atrofia muscular espinhal, assunto vai ser abordado hoje na Câmara Municipal. 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No WhatsApp direto, deputado Pazim, aqui é uma homenagem do pastor Davi, presidente da Câmara. Ele colocou: deputado Pazim, uma pessoa extraordinária e um deputado comprometido com a comunidade. Parabéns pela reeleição, meu amigo deputado Pazim. Abraço, vereador presidente Davi Almeida. Obrigado, Davi. Nós temos aqui participação de luto. Memorial Caravaggio informa nota de falecimento. A comunidade Nossa Senhora da Saúde, Linha Eli, com pesar comunica o falecimento do seu sócio, senhor Leopoldo José Gilden, idade 52 anos. As últimas homenagens estão sendo prestadas na igreja Nossa Senhora da Saúde, Linha Eli Farroupilha, onde hoje às 17 horas será celebrada a cerimônia de despedida e posteriormente sepultamento no cemitério da mesma comunidade. Comunidade Nossa Senhora da Saúde, Linha Eli, noticiou o falecimento do senhor Leopoldo José Gilden, idade 52 anos. Repito, atendimento Memorial Caravaggio. 1 e 2, aqui também o carinho, a família Gilden é hiper tradicional aí na Linha Eli região, familiares de Leopoldo José Gilden, comunidade Nossa Senhora da Saúde, Linha Eli. Despedida na comunidade e às 17, cemitério da comunidade da Linha Eli, o sepultamento. Memorial Caravaggio, 1 e 2.
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0: Para 1:06, com a vitória no primeiro turno aqui do Flávio Bolsonaro, Ibovespa dispara e bate recorde. Dólar cai abaixo de R$ 5 após o primeiro turno. Zucco quer governo baseado em eficiência e planeja diminuição de secretarias no Rio Grande do Sul. Manchetes aqui no começo da tarde, no portal da Espaço. Aqui tem uma informação local. Confira a votação dos candidatos de Farroupilha, aqui na cidade e fora também. Indivíduo atira contra grupo, é desarmado e acaba preso em Vacaria. Acidente é registrado no centro, aqui dá uma checada aqui, acidente é registrado no centro, bairro São Luís. Centro, bairro São Luís, alô, redação. Ato de assinatura autoriza início de obras de pavimentação no bairro Belvedere. Terceira taça, Cezino Portolan define terça-feira os semifinalistas. Prefeitura instala nova parada de ônibus no Rio Burate após estrutura antiga apresentar risco. Alguns destaques locais. A Flávia está chegando para comandar o contato imediato. Tem matéria também aqui para você assistir. Prefeito Jonas Tomazini exalta apoio a Fabiano Feltrin. Gratidão não se prescreve. Gratidão não se prescreve. Fabiano Feltrin destaca a conquista de segundo suplente e afirma que Farroupilha terá gabinete na Assembleia. Os deputados eleitos na Assembleia, na Câmara Federal, 1:07. 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A Ecofar comunica a todos os farroupilhenses que a coleta de entulhos e galhos vai acontecer de hoje até quinta-feira nos seguintes bairros: Monte Pascoal, Alvorada, Industrial e América. Os entulhos deverão ser deixados em frente às residências. Cidadão consciente faz a sua parte para manter a cidade limpa. A cidade é de todos nós, o compromisso também. Flávio no contato, a gente volta 17:45. Na segunda matéria, 18:00, ao vivo aqui no estúdio da Espaço, o campeão de votos no Rio Grande do Sul, mais de 300.000 votos, Maurício Macon, aqui no estúdio da Espaço FM. Também você pode assistir no canal do YouTube, no Facebook, também no aplicativo, no site, na TV Cidade. 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Boa tarde.
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0: 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Assim, eu, Flávio André Vidor, te faço companhia até às 5h45 da tarde.
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0: Devil Sounds Like a Melody. 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
0: 1:42.

justamente com uma música que eu ouvi muito no fim de semana e eu ouvi hoje pela manhã também. Aliás, perto do meio-dia, enquanto eu tava vindo pra Farroupilha, né? Essa é uma música que ela não trata apenas de... Ela não é só ritmo ou melodia, tá? Ela tem uma mensagem, conta

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2: Pharrell Williams, Happy, fechando a hora da saudade dessa segunda-feira. Spice Girls, Wanna Be, Cyndi Lauper, Girls Just Want to Have Fun. Madonna com Express Yourself, com Kanye West, Michael Jackson, participação do Ed Van Halen, Beat It. Espaço FM, 2:08, e amanhã, a partir da 1 da tarde, tem mais Hora da Saudade.
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7: 2h14.

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1: Cristina de Hood, Sorri Sou Rei, 14 bis com linda juventude. Vamos de informação, a semana será de tempo instável na Serra, com períodos de chuva intercalados com momentos de sol e variação nas temperaturas. Caxias, os termômetros devem variar entre 10 e 28 graus. Na terça, o céu permanece encoberto, com temperatura entre 10 e 22 graus. Na quarta, o sol aparece entre muitas nuvens, tem chance de chuva à tarde. A máxima chega aos 28 graus. Na quinta e na sexta, o tempo volta a ficar instável, com pancadas de chuva e possibilidades de trovoadas. E para o fim de semana, a previsão indica sol entre nuvens e também a possibilidade de chuva rápida. 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
0: Pelo gauchão feminino, o Brasil de Farroupilha venceu a primeira partida nesta etapa da competição, jogando nas Castanheiras no sábado. As gurias derrotaram o Flamengo, as gurias do Flamengo de São Pedro, por 1-0, com um gol da Emily Carla no primeiro tempo. Também no sábado, Grêmio e Inter empataram em 0-0 no Clássico Grenal. Com os resultados, o Grêmio lidera a competição, tem 7 pontos, seguidos pelo Inter com 5. O Brasil de Farroupilha tem 3 pontos, aparece em quinto lugar pelo saldo de gols. E a rodada será completada no próximo domingo, dia 11, com o duelo entre União Forquetense e Juventude. 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
0: 2:31, 21 graus. Rick Astley.

0: Carpenter Expresso, Queen, I Want to Break Free, Rick Astley, Together Forever. Donald Trump confundiu o Brasil com a Índia ao elogiar a rapidez da apuração da eleição brasileira. Ué, elogiou? Em uma publicação na rede Truth Social, o presidente americano afirmou que 125 milhões de pessoas haviam votado na Índia e que o resultado saiu no mesmo dia. Depois, ele corrigiu a postagem. Segundo o Tribunal Superior Eleitoral, 125 milhões de brasileiros foram às urnas no primeiro turno de um total de 158 milhões e 700 mil eleitores aptos. Não houve eleição na Índia no domingo. A última eleição geral no país ocorreu em junho de 2024, com 642 milhões de eleitores. Espaço FM 2:53.
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2: Fique atento. Carnes, feijão, lentilha e vegetais verdes escuros são alguns alimentos que fornecem ferro. Esse mineral participa de funções importantes no organismo e manter uma alimentação variada ajuda a incluí-lo em sua rotina. A vida é melhor quando se tem saúde.
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1: Você foi o Kansas, Dust in the Wind, Ted Swims com Don't Stop Believin', Dino Fonseca em Malta, Você Sempre Será, Mr. Jim Nila, Onde Você Mora, Damiano David com Born with a Broken Heart e Camila Cabello, Senhorita. A 33ª Semana Municipal da Pessoa Idosa segue em Farroupilha até sexta-feira, com atividades voltadas à saúde, convivência e integração da população com mais de 60 anos. Então amanhã, às 14h, no auditório Cindy Lojas, haverá palestra sobre sexualidade na terceira idade e também alguns testes rápidos. Na quarta, às 19h, o Centro de Convivência Idosos São José recebe o Sarau de Talentos 60+. Na quinta, às 14h, tem o Bingo Integrativo. E o encerramento é na sexta-feira, com o baile Fantasia Não Tem Idade, às 14h, no CTG Ronda Charrua. Há transporte para as atividades no Centro de Convivência e também para o baile. Informações você obtém no site. Tem lá a programação completa, espaçofm.com.br. 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
4: 13, 27, 21 graus é a temperatura.

0: Espinho, Ana Carolina, o segundo sol, 10,000 Manics, More Than These, Fornum Blondo, What's Up, o Rapa, Pescador de Ilusões e Skank com algo parecido. Já estão abertas as inscrições para o ano letivo de 2027 da Escola Pública de Música de Farroupilha. São 210 vagas gratuitas para moradores do município nos cursos de musicalização, extensão e formação em música. As inscrições são feitas pela internet para musicalização e extensão. As vagas serão preenchidas por ordem de inscrição e para formação em música. Haverá uma prova de seleção no dia 5 de novembro, às 7:30 da noite, na Escola Pública de Música. O resultado será divulgado nas redes sociais da Casa de Cultura e também no site da Prefeitura de Farroupilha. Espaço FM, 7:04.
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0: Documento encontrado. Foi encontrado nas proximidades do bairro Medianeira de Farroupilha um título eleitoral em nome de Ana Luísa Siqueira Rodrigues. A proprietária deverá retirá-lo aqui no Espaço FM em horário comercial.
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California. O primeiro fim de semana da 42ª Feira do Livro de Caxias registrou aí cerca de aproximadamente 30 mil visitantes e... Não, 29 mil visitantes e mais de 7 mil obras comercializadas. Entre sexta, dia da abertura, até domingo, o evento segue até o dia 18 na Praça Dante Alighieri, em Caxias do Sul. A programação você pode conferir no site oficial do evento. Tem horário de funcionamento da feira também. 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

0: presente de um beija-flor. Quem ainda tem dinheiro em sites de apostas tem até as 11h59 da noite dessa segunda para pedir o saque. A partir da meia-noite de terça, as plataformas deverão sair do ar por determinação da medida provisória 1394, assinada pelo presidente Lula. Quem não retirar o dinheiro hoje não perde o saldo. Esses valores restantes deverão ser devolvidos pelas instituições financeiras. O governo estima que cerca de 1,7 bilhão de reais sejam devolvidos a aproximadamente 23 milhões de apostadores. A medida ainda precisa ser analisada pelo Congresso Nacional. Espaço FM 4:56.
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2: Fique atento. Se o sinal do Wi-Fi não chega bem a todos os cômodos, a posição do roteador pode fazer diferença. Deixe o equipamento em um local mais central, aberto e afastado de obstáculos e outros aparelhos eletrônicos. Notícias, dicas e destaques do mundo da tecnologia, você ouve aqui.
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1: 5:17 é a temperatura. Vamos para os aniversariantes homenageados com a Que Delícia Confeitaria, Que Delícia de Sabor. 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Parabéns para Antônio De Lázer e Celso Antônio Merli. Márcio Lobo Mascarenhas e Maria Helena Wecker, homenageados da Big Fair. Anderson Cristiano Lima Antunes, homenagem do Movimento de Emaús, Núcleo de Farroupilha. Daniel Alexandre Prevedelo, Alan Schneider, Priscila Ferreira Fitarelli, homenageados da

Big Baby, Ana Isabel Rodrigues, homenagem das irmãs Lucenir, Noeli, Roseli, Terezinha e Nercinda e dos irmãos Evaldo e Luiz Carlos, Antônio de Bairra, homenagem da sua

Evelyn Garcia Ferreira, homenagem dos pais Diego e Cassiele, dos irmãos Monique, Carlos e Yuri. Gustavo Peruso, homenagem dos pais Andressa e Genir e da avó Maria Luísa. Irdis Pradella Sinhaque, homenagem do esposo Lauro e das filhas Natália.

Renato, André e Juliane, sobrinhos Lisier, Thiago, Gabriel, Valentina e Alana e da tia Iris. Leandro De Luca, homenagem da esposa Ana, filhos Cauã e Taylor, pai Dalvino e dos irmãos Marijane e Margarete Valdocir. Luísa Dalpisol, homenagem dos pais Juliane e Jéssica, irmã Júlia e do primo Pietro. Luiz Guralski, homenagem da esposa Deise, filhos Isabela e Lorenzo, sogros Celestino e Silvia e dos cunhados Wagner, Bruno e Natanael. Maquele Cavalheiro, homenagem do esposo Gilmar, filha Ana Laura, pais Adão e Ivone, irmão Michael, cunhada Elanir, sobrinho Henrique e da afilhada Júlia. Maria Yoshi Prati Kuriyama, homenagem dos pais Akira e Cláudia e dos avós Maria, Nilda e Kitty. Matheus Farias, homenagem da equipe da Oral Unique. Mônica Daneluz Rodrigues, homenagem da afilhada Laura e da cunhada Márcia. Nair Merlo Zago, homenagem do esposo Lineu, filhos Terezinha, Salete, Leonir, Celso, Vera, Reni, Marilene, Rosinei, Genros, Denira, Dair e Paulo. Noras Rita, Marilene, Marizane, netos Vanessa, Morgana, Patrick, Jason, Robson, Pamela, Kathleen e Paola, bisnetos Bernardo e Lucas. Nicole Rodrigues França, homenagem dos pais Solange e Geno e dos irmãos Taylor e Guilherme. Paulo Nadir Brustolin, homenagem da esposa Jacinta e da filha Wanda. Paulo Sérgio Marmentini, homenagem de todos os familiares e amigos. Rosalene Marqueto, homenagem do esposo Gilberto, dos filhos Rafael, Rodrigo e Renan. Netos Pedro Henrique e Ágata, Nora, Jéssica e Letícia e de todos os familiares e amigos. Xana Sense Marinho, homenagem do esposo Luciano, filho Caio, pai Severino e Elaine, irmãos Charles, Daiane e Daniel, cunhados Rafael, Renata e Ingrid, sobrinho Martin e dos amigos Gabi e Júnior. Sérgio Adriano Fagundes Dornelles, homenagem da Migra. Victor Nizola, homenagem dos pais Remy e Evandréia e dos irmãos Túlio, Lucas e Arthur. Yasmin Schiavenin, completando 10 anos, homenagem

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1: Dub Mix, agora ou jamais. Simon e Garfunkel, The Sound of Silence, John Fogerty, Bob Seger, Who Stop the Rain, Alex Warren, Ordinary, Bandalheira Me Leva Pra Casa, Pure Rice. E a gente curtiu no primeiro John Mellencamp com Jack and Diane. 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
6: E o Juventude enfrenta a Ponte Preta amanhã pela 32ª rodada da Série B. O jogo começa às 9:35 da noite em Indaiatuba, vice-líder com 56 pontos. O Ju busca a vitória para seguir na briga pelo título e pelo acesso à Série A de 2027. A Ponte Preta já está rebaixada, ocupa a lanterna, tem 13 pontos. O Ju vem de 2 vitórias seguidas e para o duelo Marcos Paulo está suspenso e Gabriel Pinheiro deve ser o substituto. 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
1: Senhoras e senhores, bom fim de tarde, 17:46, hora oficial de Brasília. Fim de expediente está começando, a gente vai receber hoje primeiro aqui, boas-vindas. Segue com a gente no rádio no 100.9, segue com a gente volume no rádio, segue com a gente no 100.9 e a partir de agora também canal do YouTube Rádio Espaço FM, Facebook Rádio Espaço FM, aplicativo Rádio Espaço FM, site espaçofm.com.br e TV Cidade, conexão com a gente. Já já, campeões de voto aqui no estúdio da Espaço FM. Deputado federal mais votado do Rio Grande do Sul, Maurício Marcon, aqui com a gente, ao vivo e a cores também. Cláudio Branchieri, que passou de 123 mil votos. Maurício Marcon foi mais de 300 mil. Campeões de voto aqui. Só estava dando uma olhada aqui. Meio milhão de votos aqui, os dois juntos, um espetáculo. Já já a gente vai estar com eles. Em seguida, gente, tem utilidade pública geral. Secretária da Educação com a gente, a Flávia Zanfeliz, e a Vanessa Colossi, coordenadora pedagógica, tudo sobre matrículas, ano letivo 2027. A hora, atenção, pais, é agora. 5:47. 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
2: 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Aqui no estúdio com a gente, secretária Flávia Sanfeliz, de Educação, a Vanessa Colossi, que é coordenadora pedagógica. Gente, muito obrigado aqui pela presença. Boa tarde.
3: Boa tarde a todos os ouvintes.
2: É utilidade pública, né, Vanessa?
4: Com certeza.
2: É matrícula ou as inscrições?
3: Na verdade, as inscrições para o ano de ano letivo de 2027. Muito se confunde, Rogério, até bom falar no site, porque tem lá inscrições 2026 e inscrições 2027. As de 2026 são aqueles que estão vindo para o município morar e precisam de escola ainda este ano. As inscrições mais importantes que abriram hoje, exatamente, é as inscrições para o ano letivo de 2027. E abriram no município e também tem na rede estadual, que já está aberto também.
2: Vamos só deixar claro então, porque isso aqui a gente vai reprisar nos informativos, é uma informação, como eu sempre digo, é informação, utilidade pública geral. Quem tem interesse em estudar na rede municipal em 2027, o momento de se inscrever é agora?
3: É, de hoje, dia 5 de outubro, até o dia 30 de outubro. São as inscrições do primeiro lote para designação para as escolas, para realizar a matrícula depois lá em novembro, a partir do dia 23, mas a inscrição é agora.
2: É fundamental?
3: É importantíssimo.
2: Para quem se matricular, tem que fazer a inscrição agora?
3: Tem que fazer a inscrição agora para ter direito à matrícula, porque daí a gente vai olhar o zoneamento, para montar as turmas, de acordo com os inscritos nesse momento.
2: Flávia e Vanessa, para quem já é estudante, quem está na rede, precisa fazer algo ou não? É para os novos estudantes?
3: Isso, é para os novos alunos para o ano de 2027. Se você quer ir para uma escola municipal agora, neste ano letivo, hoje, tem que se inscrever também lá no site, mas pelo de 2026. O que a gente abriu hoje é o link de inscrição para quem quer estudar na rede municipal no ano de 2027. Quem mais procura normalmente? Os alunos da educação infantil pré-1, que estão saindo das escolas da etapa creche e vindo para as escolas regulares e de ensino fundamental. Aí tem aquele aluno, Rogério, que está lá no Ângelo Chiele, se mudou para o Ilza Molina, mas ainda não se mudou, só vai se mudar no final do ano para estudar no ano de 2027. Faz a inscrição agora para garantir a vaga para 2027 na escola que ele pretende.
2: Para quem quiser precisar também fazer mudança, é isso, necessário
3: a
2: inscrição.
3: Mas para o ano de 2027. Alguém está se mudando agora e já está indo morar e já quer uma escola lá perto da sua casa, já faz a inscrição pelo link de 2026. Se houver a vaga, já vai ser destinada.
2: Eu vou perguntar o óbvio, mas é necessário. Para fazer essa inscrição exclusivamente no site da prefeitura, eu posso ir lá conversar com a Vanessa, com a Flávia, com a equipe da Secretaria de Educação, que vocês vão me encaminhar?
3: Bom, desde as 7h30 da manhã hoje, a gente já estava atendendo presencialmente. Quem não consegue fazer pelo site, ou tem uma dificuldade pela internet, ou tem dificuldade para lidar com a tecnologia, ou realmente porque tem a preferência de ter esse atendimento presencial, a secretaria funciona das 7h30 da manhã até as 17h, sem fechar ao meio-dia. Atendemos todos os pais que quiserem fazer a inscrição ali presencialmente. Mas é muito simples no site pegar o link de inscrição de 2027. Mas quem preferir presencialmente na Secretaria de Educação é das 7h30 às 17h.
2: Vou repetindo também o detalhe. é o caminho, não dá para pular etapas. A inscrição fundamental até o dia
3: 30 de outubro. É isso Vanessa,
4: mesmo. Isso mesmo.
2: Não. Sem prorrogação, okay. Vanessa.
4: Não,
2: geralmente,
4: na verdade, as pessoas que cumprirem esse primeiro lote, né, elas logo vão ser designadas para as escolas ainda este ano. Depois, passado esse período, quem não conseguiu, a gente abre uma segunda, um período de inscrições. Mas aí vai ter que esperar para fevereiro, né?
3: Exatamente. Na verdade, é para garantir que seja designado a escola ainda no ano de 2026 para efetivar a matrícula no período depois do dia 23 de novembro. Isso. Quem fizer a inscrição lá no início de novembro, essa inscrição não vai ter a resposta logo como às vezes as pessoas querem. Ela vai ter que aguardar para início de fevereiro.
2: Flávia, isso garante essa inscrição que a pessoa coloque o filho dela, a filha dela na escola que ela quer?
3: Não, na verdade, a escola, primeiro critério é o zoneamento, depois é se tem irmãos na escola. E depois, se porventura sobram vagas e tem que deixar também uma reserva para os que são fora de zoneamento, tem que deixar uma reserva para o zoneamento. Então, assim, tem os critérios estabelecidos e daí vamos supor, tá, e aqueles fora de zoneamento, qual é o critério? É o primeiro que se inscreveu. Aí é a ordem de inscrição mesmo.
2: Algo mais aí nessa informação que a gente está jogando a partir de agora, até, repite, mas até o final de outubro as inscrições?
3: Sim, até o dia 30. Eu peço que todos se inscrevam. Normalmente a gente consegue dar a vaga no zoneamento, na escola mais perto, mas eu não consegui a vaga no meu zoneamento. Não tem problema, porque o que nós vamos designar é para uma escola que a prefeitura consegue o transporte para levar, porque às vezes realmente tem escolas que superlotam e a gente tem que conceder o transporte até outra escola mais próxima.
2: A ideia, a gente tá com quantos alunos vão fechar esse ano no letivo? Aproximadamente.
3: 9 mil alunos.
2: 9 mil.
3: É, entre educação infantil, etapa creche e ensino fundamental.
2: Mais de 9 mil alunos para 2027. Vai ter condições de ampliar esse número?
3: É, a gente não tem certeza do que, mas assim, por isso que a gente faz essa primeira etapa, para a gente poder formar turmas, se organizar, se tem que abrir alguma turma nova em alguma escola, condições de espaço físico, algumas têm, outras não. Então, assim, todo o planejamento da educação parte desse primeiro lote de inscrições. E do que a gente já tem na rede, né?
2: Flávia e aqui a Vanessa junto com a gente aqui, só deixa eu me dar um tempinho aqui, que aconteceu um acidente e eu vou colocar o Miller no ar. Uhum. Depois de dar um repetir, porque o assunto aqui está bem, bem fácil de compreender e é propositalmente que a gente vai repetindo dados, porque isso aqui, gente, a gente não tem a ideia. A gente envolve aqui milhares de famílias. Eu também quero saber de vocês como é que tá, porque a gente também fica assim só sabendo por cima. Na realidade, tem muita gente chegando hoje em Farroupilha. Luiz Carlos Miller, tem acidente, a gravidade ou não? Qual é o local? Miller, boa tarde. Deixa eu ver se o Miller tá na linha com a gente aqui. Miller, só um detalhezinho, deixa eu abrir aqui novamente a tua a pasta aqui com o Miller que tá com a gente. Deixa eu colocar no ar aqui direito, ver se tá liberado, Luiz Carlos Miller. Miller, qual é o local do acidente, Miller? Boa tarde.
5: Boa tarde, Rogério, amigos da Espaço FM. Rogério, estou aqui no centro de Farroupilha, aqui na Pena de Moraes, na Tomás Edson, um ponto de referência em frente ao Hospital do Dente, aqui próximo à Mulher Conceito, Banco do Brasil, onde aconteceu este acidente envolvendo um Fiat Palio e também um Volkswagen Gol. A condutora do Gol, neste momento, sendo encaminhada ao Hospital Beneficente São Carlos pelos bombeiros militares. Ela sofreu escoriações, mas nada grave, não apresentava nenhuma suspeita de fratura, mas ela foi encaminhada ao hospital devido à pancada, devido ao choque. Foram dois veículos que acabaram colidindo nesse cruzamento da Thomas Edison com a Pena de Moraes. O trânsito bastante complicado neste momento, porque os veículos ainda permanecem bem no entroncamento das duas ruas. Então, quem está fazendo o trânsito, tanto bairro centro, centro bairro, cautela pelo fato de que nesse local os dois veículos ainda permanecem no meio da rua, aqui na Pena de Moraes, com a Thomas Edison, repito, onde uma condutora do Gol foi encaminhada neste momento ao Hospital São Carlos pelos bombeiros com ferimentos leves, Rogério.
2: Pô, de referência ao Dom Totop, aí pertinho do Dom Totop, certamente, né?
5: Exatamente, aqui no prédio Executivo Center, Dom Totop, próximo aqui ao Banco do Brasil, esse cruzamento aqui, tradicional cruzamento aqui, que seguidamente tem essas batidas aqui.
2: Bom, Miller, só um detalhe, a mulher ferida é grave ou não?
5: Não, não, apenas as escoriações. Ela sofreu uma escoriação na mão esquerda devido à pancada, ela acabou batendo a mão no painel, ela teve uma luxação e ela estava consciente, lúcida, orientada, conversou com os socorristas, mas devido à pancada, ao choque, ela também estava de choque, foi encaminhada ao Hospital São Carlos, mas ela estava lúcida, orientada e falante, falava com socorristas, inclusive.
2: Milher, muito obrigado, qualquer novidade volta, Luiz Carlos Miller com Espaço Móvel. Só deixa eu fechar aqui com a secretária, a Flávia Zanfeliz, com a Vanessa Colossi junto com a gente, deixa eu liberar a questão de pessoas, Flávia, e aqui a Vanessa. Muita gente chegando de fora em todas as semanas, ainda em pleno mês de setembro, agora outubro, hein?
3: Temos um fluxo grande, eu não saberia te precisar agora os números, mas
2: tem
3: sempre
2: gente chegando.
3: Tem, sempre.
2: E tem um lugar, no caso, tem vaga e o detalhe, adaptação em reta final de ano letivo.
3: É bem complicado, mas a gente, às vezes... Agora, nesta época do ano, a gente não consegue realmente, às vezes, alocar dentro do próprio bairro, às vezes, o mais próximo da residência e escola. Normalmente, a gente tem que ver transporte para levar um pouco, e a gente conta também com vagas na rede estadual, que nos auxiliam também muito. Então, a gente conseguiu atender a demanda até agora. Estamos conseguindo atender, mas existe um fluxo que a gente até, às vezes, pergunta... Os outros anos a gente teve enchente, ou teve isso, aquilo, mas é sempre. E de estrangeiros, né? A gente sempre tem um fluxo.
2: A maioria são estrangeiros?
3: Não é que é a maioria, mas é uma grande parte, sim.
2: Uhum. É Venezuela?
3: Eu acho que o mais sim, é venezuelano. É mais. Tem de vários países, por mas exemplo, eu acho que tem. Eu vi um do Senegal, teve Paraguai, nós temos da Bolívia.
2: E eles têm como se adaptar,
3: Argentina,
2: entender a língua portuguesa, enfim, como é que fica isso?
3: Ah, sim, tanto que a gente tem um trabalho com algumas escolas, que é onde mais recebe, para poder ajudar essas crianças. Mas sabe que os nossos jovens, eles têm até uma facilidade, eu acho, para para essa adaptação, que a gente percebe.
2: Que bom, que bom. Gente, então é o seguinte, inscrições 2027, Vanessa reforça aí com a secretária Flávia, inscrições 2027 até o final do mês.
4: Isso, e é importante também um recadinho, acho que bem importante, é que os pais coloquem um telefone de contato atualizado, porque isso garante a inscrição. Quem vai efetuar e chamar para matrícula é a escola. Então, né, é através desse telefone, através desse contato, teve qualquer mudança, entre em contato conosco, pode alterá-la na inscrição, o contato, se mudou, porque é depois desse período do dia 30, a partir do dia 23 de novembro, as escolas recebem essas listas. E elas têm um período para agendar a matrícula. Então, o pai que fique tranquilo, né, que é só a partir de 23 de novembro que as escolas começam a chamar. E aí tem um período que elas vão chamar para onde foi o filho foi designado, né, o estudante, e aí efetuar a matrícula presencial na escola em que foi designado.
2: Flávia, detalhe, o pessoal vai para o site, portal da prefeitura, vai estar no rádio também, vai ter o link, mas vai para o site da prefeitura.
3: Isso, e educação.
4: Na página da Secretaria de Educação. Serviços. Logo após a foto da secretária tem serviços, é muito didático.
2: E essa ficha é difícil de preencher,
4: não.
2: Mas é nome, endereço, fone de contato, telefone atualizado, precisa de bater nessa tecla também.
3: Importante, o endereço também tem que estar atualizado, porque depois na matrícula eles vão ter que apresentar o endereço correto, senão às vezes pode prejudicar a própria matrícula. E o telefone atualizado para poder entrar em contato, bem importante, mas ela é bem intuitiva, é fácil a página, e no futuro, quem sabe, nós vamos ter o aplicativo, né, da prefeitura, que daí vai estar também disponibilizado lá, mas neste momento é só no site.
2: Se quiser presencialmente lá com a equipe da Flávia na secretaria, é bem-vindo também.
3: Sim, podem se dirigir à Secretaria de Educação, que estamos com a equipe preparada para receber.
2: A partir de que idade as inscrições, que eu não perguntei?
3: É, o pré
4: 4 ou 5 anos até 31 de março.
2: A questão das escolinhas aí é o departamento, é outra, as outras inscrições?
4: As escolinhas seguem o fluxo normalmente, a qualquer período a mãe ou o pai, o responsável, tá, vão até a secretaria e conseguem fazer essa inscrição sempre.
3: Sabendo que o aluno só será chamado nas nossas escolinhas na etapa creche depois que a criança completa 4 meses, antes disso não.
2: Luciana, estou com a Luciana na cabeça. Flávia e Vanessa,
3: um
2: muito obrigado.
3: Pra Luciana.
2: Eu quero perguntar o seguinte, desde o começo, e essa é a primeira pergunta, é que a Luciana e a Flávia e o Júnior, por causa do pai, a mãe, o Odete também sempre. A política, as eleições de ontem, sofreu um pouquinho ou foi pelo contrário, só alegria?
3: Ah, eu fiquei muito feliz, principalmente pelo nosso candidato Fabiano Feltrin, que super me representa, né? Nosso amigo de uma vida inteira. Eu achei que ele foi realmente muito bem votado, ele super nos representa. Então, assim, foi um dia de alegria, com certeza.
2: Detalhes para chegar lá, mas certamente mas, vai estar. Mas
3: ele fez uma votação expressiva, um trabalho maravilhoso, sem mídias sociais, sem todos os recursos que os outros candidatos tinham. E o nome que está surgindo agora, né? Primeira vez que ele se candidata a deputado, então eu acho que ele nos representou muito bem. Eu estou muito orgulhosa do Fabiano. Um beijo, Fabiano. Tu super nos representa. Parabéns.
2: Gente, obrigado, Vanessa, obrigado, sim, Flávia. A gente vai repercutindo a informação da Secretaria de Educação, 6:05, fim de expediente, TRF Transporte, Sesc, Odontotop e Borfar Seguros.
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2: Senhoras e senhores, 6:07 é o fim de expediente. Vamos cuidar aqui pro estúdio, gente. Olha o presentão que a gente ganha em plena segunda-feira, um dia depois, nem 24 horas após o resultado. A gente tá com os campeões aqui de voto aqui no estúdio da Espaço FM. Maurício Marcon e o Cláudio Branchieri aqui com a gente no estúdio da Espaço. 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Vamos com a foto oficial com a Maria Eduarda e a gente conversa o bate-papo em seguida. Ao vivo aqui, gente. O presente, esses dois aqui, olha só aqui. presentão pra vida inteira isso aqui, não dá pra esquecer. Os caras, menos de 24 horas, estão aqui no estúdio da Espaço, fazem propaganda nas redes sociais também, que vocês estão aqui pra gente hoje bater recorde no YouTube, Facebook, no aplicativo e tudo mais, no site e também na TV Cidade. Gente, primeiro, parabéns aqui ao vivo e a cores. Tô com a cara que não dormiu muito.
9: Não, né? 3 horas. Dormi pouco, é muita adrenalina. Cara,
2: quando a gente começa a usar preto aqui pra esconder a barriga, essa coisa, os dois estão de preto aqui.
9: E tomar Coca Zero.
2: Macon e Banchieri, a gente se emociona ouvindo vocês ontem também, embora a gente sabe que vocês sempre têm uma linha de... Mas ontem a emoção bateu mais forte do que a gente tem no dia a dia. Em...
9: Olha, eu acho que eu, tanto quanto professor, a gente... sabia que tinha feito um trabalho razoavelmente bom, o reconhecimento nas ruas era palpável, onde a gente ia era reconhecido, então eu acho que o Data Povo, ele é muito bom, assim, quando a gente vai, por exemplo, a gente foi pra Ibiraiaras, isso, né? Isso. Onde eu fiz 128 votos, tinha mais gente na janta que eu fui do que eu fiz em votos da outra vez. Então é uma sinalização que realmente a campanha é bem, nós estávamos mesmo preocupados como na outra eleição, não com nós, mas com a eleição federal, né? A gente tem essa preocupação com o nosso país e também com a eleição estadual, que no Rio Grande do Sul as pesquisas mostravam que a gente estava mais bem colocado. Agora, a nível federal, foi uma grata surpresa e hoje a gente pode dormir um pouco aliviado, né? Mas com certeza lutar até o fim para eleger o Flávio e aí fazer barba, cabelo e bigode.
2: A gente vai explorar bem vocês nesse sentido. Para ti, Branchieri, o que foi essas últimas 24 horas, hein?
10: Sabe que eu sempre acho que tu tem que focar sempre no trabalho. Faça teu trabalho bem feito. Foca nele, planeje, organize. Eu acho que a gente fez uma campanha linda, uma campanha muito legal, assim, eu e Marcon mandamos bastante, eu fiz quase 9 mil quilômetros em 40 dias, né? Visitei 100 cidades. E...
2: essa manchete estava aqui, tá no 9 mil quilômetros, visitando quase 100 cidades em quantos dias?
10: 40 e poucos dias.
9: Muitas ele foi sozinho, porque eu não gosto de estrada.
10: Né? O Marcão não gosta muito, a gente foi. E aí a gente fez uma campanha muito interessante, sim. Campanha de rua. Nós não fizemos 2022, dessa vez a gente fez.
9: Foi um plus, né?
10: Uma campanha
9: teve de rua. Teve a questão bonita. Das emendas, que querendo ou não, fez o nosso nome chegar mais longe também,
10: isso,
9: né?
10: Isso, marcou pelo canhão, né? Que ele já é em rede social também e a forma como ele direciona as emendas, privilegiando pequenos municípios, né? Ou vendo aqueles que não são vistos, né? Ajudar no resultado e...
9: Mas eu acho, Rogério, até porque tu vai me fazer a pergunta, o que se deve a essa tamanha votação? Eu já vou antecipar, eu acho que eu e o professor, durante os 4 anos a gente não traiu o eleitor. Né? Hoje a gente, o quê? Tu me conheceu, não era nem vereador, a postura é sempre a mesma, o professor é a mesma coisa. Quando a gente chegou, tanto na Assembleia, o professor e eu na Câmara dos Deputados, nós fomos os dois, basicamente, oposição. Professor, oposição ao governo Leite e oposição ao governo de Lula. E nós não nos vendemos, não trocamos nossos valores, princípios, não votamos contra a população por troca de votos. E eu acho que isso foi recompensado na urna, principalmente. O povo tem sede de gente que não troca de lado. E a gente conseguiu entregar isso para as pessoas. E foi recompensado.
2: Eu vou jogar perguntas aqui, porque tem muita coisa séria, tudo é sério aqui, mas tem um lado festivo também. Mas para vocês, o momento mais difícil da campanha, qual foi? De vocês ou num todo? Porque a gente sente que vocês pensam em vocês. Só um detalhezinho aqui, que talvez um detalhe dos mais importantes. Que isso vai para nossa história, isso aqui que a vida inteira vai se falar. O PL em Caxias do Sul é fraco, né, Marcon? É fraco?
9: É fraco.
2: Isso aqui na história, um partido consegue eleger o deputado federal mais votado do Rio Grande do Sul e faz 3 deputados estaduais.

0: que o prefeito muito mal avaliado em Caxias do Sul atual, né, que se elegeu baseado em mentiras, ele não tinha 250 milhões em caixa, prometendo obra. Nós fomos a como é que é o nome lá da comunidade que prometeu asfalto lá?
1: Monte Ibérico.
0: Então, ele se elegeu na mentira. Então, muita gente revoltada de ter votado no Ediló e não ter votado em Scalco. Então, a gente conseguiu entregar um menu completo em Caxias. Tanto é que, somando os três deputados estaduais, foram 92 mil votos que a gente fez, né? Uma votação realmente fora do comum.
1: Em Caxias.
0: 92
1: mil votos em Caxias.
0: Em Caxias. E fez os três. Então, e um recado também para quem eventualmente tá no centro, ou se vende, ou troca de lado, dependendo da maré, né? O prefeito de Caxias do Sul não fez nenhum dos seus indicados, né? Foi uma derrota fragorosa, digamos assim.
2: Ninguém do grupo do Adiló?
0: Ninguém. Longe, inclusive, ficaram, né? Não ficaram nem perto de se eleger, né? Foi uma distância considerável.
1: Não, o Caxias elegeu 4, 3 de direita e 1 de esquerda. Vai falar nenhum do centro.
2: A Denise, o detalhe, o MDB cada vez mais.
0: Não, eu acho que o Burigo em Caxias a gente tava olhando antes. No total ele fez 16 mil, tu falou.
1: 16 mil.
0: É, em Caxias acho que foi menos de 3. Então o MDB em Caxias não existe.
2: Mas
0: mais.
2: Acho que não é mais, não só em Caxias, Farroupilha também, grandes lideranças do MDB, a Focção da Barra, o Burigo, enfim, não vinga.
0: É, qual a polarização? O que que acontece, né, Rogério?
2: É ruim isso pra ti ou não?
0: Não, porque as pessoas, tava inclusive no meu santinho, né, João lá em Apocalipse diz, aos mornos Deus vomita, ou seja, o MDB é um partido morno, é um partido que, o que que o MDB defende? O que é o MDB? Eu sei o que que o Cláudio defende, eu sei o que que o PL defende, o que que o MDB defende? Defende quem tá no governo, defende aquela troca de carguinho por um favorzinho, né? Isso é o MDB. Então o MDB hoje é um partido que ficou no passado, no meu ponto de vista. É um partido que tá lá na década passada. Hoje, o que que tem o Brasil? O Brasil hoje tem a esquerda e tem a direita. O centro tá completamente asfixiado e eu acredito que quem não se der conta disso vai sumir da política.
2: Detalhe, Branquinha, quer complementar, Branquinha?
1: Não,
2: só detalhe. Aí o MDB líder aqui em Farroupilha, eles estão te ouvindo agora e certamente estão, pô, não vai apoiar esses caras no segundo turno, né? Estão contra nós, enfim. Hoje em dia, com a realidade, partido político pesa, digamos, o apoio do Caiado, o apoio do Zema, não. O apoio desse, daquele.
1: Com as redes sociais, o poder dos partidos diminuiu muito, né? O que hoje a pessoa quer é posicionamento e não quer ser traída. Porque as pessoas vão pegar e veja bem, posicionamento de qualidade. Vamos pegar o caso típico de um cara que, graças a Deus, foi extirpado da política. André Janones. É de esquerda. A esquerda cuspiu ele fora. Claro, às vezes vem umas tranqueiras junto, mas tu vê que tem que ter posicionamento e tem que ter qualidade. Esse papo, a gente vai dialogar, veja bem, contra a polarização.
3: Que era o Eduardo Leite.
1: Cara, vamos combinar. A votação do Gabriel foi o maior fiasco
0: da história do Rio Grande do Sul.
1: Nada é pior. Foi uma rejeição completa pro Gé do Leite. Completa. Sou radical de centro. Se ele fosse a presidente, ele ia fazer menos votos que o Caiado.
2: Só para deixar claro, até vira como manchete muitas vezes também, né? Um corte, mas a questão, essa votação vergonhosa do Gabriel é um recado pro Eduardo Leite?
1: É um recado pro centro. Ah, o Eduardo Leite também. Quem é que foi o cara que mais fez voto no centro? Fez 2,8? Acho que foi o Curi.
0: Eu fiz mais voto que o Zema, pra tu ter uma ideia.
1: O Marcão fez mais voto que o Zema. Não, mas fez mesmo. Não. O Zema não fez 380 mil votos. As pessoas querem posicionamento. Porque qual é a vantagem da polarização? Ela abre, né? E deixa mais claro quais são as verdadeiras discussões. Vamos pegar, por exemplo, a economia de mercado. O que que diz o centro sobre a economia de mercado? Ah, veja bem, eu tenho que ter economia de mercado, mas, porém, todavia, eu não posso. Digo, cara, que todavia tá falando? Aí eles defendem uma economia disforme, que é a economia que o Brasil tem hoje, que é uma economia socialista de mercado. O Estado oprime o empreendedor como se fosse um Estado socialista e finge que é uma economia de mercado. Isso aí é obra do centro.
0: A social-democracia, né? Aquela coisa.
1: A CLT é obra do centro.
0: Bom, o MDB está em processo de terminar, mas a gente teve outros partidos que basicamente afundaram. O PSDB não existe mais no Rio Grande do Sul, né? O PDT não fez a cláusula de barreira. O PDT, que foi um dos partidos do Rio Grande do Sul e do Brasil, nacionalmente, com o Leonel Brizola, que era a referência, desapareceu. Outros partidos de centro já desapareceram. Então, assim, o Brasil caminha para ter uma, eu não vou te dizer uma bipolarização, porque ter dois partidos talvez seja um desejo muito distante, mas a gente em 2030 não

0: vai passar de 6, 7 partidos representados.
1: Se a CND é um tempo atrás, mas depois vai por causa da grana aí, vai criando e foi a vir as federações.
0: Não, mas a federação ela mata o partido, né? Vamos pegar o exemplo do PCdoB. O PCdoB hoje ele não existe mais sem o PT. Então o PCdoB ele acabou. Ele existe de nome, mas ele desapareceu. Nós tivemos uma federação.
1: Existiu alguma vez?
0: PRD, Solidariedade, eu acho que era, também acabou. Então assim, as federações, quando tu federa, vamos pegar o próprio Podemos, que foi ali, ele fez uma junção com o PSC, que era muito forte. O PSC desapareceu, hoje não existe mais base do PSC. Então é um caminho que vai desaparecendo. O MDB ainda ele tem, fez bastante, eu não acreditava que o MDB ia fazer 3 federais, fez 3 federais graças ao seu Moreira, né? Mas assim, é um partido que não renovou, não tem quadros assim, jovens, assim, meu Deus, eu sou um MDBista aqui, minha camisa do MDB. Não existe, existe orgulho de um lado da esquerda e logo da direita, do centro, na realidade é uma ocasião, né?
2: Os dois deputados federais do MDB somados fizeram 85 mil votos, eu fiz 123.
0: O segundo e o terceiro.
1: Só um detalhe aqui, a Inês Balista, tem uma pergunta que hoje de manhã já fizeram, quando a gente falou que vocês vinham para cá, o que que os deputados acham de quase uma hora que travou, que não atualizava os votos e quando voltou a atualizar a porcentagem do Flávio começou a cair?
2: Vem norte e nordeste, né? Mas principalmente o norte e o nordeste. A gente tem que entender que o Brasil não é que nem o Rio Grande do Sul, assim, onde mesmo no interior a urna anda em estrada asfaltada, né? Tem lugares lá da região norte que, pô, tem que andar de barco para chegar no centro aonde se contam votos.
0: E a gente tem que trazer uma realidade para Inês. É boa pergunta dela, porque eu recebi várias vezes hoje de tarde. É a questão de infraestrutura que o professor falou. É isso que acontece. Historicamente é isso que acontece. Não foi ontem, é um momento isolado.
1: A ideia, só para complementar aqui, não entrou no assunto. Ah, deu uma travada e já começa a vir historinha para
0: assim,
1: prejudicar o Flávio.
0: Vamos lá. Se quisessem prejudicar o Flávio, eu acho que o Nunes Marques. Ele resolveu através do TSE o que foi feito contra Jair Bolsonaro em 2022, que é a votação indefinida quando a urna fecha, né? O que que acontecia? Agora o Nunes Marques, ele disse o seguinte: quando tem mais 2 pessoas para votar na fila e ninguém mais vota, fechou as 5, só quem vota é quem está na fila. Os 2 últimos que estão na fila precisam estar juntos e a sessão precisa ser encerrada. É uma norma. Então, tem 2 na fila, votam os 2, o que votou espera, o outro tem que ser encerrado. Não vai acontecer o que aconteceu lá atrás, de urna recebendo voto 11 da noite. Então, isso acabou, né? Então, vocês viram que ontem, por exemplo, a totalização, ela chegou muito antes do que chegou em 22, tá? Então, o que que a gente teve em 2022? Que é uma coisa, assim, Rogério, bem suspeita. Não é a fraude na urna. A fraude, no meu ponto de vista, ela pode acontecer no sistema de voto. Vamos lá. Em 2022, pela primeira vez na história, o segundo turno teve menos abstenção do que o primeiro no Nordeste. Uma coisa que não faz sentido, porque no primeiro turno tem candidato que leva o cara a votar, tem um incentivo, tem os comitês, tem toda uma mobilização para tu votar no cara.
2: E tem o teu candidato.
0: Tem o teu candidato.
2: No segundo turno.
0: No segundo turno, acabou, né? Então, imaginem, por exemplo, vamos pegar um estado como Pernambuco. Pernambuco é um estado que deu 63 a 37, algo... Eu não vou saber o número de cabeça. Já está definido no Pernambuco. Já está definido. Então, qual que é a mobilização que o povo tem para votar? Muito menor. Então, em 2022, se teve essa diminuição, que foi um ponto fora da curva histórica da abstenção, que não aconteceu agora. Ou seja, o Lula, ele está com seríssimos problemas. Eu, se fosse marqueteiro do Lula, até hoje eu dei uma entrevista e falei, eu não saberia o que fazer para reverter a situação. Eu não vejo, assim, o que que pode ser feito.
1: É uma pergunta que estava aqui escalada, aqui, Branchieri. Não tem carta na manga? Não vão inventar alguma coisa contra o Flávio? Não tem mais o que, de repente, buscar para dar uma ressuscitada?
2: Porque, olha só, por muito pouco eles vão perder no primeiro turno. Se eles tivessem uma carta na manga, eles já tinham jogado todas as cartas. Lula já fez tudo. A última carta na manga, que eu acho que não vai sair da manga, é a escala 6x1, mas vai funcionar como funcionou todas as outras. Não vai ter impacto nenhuma. Porque as pessoas estão enxergando. O Alcolume está falando que ele quer votar a escala 6x1 amanhã.
3: Não vai ter nem voto.
2: Não vai ter.
1: Em 2 semanas, agora ele quer agilizar antes do segundo turno.
2: Mas se fosse ele, eu daria uma olhada nas bancadas de senadores que vão estar em 2020, a partir de 2027, né? Porque ele tem alguns problemas aí com o Master, ele pode ser empichado, né? Ele pode ser afastado, ter seu mandato cassado. Então, assim, ó, não há pro Lula vencer a eleição. Todo mundo sabe que quem não, só tinha o Lula de esquerda, todo o resto era de centro e de centro-direita, né? Por causa desses caras, nós não levamos no primeiro turno. Para o Lula ganhar no segundo turno, ele tem que tirar de cada 3 votos, ele tem que levar 2 de quem são?
0: Do Caiado.
2: Do próprio Renan.
0: O Caiado fez a maior parte da votação dele em Goiás, um estado claramente bolsonarista, né? Então, eu tava olhando aqui um dado interessante antes de Farroupilha, até para as pessoas entenderem o que o professor tá falando. Quando a gente. Pode complementar.
2: O Flávio perdeu 500 mil de votos, se não me engano, em Goiás, em relação ao Bolsonaro em 2000.
0: Vamos pegar Farroupilha, só para ter uma ideia. Presidente, tá? Farroupilha, Flávio, 32 mil, o Lula fez 9.327. Eu fiz mais votos que o Lula em Farroupilha. Quando a gente passa para governador, que é uma disputa com menos candidatos, tá? Nós temos o Flávio já subindo para 74% dos votos, o Zuco, melhor dizendo, fazendo 32.265 votos. Ou seja, 70% para o Flávio, 74% para o Zuco. A gente tem espaço para crescer a nível de. Essa diferençazinha é o voto que o cara votou no Zuco, mas votou num Caiado, num Cury, num Zema, que é um voto que não vai ir pro PT. Então, eu acho que o Lula tá. Eles sabem que
2: perderam. Eles já sabem, era só tu ver a cara deles ontem no vídeo do Lula discursando, como é que tava atrás.
0: Claro, né, professor? Lula. Mobilização total, as pessoas precisam votar, o clima já ganhou, a gente perde a eleição.
2: Não, é verdade.
0: Mas assim, matematicamente falando, é uma reversão difícil de acontecer. Até porque tem mais uma questão anímica, né? Se tu entrar nas redes agora, tu entrar nos comentários da esquerda, tu vai ver um desânimo absoluto, ou seja, gente desanimada não contagia. E já da direita tu tem uma animação assim, contando os dias pro Bolsonaro ser solto, contando os dias pro país voltar a ser livre, né? Contando os dias pro impeachment, pra prisão de Moraes. Então a questão anímica hoje da direita, ela é muito maior do que propriamente da esquerda.
2: Aliás, eu vou deixar uma sugestão aqui, quem me deu foi minha esposa ontem pro Flávio. Ele devia subir a rampa do Planalto, se Deus quiser, e ele vai subir com alguns presos do 8 de janeiro.
0: Devem ser indenizados, inclusive.
2: O Lula levou lá, né? Um índio meio estranho, não sei o quê.
0: Inclusive a Índia que ele levou não se reelegeu, né? A Chacriabá.
1: Inclusive está escrito aqui no candidato campeão de votos: minha primeira missão é libertar Jair Bolsonaro.
0: Isso. Eu acho que o Jair Bolsonaro, ele representa a esperança de um povo, né? Jair Bolsonaro foi eleito com segundos de TV, sem dinheiro. Na campanha quase zero, e ele trouxe a esperança de volta para o povo. Ele tirou a direita os conservadores do armário. E hoje ele está preso por ter sido um homem honesto. Se ele tivesse participado das festas do Vorkara, se ele tivesse recebido dinheiro roubado, se ele tivesse feito qualquer coisa que não fosse republicana, tenho certeza que já teriam descoberto. Tiveram que criar uma minuta falsa de um golpe inexistente para colocar o presidente atrás das grades. Então não é só a pessoa de Jair Bolsonaro, é o que ele representa para a sociedade. Uma sociedade que ama o Brasil, uma sociedade. Que tem a intenção de entregar um país melhor do que recebeu e que não fez nada de errado. E por não ter feito nada de errado, teve que se criar uma delação ali, que o cara delatou 9, 10 vezes diferente. Né? E o que não quis delatar, que é o Felipe Martins, está preso até hoje sem crime nenhum. Então, o Bolsonaro, ele é um símbolo, ele não é só uma pessoa, é um símbolo da direita brasileira. E ele estar preso, a nossa vitória é a libertação dele, como o país estará liberto da esquerda.
1: Só um detalhe, como é que ele está de saúde? Você tem essa informação?
0: Não, nunca mais soube. Mas eu vou para Brasília quarta-feira, vou descobrir.
1: Vai. Tá, mas o detalhezinho aqui, por exemplo, e Supremo Tribunal Federal no segundo turno? Começa a propaganda no rádio.
0: É uma boa pergunta.
2: Mas vamos lá.
1: Programa político no rádio TV começa sexta-feira, mas é 3 semanas aí antes.
2: Vamos lá.
1: O que eles podem aprontar?
2: O Supremo Tribunal hoje é 3. Problema. Gilmar Mendes,
0: Flávio Dino
2: e Moraes. É 3.
0: Até porque os outros abandonaram o barco.
2: Os outros já foram.
0: O Zanin e o Toffoli abandonaram o barco.
2: O Toffoli fez a coisa mais inteligente do mundo, que é dizer o seguinte: cara, eu vou me esconder aqui.
0: Que não lembra, que lembra. É isso aí.
2: É isso. Tanto é que lá a votação lá sobre o Trózio Moraes, cara, tô impedido, não quero votar.
0: E se retirou.
2: Não foi o Nunes que se retirou,
0: ele ficou lá, verdade.
2: Se retirou, mas tudo bem. Então, vocês acham realmente que esses 3 caras têm o poder? Que eles acham que tem. Vocês acham que hoje o Flávio Dino e o Gilmar Mendes não olharam para a eleição e para a vitória do PL? E aqui a gente tem que falar nominalmente do partido do PL. Que o PL, ninguém tem dúvida de que vai votar pelo impeachment de Alexandre Moraes. Foi muito maior. Olha a diferença. Foi muito maior a vitória do PL no Senado do que foi na Câmara dos Deputados.
0: Verdade.
2: massacrou no Senado. A Câmara dos Deputados fez só 120. Se fosse proporcionalmente.
0: E não fez mais dois por detalhe de dezenas de votos lá no Norte. Senão não seria feito mais dois. Perderam nos 99 do segundo tempo. Então, assim. Eu acho que vai acontecer. Logo o Gilmar Mendes e o Dino.
2: Vou abandonar
0: pega o careca e não me incomoda mais.
2: Tá aqui, ó, de bandeja.
0: É isso que vai acontecer.
2: Pode anotar. O Gilmar Mendes já fez isso, porque o que eles fizeram com o Deltan. O Gilmar Mendes odeia o Deltan num nível do ódio irracional. Quando os caras tentaram tirar o Deltan da urna via STF, o que que o Gilmar fez? Cara, eu não vou entrar nessa bola dividida. Mandou lá pro cara do...
3: Nunes. Foi o Nunes que reestabeleceu.
2: Não, o Nunes reestabeleceu. Mas existia uma ação no STF. Que caiu na mão do Gilmar Mendes. Pro Gilmar Mendes votar pra que tirasse o Deltan das urnas. Ele iria fazer. Provavelmente quem disse, tu nem faz. Aí ele mandou lá pro cara do TSE, vou te falar, né? Já tinha negado uma...
3: O Floriano
2: já tinha negado uma liminar 3 dias antes pra negar a liminar às 11 horas do sábado.
0: Pra aceitar a liminar.
2: E aceitou.
0: E tirou.
2: Pra tirar ele da urna, pra não dar tempo de reação.
0: Ajudou a eleger o Deltan. Na real é isso. É esse movimento que eles não conseguem calcular. Eles acham que a interferência deles ajuda o Lula. Na real, interferência deles é um caos. Vamos pegar a questão de Nossa Senhora. Nossa Senhora foi uma coisa assim que a gente consegue... foi uma mentira inventada por uma jornalista militante na Globo News. Com essa mentira, a esquerda, ela difamou que o Flávio Bolsonaro ia terminar com o dia de Nossa Senhora. Uma coisa sem pé nem cabeça, desmentida horas depois pela própria emissora. Mas aí já tinha tomado proporções, né, grandes. Foi pro Supremo Tribunal Federal, foi pro TSE, melhor dizendo, que é o foro que deve ir, né, e o ministro André Mendonça disse, é uma mentira, deve ser retirada. Qualquer mentira que eu afirmar contra ti, Rogério, ou tu afirmar contra mim, a justiça manda tirar imediatamente. Eu já sofri várias vezes isso, reportagem, tiradas, né, como pessoas, por exemplo, o Marcon foi para os Estados Unidos com dinheiro público. Eu processei a pessoa, ela teve que tirar, se retratar, tá tudo certo.
1: Mas joga, né?
0: Isso, em época eleitoral, isso é mais rápido, porque a justiça tem que dar, né, a resposta. Pois bem, o TSE disse que tinha que apagar. O que que o Dino fez? Puxou pra ele algo que ele não tinha nem prerrogativa pra jogar mentira de volta na rede, achando que isso ia produzir algum efeito positivo. O efeito foi devastador pra esquerda. Foi devastador porque ficou claro o movimento que eles estavam fazendo pra enganar as pessoas. Sendo que a maioria das pessoas soube da notícia através de que era uma fake news. Porque antigamente tu sabia através da notícia e depois vinha o desmentimento. Agora não. Agora tu descobre da notícia antes de tu saber o que que era a notícia. Exemplo. Poucas pessoas viram este post na Globo News ou propriamente nas redes sociais, porque começou no X. Mas muitas souberam do caso através de pessoas como eu, do professor, que desmentiram a notícia. Entendeu? Então, quando o Dino diz, não, é uma mentira, mas é liberdade de expressão. O que que as pessoas dizem? Oh, acho que eu sou idiota? Então, é uma intervenção deslavada. Então, eles não conseguem fazer o cálculo político da... Por exemplo, o que que foi aquela sessão, aquela terça-feira no STF? Os caras atacando o André Mendonça. Ontem o André Mendonça foi aplaudido na hora de votar. Então, o cálculo político deles não existe. E ao não existir, eles estão perdidos. Por isso que eu digo, se eu fosse o Lula... Eu não sei por onde eu começaria a fazer alguma coisa. Porque a questão das bets. Teve um amigo do meu cunhado que é meio centro-esquerda, votou no Lula na última. Só que ele gosta de jogar bet. E o meu cunhado me disse que ele veio dizer que ele ia votar no Bolsonaro, que ele quer voltar a fazer as apostas esportivas dele. Então, tu entende o que eu tô te dizendo? Qual que foi o bem produzido até aqui pela proibição da bet? Torcida revoltada com o Lula. Explodiu as bets irregular. Quem joga violentamente continua, achou algum meio da droga e que não resolveu nada, ele ainda perdeu o voto. Então, assim, são movimentos desesperados que mostram o barco tá afundando, não sei o que fazer, vou tocar violino.
1: Só um detalhe para não ficar no ar. Os dois aqui a favor de voltar as bets com o Itavo, tem que mudar alguma coisa?
2: Tem que mudar.
1: E mas legalmente tem, não. Porque é uma medida provisória.
2: Não, mas assim, ó, há espaço dentro das bets pra legalizar. O que tu tem que falar? Acaba com o cassino online.
3: Isso, são duas coisas diferentes.
2: São duas coisas. Isso é as apostas de cota fixa, que se tu apostar se o Juventude vai subir pra série B, série A ou não, aposta de cota fixa, tu tem cálculo, inclusive, tem lógica, e o jogo do Tigrinho, que é realmente o viciante e que é onde 70, 80% das casas de aposta ganham dinheiro.
0: Por exemplo, Rogério, a Loteca, tu já ouviu falar da Loteca? O que que é a Loteca? A Loteca é uma aposta esportiva. legalizada pela Caixa Econômica Federal há quantos anos? 50, 60, 70? Lembra da zebrinha que aparecia no Fantástico? Ah, deu zebrinha, tá.
1: É do teu tempo?
0: É, não, mas eu,
1: é do meu tempo. É,
0: mas eu me lembro que eu já vi histórias da zebrinha que era famosa. Ou seja, isso
1: a gente
0: é.
1: Fica domingo pra conferir.
0: Isso é aposta esportiva. O que o professor falou, o que, que é o cassino online? O cassino online, ele identifica o teu jeito de jogar através de um algoritmo e ele faz com que aquilo te vicie. Presta atenção, Rogério. O algoritmo lê como tu joga e ele se molda pra tirar o teu dinheiro. É diferente de tu me dizer que tu vai ter 5 escanteios no jogo do Juventude amanhã, e se isso não tem como ser moldado, entendeu? Então, existe uma lógica por trás, existe matemática, as odds que se fala, elas são calculadas com a probabilidade. Por exemplo, agora tá tendo a chance do Bolsonaro, do Flávio ser eleito presidente do Brasil. Neste momento, o Flávio Bolsonaro tem, vou te dar os números atuais, 82,9%, 82,8%, e o Lula tem 17%. Ou seja, isso é uma... A probabilidade do Flávio ganhar é gigante.
1: Olha a fonte.
0: Polymarket. Proibida no Brasil pelo Lula, mas que a gente dá o nosso jeito de usar.
1: Eu tenho que fazer um intervalo. Dá pra ficar mais um tempo aí? Porque eu vou explorar essa presença. Tem muita pergunta aqui. Só um detalhezinho aqui. Até pra gente ter uma dimensão. Dá pra encher duas arenas, mais um Jacone... Com a votação da turma toda?
2: Não, com a minha votação. Com a dele dá pra ele encher 7 arenas.
0: Mas não, Rogério.
2: Mas é só para as pessoas terem uma ideia.
1: De multidão, como, gente.
2: De que é uma
0: São
2: multidão.
0: 7 farroupilhas, né? Que eu fiz. São 60 mil votos em farroupilha, né?
1: Já que tu puxou farroupilha, é o seguinte: sexta-feira a gente divulgou aqui 47 milhões. Confira os deputados e senadores que encaminharam emendas para farroupilha desde 2023. Primeiro lugar, Maurício Marcon, PL. Foram 6 milhões 402. Maurício, sem querer comprometer, para o ano que vem, no caso, a próxima. Vamos ter o mesmo formato, a tua ideia é deixar o povo escolher para onde vai o dinheiro?
0: Ah, mas com certeza, inclusive eu vou ampliar com os municípios da Serra, eu acho que Farroupilha, Rogério, foi um dos maiores sucessos a questão das emendas, né?
1: Placou, né?
0: E a gente, com a tua ajuda, obviamente, e a gente tem a questão de ser governo, provavelmente, daqui, a partir do ano que vem, então a gente deve ter, inclusive, uma facilidade maior de liberar emendas, né? E propriamente de investimentos federais a gente conseguir trazer mais. Então, por exemplo, teve a questão das escolas que faltou uma verba, que eu tô complementando para cobri-las, né? Então isso vai facilitar também, tudo vai facilitar muito a gente ter o governo do estado para facilitar as obras também. Então, Farroupilha pode, agora a gente pode falar isso, né? Antes era proibido, mas eu pretendo dar uma atenção ainda mais especial para Serra Gaúcha, porque a gente merece e agora a gente vai ter a ajuda do Diogo. Então, querendo ou não, são mais alguns milhões aí que vão nos ajudar. Tenho certeza que o Diogo fez uma votação muito boa aqui em Farroupilha. Foi um cara que eu trouxe pro PL. Eu sabia que eu ia perder voto para ele, mas a gente precisava de gente boa. O Diogo veio, ganhou e vai nos ajudar também com a questão de melhorias. A gente tem que cobrir todas as quadras das escolas, tem que fazer asfalto, tem que melhorar a saúde. É coisa para fazer, não falta.
1: Até hoje no meu dia ele também falava de vocês dois também numa entrevista ao vivo e o Diogo salientava, perguntar para ele, Diogo, o que o senhor vai sugerir pro Flávio Bolsonaro em termos de assistencialismo? Pegar o pneu antes do comercial, tem mais duas perguntinhas bem rápido. Acabar com o Bolsa Família, regulamentar melhor, fiscalizar melhor, o que vocês sugerem?
2: Eu sugiro que o Bolsa Família tenha que ser dado para quem tem carteira assinada. Uma espécie de renda mínima. O cara tem que, assim, se tiver, tu tem que separar dois grupos, tá? Um grupo de pessoas que realmente precisam de ajuda, sabe? O cara tem uma doença grave, tem alguma limitação física.
3: Uma viúva.
2: Tem
3: filhos pequenos.
2: Que tem filhos pequenos. Isso tem que ser um tratamento específico. Isso aqui tem, perece e precisa de ter o cobertor do estado. Pessoas saudáveis, com menos de 65, 68 anos, com companheiros da idade mínima da aposentadoria, que são casados ou não, a gente tem que pensar, a gente tem que achar uma maneira de dizer o seguinte, cara, ou é temporário, ou tu vai estar vinculado
0: a uma carteira assinada. Foi o que o Diogo fez, um pente fino ali, que eu acho que foi muito válido, né? Ele colocou muita gente no mercado de trabalho produzindo e ele não prejudicou nada, vocês podem ver assim, que Bento continua onde está.
2: E uma coisa importante, né? Os prefeitos têm que saber, o Cade Único, quem preenche é o município.
1: Fazer então, um intervalo, tem a última. Desculpa te contar.
2: Não, então tem. Os municípios têm que deixar o filtro mais fino.
1: Olha, é a coisa tão fantástica de vocês, eu não sei se caiu a ficha, acho que sim. Porque vocês. A informação, vocês fizeram voto em todos os municípios do Rio Grande do Sul, praticamente, é isso?
0: Em 2022 eu fiz em todos, o professor tinha faltado alguns, acho que agora.
2: Faltou um?
0: Faltou um mesmo.
2: Tupanci do Sul. Pô, Tupanci do Sul. Não vou. Vou ter que tirar
1: é
2: mais.
1: É tão legal, e hoje em dia o pessoal está nos escutando.
2: 496 votos.
1: Só eu deixa daqui. O Gustavo tá ouvindo a gente, ele trabalha no hospital lá de Livramento. Olha. E se vocês têm meu respeito maior, Livramento apoia Maurício Marcon e o professor Branchieri. O Gustavo está no hospital lá de Livramento nos ouvindo aí. Muito obrigado.
2: Chegou a rádio, hein?
1: Não, mas o pessoal hoje em dia com essa facilidade toda. Mas deixa eu fechar esse bloco aqui, uma pergunta bem local. Que é, tem aqui.
2: Pergunta aí, ele
0: vai é, pra fechar.
1: Não, mas
0: é detalhezinho, vai lá, Rogério.
1: 15 vezes fechando e não fecha. Oscar Passos, Marcon, por qual motivo você não apoiou o ex-prefeito Feltrin? Com a sua ajuda, ele não poderia ter sido eleito? Interrogação.
0: Ótima pergunta. Quando eu apoiei em 2022 o professor Cláudio, eu não era nada. Ninguém me apoiou em 2022. Fique claro, o professor Cláudio veio assim como boi de piranha para me dar uma mão para a gente ter uma dobrada. Foi um sucesso e a gente conseguiu, obviamente, fazer uma eleição. Em 2024, a gente teve uma eleição municipal em Caxias do Sul, que, como eu já disse, a gente perdeu por causa da mentira contada pelo prefeito, e eu botei o escalco junto comigo porque eu acho ele merecedor do meu apoio. Para vocês terem uma noção, a Daiane teve um apoio bem mais restrito que o meu. É, então, eu falei pro Feltrin, nós conversamos, deixei bem claro para ele que a gente tem que honrar a palavra que a gente tem, né, Rogério? Se a gente não honra a palavra, a gente vira mais um esquerdista que mente para as pessoas. Então, eu já tinha dado a minha palavra, não sabia que o Feltrin ia concorrer. Antes do Feltrin concorrer a deputado estadual, eu tentei convencê-lo a ser o deputado federal. Né? Ele sabe disso, o dia que tu pedir para ele vai dizer. Mas assim, a notícia boa do Feltrin é que ele ficou em segundo suplente, né, de 12 parlamentares. Então, se alguém está preocupado que o Feltrin não vai assumir a Assembleia, podem ficar tranquilos que a tendência é muito grande que ele assuma.
2: 12 deputados?
0: É com o governo do estado, né?
2: É provável que dois assumam alguma secretaria.
1: Ou até pro governo também.
0: Quem prejudicou o Feltrin não fui eu. Quem prejudicou o Feltrin foi o Supremo Tribunal Federal, que tirou as redes dele.
2: Ele estaria eleito.
0: Obviamente.
2: Se ele é o primeiro suplente, eu teria eleito. Certamente.
0: Não, então, não me culpem, por favor.
1: Mas só um detalhe que o Fabiano comentou, já que o senhor também disse que boa pergunta, o Fabiano deixou não num tom de queixa, mas ele salientou de que Branchieri, que a Daiane, que o Iscalco receberam mais de 1 milhão de por tua parte na campanha, ele não a recebeu Daiane nada.
0: Não. Vamos esclarecer, porque é dado público, né? A gente, quando eu fiz a aliança, eu disse que o meu valor que deveria vir para mim, eu ia mandar para os meus estaduais. Metade pro Cláudio, metade pro Iscalco, que foi o que fez, e eles fizeram campanha para mim. Né? Todos os banners, por exemplo, do professor estavam comigo, do Scalco a mesma coisa, material a mesma coisa. Então, esse foi o acordo. Da Daiane não tinha dinheiro nenhum. Eu fui ao Valdemar, pedi, porque tem a cota feminina, um pouco mais, ela recebeu 300 mil reais. Eu nem sei quanto é que o Feltrin recebeu, mas ele, por exemplo, nunca me pediu que eu falasse com o Valdemar para receber algum valor extra. Então, assim, nós estamos no mesmo time, né? Que as pessoas não tentem desviar o mesmo time. O Feltrin vai assumir a Assembleia, foi uma primeira tentativa de deputado estadual. A gente tem que lembrar que Caxias, no número de votos, é muito maior que Farroupilha. É difícil tu fazer uma eleição de primeira numa cidade que tem 60 mil votos e tu precisa de 30 mil votos. É uma missão inglória, não é uma missão fácil. E ele fez uma bela caminhada. Então, assim, para a primeira vez ser o segundo suplente, assumindo, sem apoio, basicamente, ele teve o apoio do Bibo, é bom que se diga, né? Ele fez uma parceria com o Bibo. Até encontrei eles no restaurante lá em Caxias, e que o Bibo também se elegeu. Então, foi uma parceria que ele também fez e tá tudo certo. Eu nunca proibi, Rogério, e o Feltrin sabe disso, de ele usar a minha imagem. Inclusive, eu mandei a minha imagem, pedi pro professor, foi dito, ele poderia ter usado.
1: Recursos.
0: Mas o recurso, tu tem que correr atrás, não é assim que cai do céu, né? Eu não sei. Então, eu vou consultar quanto ele recebeu.
2: É que no caso específico, quem convidou e o Feltrin sabe que foi um pedido muito especial do Zuco. Eles têm uma relação muito próxima, acho que inclusive eles fazem encontros com casal, as mulheres. Então ele tem uma proximidade muito grande com o governador Zuco. O governador Zuco tem muito respeito pelo Feltrin, admiração pelo trabalho que o Feltrin fez como prefeito. Eles se gostam de verdade. Então acho que o Feltrin poderia, né? Não sei como é que foi, mas o próprio governador Zuco, se ele tivesse pedido pro governador Zuco 500 mil, tenho certeza que o Zuco pegaria o telefone. Eu teria feito, não sei se faltou dinheiro ou não, mas só para alinhar. Nós até, tu quer ver, só para vocês terem uma noção, o deputado estadual eleito tinha direito a metade do fundo do Toto. Então seria mais ou menos 635 mil reais. O Marcon abriu mão desses 635.
0: Mas olha aqui, ó, Rogério, o Feltrin recebeu mais que a Daiane, ele recebeu 450 mil reais. Não faz nenhum sentido qualquer tipo de reclamação nesse sentido.
1: Fazer agora sim um intervalo, ok? Vamos para 6h43. Campeões de voto com a gente aqui, Maurício Mocon, professor Cláudio Branchieri. Qualquer pergunta também vai para o Facebook. O pessoal vai direto também pelo WhatsApp 996111971. 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
4: Agora 6h47, fim de expediente aqui na Espaço FM, a honra de estar recebendo aqui em menos de 24 horas aqui, campeão de votos no estado mais votado no Rio Grande do Sul, Maurício Marcon, Cláudio Branchieri reeleito com uma votação acima de 100, a votação...
5: 1, 2, 3.
4: 123 mil.
5: Não tem como esquecer.
4: Tá, Branchieri é o seguinte, hoje, ontem aqui, pô, eu falei com meu irmão Gerônimo, falei, ó, amanhã tá tudo pintando aí, o Maurício já tá engatilhado, o Branchieri deve vir também. Aí o Gerônimo ontem à noite disse ainda, se o futuro secretário da Fazenda, as finanças do estado, não tem outra. A Branchieri, se for convidado, tenha o cara que conhece números como poucos e para comandar a economia gaúcha.
6: Bom, eu não recebi convite ainda, oficialmente, né? Tudo uma conversa de botequim, sabe que não, no bar todo mundo, né?
5: Todo mundo é amigo.
6: Todo mundo é amigo. Depois as coisas começam a mudar. Eu acho que eu tenho condições de ajudar o estado do Rio Grande do Sul, porque eu conheço as finanças, conheço os problemas do estado, conheço o problema das regiões, né? Eu acho que tem tudo, tem, na política tudo passa por conversas.
4: Sem querer, só pra, porque sempre gera o Zuc te convidasse para assumir essa bronca, porque é uma bronca pesada, não é para ganhar voto aí, aceitaria essa bronca, esse desafio?
5: Ele aceitou concorrer comigo, porque ele vai aceitar uma coisa dessa, claro.
6: É, sabe que a gente tem com a liderança do Flávio, o presidente certamente já está, né, estamos em vias de...
5: Caiado declarou apoio.
6: A possibilidade de resolver definitivamente o problema da dívida do estado do Rio Grande do Sul. Isso é um desejo que eu tenho, eu acho que as negociações foram muito mal conduzidas no governador Eduardo Leite, ficou à mercê de um debate focado em questões financeiras, quando o assunto mesmo é desenvolvimento e aumento de produtividade. Então a gente tem que levar um outro olhar lá e obviamente tu poder ser o secretário junto com o governador Zuco aí que resolveu a dívida de maneira definitiva para que nós nunca mais tenhamos esse problema atravancando o futuro do Rio Grande do Sul, seria uma honra e daqui a pouco às vezes Deus te dá o chamado, né? Ele te coloca no chamado, esse cara é contigo e às vezes tu tem que abrir mão de algumas coisas para poder eventualmente ajudar o povo do Rio Grande do Sul. Nós precisamos tirar isso da frente,
4: né? Hoje até o Zuc disse que de repente diminuir a secretaria, mas esse papo assim, mas na prática, porque a gente recebeu a mensagem do Eduardo Leite, do Gabriel, que tá tudo certo.
6: Eu vou te dar um exemplo, secretaria de fazenda e secretaria de planejamento, não tem sentido ter duas, tu fica só com uma, tu faz as duas coisas. Era o Paulo Guedes fez o quê? Porque o Ministério da Economia, tava tudo lá embaixo das alas dele, né? Nós temos Secretaria de Desenvolvimento, daqui a pouco tu tem lá uma outra secretaria de... Mas eu não quero falar aqui de como é que o Zuco vai estruturar, né?
5: Estamos...
6: Mas eu sei que o Zuco tem esse desejo. São 28 secretarias, 29 no governador Eduardo Leite, né?
5: Na Argentina tem 9 ministérios,
6: eu acho. É, eu acho que dá para reduzir bastante. E eu acho que eu tô dando uma sugestão porque é do meu campo, né? Não tem sentido ter secretário de planejamento. A Dani Calazans, que era a secretária de planejamento, praticamente uma secretária que entregava uma peça de ficção, que é o orçamento do governador Eduardo Leite. Tem que mudar, inclusive.
4: Deixa eu partir para outro assunto também. Aqui só um detalhezinho, o Marcel Van Hatten ele ia fazer uma ligação às 6 da tarde, ele mandou o recado, ele tá na TV Pampa no debate, não vai conseguir. Ele
5: só está agitado.
4: Ele ficou muito feliz com vocês também, porque eu falei, ó, vai estar o Marcon.
5: Sim, me ligou de manhã, liguei pro Sanderson também. É bom, a turma é boa, os guris assim, são bons, a gente trabalhou junto, acho que a
4: união assim foi... ontem, o Jerônimo também me disse, pô, o Sanderson com o melhor cabo eleitoral do estado, né? O gesto bonito de vocês aí num todo, mas o Marcel como... O Marcel pegou o Sanderson...
5: É que é pelo...
4: Vambora, né, cara?
6: E tu viu o quê? Foi, tu viu o percentual?
5: Igual, né?
6: Igual.
5: É que é pela causa, né? Isso que as pessoas...
4: Mas é difícil na prática, vocês são exceções.
5: Não, mas olha aqui, ó. Eu, por exemplo, podia ter tocado o terror lá de querer ser candidato ao Senado. Eu fiz mais voto que o Sanderson na última. E o que que eu disse desde o começo? O Sanderson é o meu candidato. E firmamos. Porque a gente tem que entender que o país é maior do que as nossas causas, né? Eu acho que o Sanderson é um cara extremamente qualificado. Foi o meu vizinho de porta, lá na Câmara dos Deputados, um amigo que eu tenho 24 anos de Polícia Federal, nenhum arranhão, uma vida ilibada. Quem poderia ser melhor que o Sanderson? Era ele agora, um cara corajoso, destemido. E a gente abraçou a candidatura dele. Eu, inclusive, levei uma multa de 10 mil aí, que o Rigoto me meteu na justiça. Tudo bem, vamos pagar, não tem problema. Não vai ser com dinheiro da Odebrecht, pode ter certeza. Nós vamos pagar a multa. Faz parte do jogo, né? Mas nós precisamos, ao longo da campanha, também mostrar para as pessoas como era a eleição no Senado. Como era uma série de candidatos, eu acho que esse trabalho que foi feito por todo mundo, acho que todo mundo falou, o professor falou nas lives dele, todo mundo falou, em algum momento falou que a eleição poderia ser uma tragédia para a direita se a gente dividisse os votos. E a população comprou essa ideia. Eu tenho certeza que o Rigoto, em outra situação, teria feito muito mais votos. O Rigoto tem um recalque grande na Serra, ali em Caxias, as pessoas gostam dele. Agora, para esta situação, ele foi, talvez ele tenha sido enganado em ter sido colocado lá. Porque ele foi realmente uma pessoa que tinha um histórico muito bom, mas que naquele momento ali não era ele, entendeu? Então,
4: surpreendeu muito que a população, o que o senhor falou, comprou a causa, né?
5: Comprou a causa. Aí que tá. O eleitor, Rogério, com esse amadurecimento que a gente vem falando aqui do eleitorado brasileiro, ele vem entendendo quem tá na política por uma causa de melhorar a vida das pessoas e quem eventualmente tá para melhorar a própria vida, né? E o Sanderson e o Marcel, poxa, eu acho que não, né? O Marcel é um cara que não conseguiu constituir família até hoje. E eu digo por quê? O cara vive a política 24 horas por dia. O professor é prova disso. Ele vive a política 24 horas por dia. Ele tem um anseio de melhorar a vida das pessoas. É uma causa, é a causa da vida dele. Entendeu? Então, assim, isso faz diferença, as pessoas compraram essa ideia, assim como o Zuco. O Zuco, ele abriu mão de uma candidatura ao Senado garantida. As pessoas não têm noção disso. Garantida. Para pegar um estado falido entregue por Eduardo Leite. Que é missão maior do que essa?
4: Algumas perguntas aqui. Moacir Araújo, liderança do bairro 1º de Maio, maior bairro de Farroupilha. Dito Marcon que fizemos uma baita campanha para ele aqui e estamos esperando um grande trabalho dele para o povo de Farroupilha da Serra Gaúcha.
5: Obrigado, não. Tamo junto aí.
4: O José Sampaio, um dos grandes músicos aqui da região, tá lá em Carlos Barbosa. Parabéns aos nossos candidatos eleitos. Peço, se possível, pedir aos dois que revisem o limite do MEI para podermos crescer.
5: Será feito. Será feito. Isso aí é pauta, não no número 1, mas é uma pauta urgente e será feito, tem o meu compromisso. Inclusive eu, há 2, 3 anos atrás, era uma pauta que as pessoas me pedem muito. Eu fui falar com o Arthur Lira à época, porque não resolvia a questão do MEI. Esse cara, o deputado, o projeto tá pronto, só que o governo não quer que eu aprove porque vai ter perda de arrecadação. Então, enquanto for o PT, não vai ser aprovado. E Arthur Lira, em carne e osso e barriguinha, me falou isso. Só para as pessoas entenderem, tá?
4: O Dair Zabotti, parabéns pelo pleito, Maurício, professor Branchieri. Ele pede um comentário. Até a Globo está mudando o discurso, será? Isso notei depois do cansamento do debate.
6: Eles viram
5: o monstro que criaram.
6: É absurdo. Eles viram que, assim, quando a censura bateu neles, nós sempre somos teóricos da conspiração. Sempre assim. Mas nós sempre estamos certos. conservadores.
5: Como nós é que somos... é a distância entre nós ter razão e entre a minha opinião e a razão é o tempo.
6: É o tempo que nós vamos ter razão. E aí aconteceu, chegou lá, agora eles entenderam. E há um movimento, hoje tu tem o contrário do que tinha em 2022. Em 2022, os partidos, a Globo, todo mundo se uniu
5: para
6: derrotar Bolsonaro.
5: E quase não derrotaram.
6: E quase não derrotaram.
5: Saindo de uma pandemia.
6: Olha o que o homem criou. O maior movimento político da história do Brasil. Tem nada parecido com o bolsonarismo. Nem o PT no seu auge era que nem nós. Né? E agora... agora tá tudo invertido. Largaram a mão por causa do Alexandre Moraes, a Globo, o poder econômico já entendeu, hoje o dólar baixou de R$5, a bolsa subiu 8%.
5: Eu não me lembro a última vez que a bolsa subiu 8%.
6: Não, eu acho que nem na pandemia que
5: não me lembro.
4: Maluca, bolsa sobe 7,7, bate recorde de pontos após a eleição, dólar cai para R$5.
5: Detalhe então, dos juros futuros também, o Brasil vai economizar.
4: Por causa do primeiro turno. Primeiro turno. Mas não é questão de cada um faz o trabalho que quiser. Agora, nossa imprensa aqui no caso, e pega a velha imprensa também, não pegou uma manchete, que seria o óbvio, Flávio vence o primeiro turno. Essa expressão, todo mundo colocou outra manchete alterando para não saber.
5: Sim, ambos vão ao segundo turno.
4: Ambos, não tem uma, quer dizer, um detalhezinho. Mas só uma coisa, Maurício, até a memória boa que o senhor tem, a primeira entrevista tua aqui na rádio, depois da tua eleição, era um otimismo com a nova Câmara dos Deputados, e deu no que deu. A mais recente entrevista, depois que o Hugo Mota se elegeu, também era otimista, e deu no que deu. Aí a gente tá te vendo aqui, tu e o Branchieri, otimistas com o Senado, enfim.
5: Vamos lá. O dia que eu... Duas coisas. Primeira coisa, o dia que eu for pessimista, eu largo da política, né? Porque o cara que é pessimista, ele não contagia.
4: Realista.
5: Né? A gente tem que trazer otimismo para a vida das pessoas. Agora, os nomes que nós elegemos, alguém tem dúvida que Carlos Bolsonaro, o Biratã Sanderson, Marcelo Manhattan, Deltan Dallagnol, Felipe Barros. Vocês têm dúvida que derrite? Vamos lá, Jordi.
6: Carlos Bolsonaro.
5: Aliás, eu vou contar uma curiosidade aqui que vocês não imaginam, que todo mundo acha que deputado é diferente. O Jordi é o maior peidorreiro da Câmara dos Deputados. Cara, ele ia perto de nós aqui, ó. Ah, marcou peidão e falava pra todo mundo. Peidorreiro, desgraçado. Virou senador, ele disse, seu baixinho. Virou senador da República, né? Um cara... foi líder de oposição, entendeu? Junto com o Portinho, que foi líder também no Senado. Então, os nomes que nós temos, Rogério, o menu que a gente tem é muito mais conservador do que realmente era. Isso foi parte das dores do crescimento que a gente teve, né? Em 2018, quando o Bolsonaro se elegeu, ele acabou elegendo Frota, Joyce,
6: Romário,
5: um monte de tranqueira. Agora a gente tem uma bancada muito mais coerente, mais bolsonarista. Pra quem tem dúvida, Rogério, só pra terminar essa pergunta, pegue a nominata do Partido Liberal em deputados federais, que a gente fez 8. E me aponte um que não seja de direita.
4: Eu não vou no pessimismo, eu vou assim, numa realidade que a gente vive. Pô, de repente, assim, não tá 100% a maioria. Não tem ainda a maioria, no caso. Assim,
6: não, pra... tem 121 deputados.
4: Não, mas pra no Senado. No Senado.
6: No Senado tem. 19 mais 16.
4: Mas, assim, eu só imagino o que vai acontecer nesse período, já que vai assumir... quem tem rabo preso com o Supremo?
5: Não. É que tá.
4: A compra de agora nessa reta final, o que que vão oferecer pros caras
5: mas
4: também?
5: Mas é que acabou a eleição, nós ganhando, os caras vão querer estar com nós. Então, a salvação deles é estar com nós. Porque se eles estiverem ao lado do PT, além de ter a vergonha de estar ao lado do PT, que hoje só quem não tem vergonha está ao lado do PT, ainda não vão ter nada. Não vão conseguir aprovar um projeto, não vão ter uma comissão, não vão fazer nada da vida. Então, não é nem interessante para eles estar do lado do PT.
4: A MAFA, Associação dos Amigos do Autista de Farroupilha, parabeniza o professor Cláudio Branchieri pela reeleição e agradece.
6: Eu que agradeço.
4: De coração, pelas 13 emendas destinadas, que para nós foi fundamental. Também parabenizamos o MACOM pela reeleição e desejamos muito sucesso em sua caminhada à MAFA aqui de Farroupilha.
6: Eu que agradeço a MAFA pelo trabalho. Nós somos. Isso aí são. Tem que pegar o processo de canonização, né? Nós somos pessoas comuns.
5: Rogério, antes de tu encerrar, eu quero repetir o que eu falei ontem. Eu quero agradecer a ti, pessoalmente, não no rádio, pelo que tu fez por mim lá atrás, quando eu não era nada. Muito obrigado, tu foi o cara que me abriu as portas. Rogério, parece pouco pra ti.
4: Não, pra mim não, tu sabe que isso aí eu levo a sério pra caramba.
5: Mas quando ninguém...
4: É que eu não me manifesto, mas eu levo a sério e não só a família toda, viu?
5: Quando a gente não é nada, a gente é tratado como nada, né? Eu agora tenho 600 mensagens pra responder de parabéns. Na época eu não tinha nem a da minha esposa me dando parabéns. Então, assim, muito obrigado por tudo que tu fez por nós, assim.
4: E continuamos juntos nesses próximos 4 anos aí pra... Porque a gente vê, a população tá ligada, né? Ela tá...
5: Cada vez mais, né?
4: Mas Marconi, te agradeço o carinho, Branchieri também, mas as tuas agradeço. Palavras aqui emocionaram toda a nossa família também. Eu fico de repente, mas me emociona também, pode ter certeza. Mas rapidinho aqui, ó, Diana Turqueto Maia, considerando as posições do Marconi e do Ronaldo Zucco na Assembleia e o presidente Flávio na Câmara, não precisará dos partidos mais do centro, como MDB, PSD e outros, com o objetivo de aprovar medidas necessárias.
5: Depende da medida, precisar, né? Por exemplo, uma PEC a gente obviamente precisa, né? Mas a gente vai ter um controle. O professor falou uma coisa muito interessante no carro aqui, que ele disse: esses partidos de centro se tocaram que ou eles estão com o PL, eles vão morrer. É isso que vai acontecer. Então, assim, não tem nem muita alternativa, né?
6: Não, porque, por exemplo, a Assembleia tem 55 deputados, a esquerda fez 14. Sobra 41 para te aprovar uma PEC, é 37.
5: Então, isso já tá sobrando voto.
4: É que uma viagem tão bonita, ó. Opa, Rogério, nasci em Tupanci do Sul. Oh, mas votei pros dois aqui em Farroupilha. Olha, mando a sessão pra confirmar. Ele e Nilson, parabéns pra eles.
5: Então podemos dizer que.
6: Votei pro procuração.
4: Ele e Nilson, genial. Não, moro em votei em Farroupilha pros dois. Aqui rapidinho, agora é pra fechar. Telmo e professora Giovana de Nova Prata. Um abraço pros dois. Não será fácil a caminhada, mas somos gaúchos e não nos entreguemos.
5: É isso aí.
4: Não quero uma frase final aí.
6: Obrigado ao povo do Rio Grande do Sul, obrigado aos quase 2.000 votos que eu tive em Farroupilha. Eu quero dizer para vocês que nós estamos na Assembleia. Vamos continuar defendendo os interesses dos gaúchos, os interesses da Serra Gaúcha, que dessa vez não será esquecida pelo governador.
5: Eu, da minha parte, Rogério, mobilização total, né? Não tem nada a ganho. O Flávio tem. A gente tá 2-0 aos 35 do segundo tempo, mas teve. Todo mundo conhece algum caso que teve uma virada espetacular na reta final. Então, atenção, faltam 3 semanas pra gente se livrar do maior câncer que já habitou no nosso país, chamado PT, e a gente vai vencer se todo mundo se mobilizar. Muito obrigado a todos, aos quase 10.000 votos aqui em Farroupilha. Mais uma vez, prometo não decepcionar.
4: Maurício Marcon, professor Cláudio Branchieri, aqui no estúdio da Espaço FM, muito obrigado. Repercuta. Esse programa tá no site, tá no aplicativo, tá no Instagram, Facebook e tudo mais. Até amanhã, o Voz do Brasil tá começando. Muito obrigado.
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3: As eleições no Brasil transcorreram com tranquilidade, segundo o balanço das forças de segurança que atuaram em todo o país.
0: As principais ocorrências registradas se referem à propaganda eleitoral irregular e tentativa de compra de votos.
3: E os eleitores não tiveram dificuldades para chegar aos locais de votação.
7: Mais de 321 mil profissionais foram mobilizados em todo o país para garantir a segurança das eleições de 2026. O ministro da Justiça e Segurança Pública, Wellington César Lima, destacou o trabalho conjunto do efetivo, que reúne agentes de forças estaduais, Polícia Federal, Tropa de Contingência, Polícia Rodoviária Federal e Força Nacional.
8: Muita integração, muita coordenação das forças de segurança e os números de fato são muito pequenos, muito irrisórios no que diz respeito às ocorrências de maior relevo.
7: De acordo com a Polícia Federal, foram apreendidos R$2.850.000 em bens e valores durante a atuação no primeiro turno das eleições. Até o fim do domingo de votação foram instaurados 49 inquéritos policiais e 204 pessoas foram conduzidas para as delegacias. O delegado Henrique Oliveira Santos, chefe da Divisão de Repressão a Crimes Eleitorais, falou sobre as principais infrações cometidas.
9: O crime que, por exemplo, mais aconteceu, né? O crime de propaganda irregular no dia das eleições, que já era algo esperado. O segundo crime que mais ocorreu no Brasil inteiro foi o crime de compra de votos.
7: A Polícia Rodoviária Federal também divulgou o balanço. O chefe da comunicação social da PRF, Alexandre Castilho, destaca que além do patrulhamento de rodovias, os agentes atuaram na prevenção e no combate a crimes associados ao processo eleitoral.
10: A PRF registrou quase R$1 milhão em dinheiro vivo e cheques bancários. Ainda houve 2 interceptações de ônibus que transportavam eleitores irregularmente.
7: A PRF também restringiu no domingo de eleição o tráfego de veículos de grande comprimento e de cargas superdimensionadas. Segundo a corporação, a medida contribuiu para evitar congestionamentos. Reportagem Gabriela Noronha.
0: E termina hoje o prazo para retirar o saldo em sites ou aplicativos de bets.
11: Com a proibição dos jogos, as plataformas de apostas deixam de operar em todo o país a partir de amanhã.
0: Caso o apostador não retire o saldo a tempo, o valor será devolvido pelos bancos a partir do próximo final de semana.
7: São mais de 1.300.000.000 de reais que ainda aguardam resgate nos sites e aplicativos de bets. O prazo termina às 23h59 desta segunda-feira. A partir desta terça-feira, os sites e aplicativos deixam de operar, conforme o cronograma de implementação da medida provisória que proibiu as bets no Brasil. A orientação para os usuários é acessar as plataformas em que tem cadastro e solicitar a retirada, ainda que o valor seja pequeno. É a situação da maioria das contas. 96% delas tem saldo abaixo de R$ 25. E quem possui contas em mais de uma empresa deve conferir em cada uma delas. Os valores que não forem retirados voluntariamente dentro do prazo serão devolvidos pelos bancos entre 9 e 14 de outubro. Caso haja algum impedimento para restituição, a partir de 14 de outubro, os recursos serão transferidos à Caixa Econômica Federal, que ficará responsável pela devolução aos apostadores. Graziela Mendonça para a Voz do Brasil.
11: E o Ministério da Fazenda definiu regras e prazos para encerramento das atividades das empresas de apostas que não possuem mais autorização para funcionar no país.
0: De acordo com portaria publicada pela pasta, as empresas têm até a próxima quarta-feira para enviar saldos finais das contas dos usuários. O levantamento deve considerar os valores que os usuários podem resgatar até hoje.
11: E as plataformas têm até o dia 15 de dezembro para regularizar todas as pendências financeiras referentes ao período em que estiveram em funcionamento.
0: A portaria também exige que as empresas mantenham os dados cadastrais atualizados e tenham um representante legal no Brasil para cuidar de possíveis pendências.
11: Estamos no Outubro Rosa, mês de conscientização sobre o câncer de mama.
0: O movimento reforça informações sobre fatores de risco, métodos de prevenção e apoio às mulheres diagnosticadas.
11: Este ano, o Instituto Nacional do Câncer reforça a importância dos exames para a detecção precoce da doença.
12: Antônia Josimária de Oliveira Lima, moradora do Rio de Janeiro, descobriu um câncer de mama no finalzinho de 2015 e em 2016 operou o tumor, fez quimioterapia e ainda hoje segue em acompanhamento no Instituto Nacional do Câncer, o INCA. Para ela, a doença não representou o fim, mas um recomeço.
13: Hoje eu estou bem, graças a Deus, comecei a ter uma vida diferente. Você aprende a se valorizar, você aprende a se amar.
12: De acordo com o Instituto Nacional de Câncer, o INCA, o câncer de mama é o mais comum entre as mulheres do Brasil e no mundo. A doença se manifesta de várias formas, como, por exemplo, o aparecimento de nódulos, alterações na pele da mama, que fica com aparência de casca de laranja, e secreções no mamilo. O INCA estima 78 mil novos casos de câncer de mama no ano até 2029 e que a detecção precoce da doença é um fator determinante para a cura, como falou a chefe da divisão de detecção precoce do INCA, Renata Maciel.
14: Então, ficar sempre atenta, tocar as suas mamas, sentiu algo diferente, procure o mais rápido possível, porque o diagnóstico precoce, ele também permite empregos de terapias menos invasivas, né? Menos agressivas, e assim a gente consegue também ter maior chance de cura.
12: O Sistema Único de Saúde oferece gratuitamente todo o tratamento para o câncer. Reportagem Cleide Lopes.
0: E hemocentros de todo o país contarão com recursos federais para qualificação de serviços.
11: Uma portaria assinada pelo Ministério da Saúde estabelece incentivo federal mensal para aprimorar serviços de hemoterapia.
0: A medida também faz parte das ações para fortalecer a produção nacional de medicamentos derivados do sangue, como a imunoglobulina.
11: O Brasil firmou acordo para ampliar o fornecimento e a transferência de tecnologia do medicamento.
15: A portaria estabelece incentivo federal mensal aos hemocentros de todas as unidades da federação. A medida também prevê melhorias na estrutura dos hemocentros, nos equipamentos e nas condições de processamento e conservação do plasma, componente do sangue utilizado na produção de medicamentos. Além da portaria, também foi anunciado um acordo para ampliar a produção de imunoglobulina e alcançar a fabricação 100% nacional do medicamento utilizado no tratamento de imunodeficiências, infecções bacterianas e alguns tipos de câncer do sangue. Para isso, a empresa brasileira de hemoderivados e biotecnologia, Hemobras, firmou um acordo de cooperação com a empresa chinesa Tiantan Bio. A parceria prevê a cooperação para o registro no país de uma imunoglobulina humana de uso intravenoso. O ministro da Saúde, Alexandre Padilha, comentou a importância desse tipo de acordo de cooperação.
16: Quando a gente tem uma rede mais consolidada, com mais capacidade de incorporação tecnológica, a gente consegue ter parcerias internacionais e nacionais tão potentes.
15: A Tiantan Bio também vai apoiar a Hemobras na modernização de sistemas e processos, com ações nas áreas de transformação digital, automação e gestão inteligente. Reportagem, Márcia Fernandes.
0: Outubro é também o mês do idoso, um período para dar visibilidade às pautas relacionadas aos direitos das pessoas com mais de 60 anos.
11: No Brasil, essa população cresceu 11,3% em 2012 para 16,6% em 2025, mostrando uma tendência de envelhecimento populacional.
0: Os dados são da síntese de indicadores sociais, realizada pelo Instituto Brasileiro de Geografia e Estatística, o IBGE.
11: E nós conversamos com a pesquisadora Denise Freire, responsável pelo estudo, para saber mais sobre o retrato que ele mostrou da população com mais de 60 anos no Brasil. Acompanhe.
0: Olá, doutora Denise Freire, prazer ter a senhora conosco aqui, bem-vinda à Voz do Brasil. A senhora que conduziu aí a síntese dos indicadores sociais do IBGE, que apurou alguns dados sobre o envelhecimento da população, e aí a gente quer falar um pouco sobre isso hoje. O principal dado aqui que eu gostaria de começar trazendo é o que trata da população com mais de 60 anos, que cresceu cerca de 53% entre 2012 e 2025, né? A pesquisa apurou o que provocou esse aumento da população idosa, doutora?
17: Olá, é um prazer participar com vocês dessa entrevista. O estudo da síntese mostrou, né, esse aumento da população idosa no período 2012 a 2024, né? Esse é um aumento que possui vários fatores, né, vários aspectos. Então, a gente pode considerar tanto, né, o aumento da expectativa de vida, melhoria de saneamento, né, melhoria também das condições de acesso a medicamentos e à saúde, né? E, por outro lado, também a gente tem uma questão da queda da natalidade, né? Então, reduz a participação de crianças e jovens também na nossa população. Então, cada vez mais tem chamado a atenção esse aumento, né, de pessoas idosas na proporção da população brasileira.
11: Esse crescimento da população mais velha já vinha ocorrendo nas décadas anteriores, né? Foi observado algum tipo de aceleração?
17: Sim, tem havido uma aceleração, né, nesse processo de envelhecimento, nessa participação da população idosa dentro, né, do total da população brasileira, né, de acordo com esses aspectos que a gente citou já.
0: Agora, a pesquisa trouxe também dados sobre a idade das pessoas no mercado de trabalho, né? Aliás, é um dos principais focos da pesquisa, é o mercado de trabalho. E ela apontou uma presença expressivamente maior de homens do que de mulheres trabalhando após os 60 anos, não é isso, doutora? A que se deve isso?
17: Sim, exatamente. Historicamente, né, no mercado de trabalho existe uma participação maior de homens do que de mulheres, né, não só entre a população idosa, mas de uma maneira geral. Mas quando a gente faz esse recorte de 60 anos ou mais, cerca de metade dos homens ainda permanecem no mercado de trabalho, enquanto que entre as mulheres é cerca

0: anos, normalmente é difícil para os homens, né, para a maioria dos homens já ter conseguido se aposentar, então a maioria deles ainda permanece, né, pelo menos metade permanece no mercado de trabalho entre 60 e 69 anos. Né? A partir de 70 anos, que a gente conseguiu fazer esse recorte, aí sim que há uma queda expressiva na proporção de homens que ainda trabalham. E mais significativa ainda entre as mulheres. Mas isso se deve também às condições de, assim, a gente tem um mercado de trabalho que tem uma informalidade, né, importante, então para as pessoas conseguirem atingir o mínimo exigido pela Previdência Social para conseguir se aposentar, também demora, né, nem todo mundo também tem uma continuidade de contribuição ao longo da sua vida laboral, então isso faz com que as pessoas, mesmo, né, com mais idade, né, mesmo às vezes já atingindo a idade mínima de aposentadoria, ainda não consigam se aposentar por falta de contribuição ainda à Previdência.
1: Outro dado sobre o mercado de trabalho é que a presença, o percentual de idosos empregados vem aumentando, embora tenha sofrido uma baixa aí durante o período de pandemia. E eles também ganham mais do que a média da população, né? A senhora pode comentar um pouco esses dados?
0: Sim, exatamente. O dado de 2024 apontava que cerca de um quarto das pessoas com 60 anos ou mais ainda estava inserida no mercado de trabalho, né? E foi o percentual mais elevado da série. Né? Então, a gente observa que a cada ano, esse percentual de idosos que participam no mercado de trabalho vem aumentando. Né? Na pandemia, foi o menor valor, né, em 2020, porque os idosos justamente precisavam, né, se precaver, né, de contaminação, de, né, de doença para pegar a Covid, e realmente a sua participação diminuiu em 2020. Mas desde então, a cada ano, a sua participação vem aumentando e tá em uma trajetória de alta. Né? Então, mas assim, são vários fatores, né? Então, assim, além da questão previdenciária também, né, da questão da informalidade, a gente também pode apontar a questão de arranjos, né, familiares, porque muitos, quando você tem por outro lado uma situação dos jovens, né, com dificuldade de inserção no mercado de trabalho ou de uma inserção muito precária, os idosos acabam permanecendo como principal provedor, né, quando ele participa de uma família, né, com múltiplos membros e que também tem os jovens participando da família, então a pessoa mais idosa, que normalmente ganha mais, né, com, tem mais experiência, então ela vai tender sempre a ganhar uma remuneração mais elevada, né, do que as outras pessoas das outras faixas etárias, né, e ela acaba também servindo como uma pessoa provedora, né, e no ambiente atual que, como eu já falei, dessa dificuldade dos jovens, então cada vez mais a gente vai, eu acredito que a gente vai assistir o aumento das pessoas idosas inseridas no mercado de trabalho, tanto homens quanto mulheres.
2: Muito bem, nós conversamos com Denise Freire, pesquisadora responsável pela síntese dos indicadores sociais do IBGE. Muito obrigada, doutora, pela sua entrevista à Voz do Brasil.
0: Muito obrigada.
1: Como a gente ouviu na entrevista, o Brasil tem cerca de 17% da população brasileira acima dos 60 anos e atravessa uma tendência de envelhecimento populacional.
2: Com esse crescimento, além dos cuidados com a saúde e o bem-estar, é preciso estar alerta para golpes ou crimes virtuais.
1: Apenas no ano passado, o Disque 100 registrou 1000 denúncias de violações virtuais contra pessoas idosas.
2: Além do Estatuto do Idoso, que tipifica crimes contra pessoas com 60 anos ou mais, existem canais de informação e denúncias para proteger esse público.
3: Aos 69 anos, o aposentado Pedro Mesquita não imaginava que pudesse cair no golpe do empréstimo consignado ao atender uma ligação de uma suposta funcionária do banco.
4: Ela propôs que quitava meu débito no banco com juro bem menor e eu ia pagar a parcela bem menor. Foi onde que ela me ganhou. Empréstimo lá no meu nome com um valor de 24 mil. Não caia nesse golpe como eu caí, porque foi muito fácil. Eu achava que eu não caía em golpe.
3: Crimes virtuais cometidos contra idosos são punidos com maior rigor de acordo com o Código Penal. E o Estatuto do Idoso, criado em 2003, garante que, nesses casos, o idoso tenha

0: atendimento preferencial e que o processo corra de forma mais rápida na justiça. No ano passado, o Disque 100 registrou 1000 denúncias de violações de direitos de idosos em ambiente virtual. São crimes como golpes, ameaças e exposição. Para levar mais informações às pessoas idosas, o Ministério dos Direitos Humanos e da Cidadania criou uma cartilha, como explica o secretário nacional dos Direitos da Pessoa Idosa, Alexandre da Silva.
1: Nós precisamos sempre garantir autonomia, independência. Temos uma cartilha também no campo da educação para que as pessoas idosas não caiam nos golpes mais conhecidos. E a gente aproveitou esse material falando também de situações que não são golpes, mas podem ser, na mão de pessoas mal intencionadas, oportunidades, né, enviesadas ali, disfarçadas e para gerar um golpe.
0: Os números do painel de dados da Ouvidoria Nacional de Direitos Humanos mostram que as capitais do Rio de Janeiro e São Paulo concentram a maioria das denúncias de violação de direitos das pessoas idosas. As denúncias podem ser feitas pelo Disque 100, que funciona 24 horas todos os dias da semana. Com locução de Nazi Brum, reportagem Graziele Bezerra.
2: Recuperar uma área degradada vai muito além de plantar árvores. É preciso saber se a vegetação conseguiu se restabelecer e se o ecossistema tem condições de se manter sozinho.
3: Para avaliar esse resultado em todo o país, foi criado um sistema com critérios científicos que mostram se a vegetação nativa está sendo recuperada.
2: Os critérios levam em conta as características de cada bioma brasileiro.
4: Recuperar uma área degradada não significa apenas plantar árvores. O verdadeiro desafio é saber se aquela vegetação voltou a funcionar como um ecossistema capaz de sobreviver sozinho. Em um país com 6 biomas e uma das maiores biodiversidades do planeta, essa avaliação sempre foi um dos grandes obstáculos na restauração ambiental. Agora, órgãos federais criaram um sistema único para medir a qualidade da recuperação da vegetação nativa em todo o Brasil. O pesquisador da Embrapa, Daniel Vieira, destacou que a ideia era conseguir obter indicadores precoces, mas que trouxessem segurança quanto à recuperação da área degradada.
5: Se a gente esperar o tempo ecológico para uma floresta voltar a ser floresta, é um tempo muito grande. Então a gente tem pensado em como utilizar indicadores precoces e que sugerem ou tentam garantir que no futuro essa vegetação vai estar num processo maduro.
4: A principal mudança está na forma de fiscalizar. A avaliação passa a verificar se depois de pelo menos 4 anos a vegetação apresenta condições de se manter sem depender de intervenção humana. Para isso, os técnicos vão observar 4 indicadores principais: a cobertura vegetal do solo, a quantidade de plantas nativas que surgiram naturalmente, a diversidade de espécies e a presença reduzida de plantas invasoras. Juntos, esses fatores indicam se a área degradada está seguindo um caminho de recuperação sustentável. Daniel Vieira, da Embrapa, destacou que os indicadores atendem a todos os biomas brasileiros.
5: A gente encontrou indicadores de sucesso que garantem a autossustentabilidade dessas vegetações para os diferentes biomas e formações, para ter um chão comum nesse processo de regularização ambiental e de recuperação da vegetação nativa.
4: Além de dar mais segurança jurídica para projetos de restauração ambiental e reduzir a necessidade de vistorias presenciais, o modelo ajuda o Brasil a acompanhar uma das metas assumidas internacionalmente: recuperar 12 milhões de hectares de vegetação nativa até 2030. Compromisso ligado ao Acordo de Paris e à década da ONU para a restauração de ecossistemas. Reportagem Luana Karen.
3: A Agência Nacional de Proteção de Dados, a ANPD, acaba de lançar uma página na internet exclusiva para receber denúncias contra redes sociais e plataformas digitais que descumprirem as novas regras do Marco Civil da internet.
2: Através da página da ANPD, qualquer pessoa ou empresa pode usar o canal para denunciar plataformas que não ofereçam meios adequados para reportar conteúdos criminosos, anúncios irregulares ou vazamentos de conteúdos íntimos.
3: Para mais informações, acesse gov.br/ANPD.
2: Atenção, gestoras e gestores de políticas públicas de todo o país.
3: O Ministério das Mulheres prorrogou o prazo para o envio das respostas ao Censo de Políticas para as Mulheres. O preenchimento agora pode ser feito até o dia 19.
2: O levantamento busca mapear a estrutura, o funcionamento e a capacidade de atendimento dessas unidades em todo o Brasil.
3: O mapeamento também vai ajudar a conhecer o perfil de quem está na gestão, entender o trabalho feito nos estados e municípios e identificar os serviços e equipamentos oferecidos às mulheres.
2: Mais informações em gov.br/mulheres.
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2: Fique agora com as notícias do Poder Judiciário e do Congresso Nacional. Boa noite.
3: Boa noite para você, até amanhã.
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8: STF é o guardião da Constituição Federal que completa 38 anos hoje.
9: Presidente do TSE conclui primeiro turno das eleições 2026 e projeta mesma tranquilidade para a segunda fase do pleito.
8: STJ forma maioria para admitir o primeiro processo da história de acordo com o filtro da relevância.
9: Boa noite, eu sou Marcela Luiza.
8: E eu sou Walter Lima.
9: A Constituição Federal completa 38 anos nesta segunda-feira. Promulgada em 5 de outubro de 1988, ela encerrou o período do regime militar e colocou a dignidade da pessoa humana no centro do ordenamento jurídico.
8: O Supremo Tribunal Federal é o guardião da Carta Magna e promove ao longo de toda esta semana eventos para celebrar a data.
9: O primeiro encontro comemorativo ocorreu hoje na biblioteca do STF.
8: Na ocasião, o presidente do Supremo, ministro Edson Fachin, destacou a importância da democracia prevista no texto constitucional de 88.
10: 38 anos formam o mais longo período de vigência democrática ininterrupta de nossa história republicana. E isso não é obra do acaso, nem de uma só geração. É fruto de escolhas diárias da eleitora que compareceu às urnas ontem, do servidor que cumpre a lei, da juíza que fundamenta suas decisões, da cidadania que reclama, da imprensa que informa, das instituições que se respeitam e cooperam pelo bem do Brasil.
9: A Justiça Eleitoral já se prepara para o segundo turno das eleições gerais de 2026.
8: A afirmação foi feita pelo presidente do TSE, ministro Cássio Nunes Marques, no balanço do primeiro turno das eleições. Na ocasião, ele também destacou a normalidade da votação, a segurança dos sistemas eleitorais e o trabalho realizado em todo o país para garantir o exercício do voto. Guilherme Firmino.
11: Após a apuração, Cássio Nunes Marques agradeceu aos eleitores e aos profissionais envolvidos na eleição e afirmou que a expectativa é de repetir no segundo turno a tranquilidade registrada nesse domingo.
12: Ressalto, todavia, que a eleição não termina quando a votação é encerrada. Ela se completa quando a vontade soberana do eleitorado é conhecida e respeitada.
9: A segunda sessão do STJ formou maioria para admitir o primeiro processo da história da corte para julgamento pelo filtro da relevância.
8: Nesse novo sistema, a questão federal discutida precisa ter relevância econômica, política, social ou jurídica, para além dos interesses das partes. Fátima Uchoa.
13: A análise da relevância foi proposta pelo ministro Sérgio Coquina, presidente da Comissão Gestora de Precedentes do STJ. A discussão é para definir se o condomínio pode cobrar do condômino inadimplente honorários do advogado contratado para ajuizar a ação de cobrança e se há diferença entre essa hipótese e a referente à atuação do advogado fora da justiça. Os votos para definir se a questão apresenta ou não relevância para posterior julgamento de mérito estão sendo tomados em sessão virtual até 7 de outubro e os ministros podem mudar o voto até o final.
9: Começou hoje um mutirão da Justiça do Trabalho para analisar processos que envolvem pessoas com 60 anos ou mais.
8: É a ação em pauta a melhor idade, que vai até sexta-feira em todo o país. Rafael Silva.
14: A mobilização em pauta à melhor idade busca ampliar o acesso à conciliação em casos que envolvam pessoas com 60 anos ou mais. Mas essa é uma ação que deve ser tomada por advogados o tempo todo. Eles devem sempre deixar claro à justiça que aquele processo envolve pessoa idosa e assim chamar a atenção do judiciário para a prioridade no caso.
9: Justiça Federal mantém veto a obras de terminal de gás em Barcarena, no Pará.
15: A decisão atende a pedido do MPF. Vanessa Pereira.
16: A Justiça Federal manteve suspensa a construção de um terminal de gás em Barcarena, no Pará, e proibiu a concessão de novas licenças. A decisão rejeitou o pedido da empresa Termogás e determinou que o empreendimento só avance após a conclusão de estudos técnicos e a consulta prévia às comunidades quilombolas e tradicionais da região. A justiça também deu 5 dias para o governo do Pará e o INCRA prestarem informações atualizadas sobre o caso.
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9: Uma boa noite.
15: E até amanhã.
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18: Eu sou Paula Groba.
19: E eu sou Humberto Pinheiro.
18: E estes são os destaques de hoje do Jornal do Senado, que começa agora.
19: 13 partidos terão representantes no Senado a partir de 2027.
18: Senadores começam a analisar fim da escala 6x1 nesta terça-feira.
19: Mais de 33 milhões de brasileiros não votaram no primeiro turno, mas ainda podem votar no segundo.
18: Boa noite.
19: Boa noite.
18: O resultado das urnas vai redesenhar o mapa político do Senado a partir de 2027. Serão 13 partidos com pelo menos um representante na casa, em uma composição que reforça a força do PL. A legenda terá a maior bancada, com 28 senadores.
19: Mas o que esses números significam na prática para as votações e para as disputas de poder no Senado? O repórter Rodrigo Rezende explica.
20: A maior bancada é a do PL, com 28 integrantes, seguida pela Federação União Progressista com 12, PT com 9 e MDB com 8. Uma das senadoras eleitas pelo PL foi Carol Ditone, de Santa Catarina.
21: Então, nosso compromisso é com a moralidade das instituições, dos órgãos públicos. Com certeza, nós vamos trazer mais investimentos, mais respeito com Santa Catarina. Acho que o nosso compromisso é esse.
20: O Partido Novo conseguiu eleger 3 representantes e a Rede Sustentabilidade terá novamente uma senadora, com Luiziane, do Ceará. Também terão senadores os seguintes partidos: Republicanos e PSD com 5 cadeiras, PSB com 4, PSDB e Podemos com 2 representantes cada e PDT com 1 vaga. Dos 32 senadores que tentavam a reeleição, 14 foram reeleitos. Com os dados atuais, a bancada feminina terá 18 representantes em 2027, a maior em um início de legislatura. Uma dessas mulheres é Marília Campos, eleita pelo PT em Minas Gerais.
22: Eu sou a pessoa que dialogo com todos os segmentos, especialmente aqueles segmentos que são civilizados. E é com essa postura que eu seguirei no Senado.
20: A composição partidária final do Senado será definida com o segundo turno da eleição de governadores em 3 estados, Acre, Amazonas e Tocantins. Nessas unidades da federação, senadores em exercício estão no segundo turno e uma possível vitória dará a vaga para o Senado aos seus suplentes.
18: E o Senado, que toma posse no ano que vem, terá uma combinação de nomes conhecidos e estreantes. 14 senadores foram reeleitos para mais 8 anos de mandato, enquanto 2 ex-senadores estarão de volta à casa.
19: E 38 eleitos vão ocupar o Senado pela primeira vez. É uma renovação que muda o perfil da casa, mas que ainda mantém nomes já conhecidos pelos brasileiros. A reportagem é de César Mendes.
23: Os eleitores de 2 estados decidiram manter os senadores que já estavam no cargo nas 2 vagas em disputa. No Amazonas, foram reeleitos Eduardo Braga, do MDB, e Plínio Valério, do PSDB. Em Sergipe, Rogério Carvalho, do PT, e Alessandro Vieira, do MDB. Outros 10 senadores que já estavam no cargo também foram reeleitos. Márcio Bittar, do PL, no Acre, Lucas Barreto, do PSD, no Amapá, Jacques Wagner, do PT, na Bahia, Cid Gomes, do PSB, no Ceará, Veneziano Vital do Rego, do MDB, na Paraíba, Humberto Costa, do PT, em Pernambuco, Marcelo Castro, do MDB, no Piauí, Eduardo Gomes e Carlos Portinho, ambos do PL, no Tocantins e no Rio de Janeiro, respectivamente, e Stevenson Valentim, do Podemos, no Rio Grande do Norte. Para o senador Alessandro Vieira, o novo Senado terá que ser diferente do atual, para atender às expectativas dos eleitores.
0: Você vai ter que provar para o povo que mereceu essa votação, essa confiança. O Brasil todo espera por um processo de depuração.
23: Dois ex-senadores voltam ao Senado no ano que vem: Renato Casagrande, do PSB do Espírito Santo, e José Medeiros, do PL de Mato Grosso.
18: E na volta dos trabalhos, após o primeiro turno das eleições, senadores vão iniciar a análise da proposta de emenda à Constituição que acaba com a escala 6x1. O texto define que trabalhadores terão direito a 2 folgas a cada 5 dias trabalhados.
19: A proposta precisa passar por 5 sessões de debates no plenário antes de ser votada em primeiro turno. Repórter Pedro Pincer.
1: Nesta terça-feira, o Senado deve fazer a primeira sessão plenária para debater o fim da escala 6x1. 6 dias de trabalho e 1 de repouso. Depois de 5 debates em plenário, a proposta de emenda à Constituição poderá ser votada em primeiro turno. Se aprovada, segue para o segundo turno com outras 3 sessões de discussão. A senadora Tereza Leitão, do PT de Pernambuco, destacou que a nova jornada permitirá uma nova dinâmica nas famílias brasileiras.
4: Que a mãe e o pai não cheguem exausto para sentar, mas que cheguem feliz para ainda conversar, brincar, ler com seus filhos e suas filhas.
1: Já o senador Rogério Marinho, do PL do Rio Grande do Norte, lamentou que a PEC obrigue uma forma de contrato entre patrões e empregados.
5: Que quando foi feita a modificação da legislação trabalhista de 2017, o único tema que foi consensualizado entre trabalhadores, empregadores e governo foi a necessidade de que preponderasse o negociado sobre o legislado.
1: O texto permite que as empresas tenham até 2 meses para adaptar a jornada para 42 horas semanais depois que a proposta virar lei. A partir daí, terão mais 1 ano para colocar a jornada em 40 horas.
18: E a Comissão de Constituição e Justiça pode aprovar o projeto que autoriza a divulgação de imagens e áudios de crimes em flagrante dentro de estabelecimentos comerciais.
19: A ideia é que o compartilhamento dessas informações ajude na identificação e denúncia de criminosos. As informações com o repórter Bruno Lourenço.
24: O relator, senador Espiridião Amin, do Progressistas de Santa Catarina, afirmou que o objetivo é combater a impunidade por meio da identificação e denúncia dos infratores.
25: É realmente o reino da maldade você ter uma preocupação maior com o delinquente do que com quem sofre a delinquência.
24: Para evitar abusos, o texto exige que o estabelecimento registre um boletim de ocorrência e proíbe a exposição de terceiros que não estejam envolvidos no crime, e também prevê a responsabilização do lojista caso haja divulgação indevida de imagens sabidamente falsas. Depois da CCJ, o projeto de lei, que já passou pela Comissão de Segurança Pública, vai ao plenário do Senado.
18: Mais de 33 milhões de brasileiros deixaram de votar no último domingo. E entre os que foram às urnas, quase 6 milhões optaram pelo voto nulo ou em branco.
19: Os números mostram o tamanho da parcela do eleitorado que não escolheu nenhum dos candidatos nas urnas. Repórter Marcela Cunha.
26: O número representa mais de 21% do eleitorado e é o maior desde 1998. Por isso, o TSE informou que vai atuar para aumentar o comparecimento no segundo turno, marcado para o dia 25 de outubro. De acordo com o presidente do TSE, o ministro Cássio Nunes Marques, é preciso intensificar as ações, em especial entre os grupos para os quais o voto não é obrigatório, como quem tem 70 anos ou mais.
27: Não é o ideal a abstenção de 20%. A ideia é intensificar e aperfeiçoar todos os mecanismos disponíveis para a justiça eleitoral para que a gente consiga diminuir esse percentual num segundo turno.
26: Segundo o presidente do TSE, a abstenção chega a cerca de 50% entre os maiores de 70 anos e a 20% entre os jovens de 16 e 17 anos. Além das ausências, o primeiro turno registrou 2 milhões e 200 mil votos em branco e 3 milhões e 600 mil votos nulos.
18: E quem não foi às urnas no primeiro turno ainda pode votar no segundo. Basta que o título de eleitor esteja regularizado.
19: A Justiça Eleitoral considera cada turno uma eleição independente. Portanto, a ausência na primeira etapa não impede a participação na votação de 25 de outubro, desde que a situação eleitoral esteja regular. Quem explica é a repórter Luísa Mello.
2: Cada turno eleitoral é tratado como um pleito independente. Então, mesmo sem ter participado da primeira rodada de votos, os eleitores podem ir às urnas no segundo turno, basta que o título esteja regularizado. A ausência no primeiro pleito precisa ser justificada pelo eleitor até 3 de dezembro. O presidente do Tribunal Superior Eleitoral, ministro Cássio Nunes Marques, ressaltou a importância da participação no primeiro turno.
3: Quero, antes de tudo, agradecer às eleitoras e os eleitores brasileiros que compareceram às urnas e exerceram, mais uma vez, o direito fundamental de escolher os seus representantes.
2: De acordo com dados do TSE, a abstenção bateu recorde este ano, com 33 milhões e 400 mil pessoas que não compareceram às urnas. No segundo turno, a votação é apenas para presidente da República e, dependendo do estado, para governador.
19: Edição de Paula Groba e trabalhos técnicos de Eliseu Caires. O Jornal do Senado fica por aqui. Acompanhe agora as notícias da Câmara dos Deputados. Boa noite.
18: Boa noite e até amanhã.
6: Jornal Câmara dos Deputados. Câmara amplia a bancada feminina e passa a contar com 109 mulheres.
8: PL elege maior bancada e terá 121 deputados na próxima legislatura.
6: Nicolas Ferreira e Lucas Pavanato superam os 3 milhões de votos.
8: Boa noite. Os brasileiros foram às urnas neste domingo para participar do processo eleitoral.
6: A eleição presidencial de 2026 registrou mais de 119 milhões de votos válidos no primeiro turno, o maior número já registrado nesta etapa da disputa pelo Palácio do Planalto.
8: Os eleitores também votaram para escolher os próximos governadores, senadores, deputados federais e deputados estaduais.
6: Na Câmara dos Deputados, o PL elegeu a maior bancada para a próxima legislatura. A repórter Silvia Munhato explica como fica a correlação de forças na casa a partir do resultado das eleições deste domingo.
10: O PL elegeu a maior bancada da Câmara dos Deputados neste domingo e vai ter 121 deputados na próxima legislatura, que começa em 1º de fevereiro. Em 2022, o partido havia obtido 97 cadeiras. O segundo colocado para a Câmara foi a Federação PT-PCdoB-PV, com 88 deputados, 6 a mais que na última eleição. Além do PL da Federação PT-PCdoB-PV, ganharam deputados em relação ao total eleito em 2022, o PSD, Republicanos, Podemos, Novo e Missão. O Novo teve um aumento de 3 para 10 deputados. Entre os que perderam, destaque para a Federação União PP, que passou de 105 para 87. PSDB Cidadania perdeu 7 cadeiras, chegando a 11. E o PDT ficou com 6 deputados, uma perda de 10 cadeiras. PSB e PSOL Rede mantiveram uma bancada de 15 deputados. Os outros que registraram quedas foram MDB, PRD Solidariedade e Avante. Em entrevista ao programa Painel Eletrônico da Rádio Câmara, a consultora legislativa Manuela Nonô cita o crescimento de partidos como PL e Novo como exemplo de uma eleição ideológica e mais à direita.
11: Eu acho que essa foi a eleição dos partidos ideológicos. Seja de um lado, seja de outro, essas agremiações ganharam, foram premiadas pelos eleitores. Os partidos catch-all, aqueles que vale tudo, o famoso centrão, de uma forma geral ele perdeu, tanto na Câmara quanto no Senado. E isso não se deve somente ao eleitorado, também se deve à reforma do sistema político brasileiro que tem acontecido, que tem colocado aí cláusulas de barreira, que proibiu as coligações nas eleições proporcionais. Isso tudo está depurando o sistema. sistema, devagar, mas continuamente.
10: Também em entrevista ao painel eletrônico, o professor de ciência política da Universidade de Brasília, André Borges, afirma que foi uma eleição plebiscitária, citando a definição do segundo turno para presidente, que será disputado entre o senador Flávio Bolsonaro e o presidente Lula.
7: Ele mostra, né, um certo padrão, né, no comportamento do eleitorado, no que diz respeito ao fato de que quando a gente tem uma eleição, né, em que o presidente em exercício no cargo concorre à reeleição, invariavelmente, né, esse pleito ele acaba se tornando uma espécie de plebiscito sobre o governo. E eu acho que o grande desafio da campanha do Lula, né, sempre foi o fato de que ele não conseguiu, né, ao longo da campanha, melhorar os índices de aprovação do governo, né?
10: Os dois especialistas explicam, porém, que o sistema ainda mantém vários partidos e com resultados diversos nos estados. Portanto, a Câmara manterá, por exemplo, deputados mais voltados para a busca de recursos para suas regiões. E a falta de uma decisão sobre executivo no primeiro turno deverá, segundo eles, adiar votações mais polêmicas. Dos 513 deputados federais eleitos, 183 vão exercer seu primeiro mandato na Câmara dos Deputados. Esse número representa uma taxa de renovação de 35,67%. Já o número de deputados reeleitos é de 301, 58,6% do total de deputados que foram eleitos titulares nas eleições de 2022, ou suplentes que foram efetivados como titulares ao longo da atual legislatura. Da Rádio Câmara de Brasília, Silvia Minhato.
9: Eleições.
8: Novas deputadas serão 21% do total de parlamentares na Câmara, percentual acima da atual legislatura, mas ainda abaixo do total de mulheres na população brasileira. A repórter Paula Bittar traz uma análise sobre o crescimento da bancada feminina para a próxima legislatura.
12: O número de mulheres eleitas para a Câmara aumentou, mas a representação feminina entre os deputados continua muito abaixo da proporção da população. A partir de 1º de fevereiro do ano que vem, as mulheres representarão 109 dos 513 parlamentares da Câmara, 19 a mais que o número atual. Ainda assim, enquanto são mais de 51% da população brasileira, serão pouco mais de 21% dos deputados federais. 59 delas, ou 54%, foram reeleitas. A federação composta por PT, PCdoB e PV elegeu a maior parcela de mulheres, somando 34 cadeiras, o equivalente a 31% da representação na casa. Os colégios eleitorais do Sudeste foram os principais responsáveis pela formação dessa nova bancada. São Paulo elegeu 16 deputadas, concentrando 14,7% de todas as cadeiras ocupadas por mulheres na casa. Logo atrás, Minas Gerais e Rio de Janeiro garantiram 11 e 10 parlamentares, respectivamente. Fora do eixo Sudeste, Bahia, Pernambuco e Santa Catarina destacam-se com 6 deputadas eleitas em cada estado. Por outro lado, Distrito Federal, Piauí e Roraima encerraram a apuração sem eleger mulheres para a nova legislatura. A deputada Érica Hilton, do PSOL de São Paulo, foi reeleita como a mulher mais votada da história da Câmara dos Deputados, com 1,5 milhão de votos conquistados. Hilton foi uma das duas primeiras mulheres trans eleitas para a Câmara ao lado de Duda Salabert, do PSOL de Minas Gerais, em 2022. Em Minas Gerais, Duda Salabert aparece como a terceira mais votada, com quase 230 mil votos e também deve assumir um novo mandato. Magda Morfato, do PL de Goiás, aos 77 anos, será a integrante com mais idade em exercício na casa. A cientista política Hanna Maru se considera positivo o aumento na bancada feminina e atribui essa elevação ao financiamento das campanhas.
13: Os partidos tinham até 8 de setembro para fazer o repasse para mulheres, pessoas negras e indígenas, e de um modo geral, esse prazo foi cumprido. Claro que tiveram partidos que individualmente não cumpriram, mas no montante geral do Fundo Especial de Financiamento de Campanha, esse dinheiro foi destinado. Então, tanto o montante quanto o momento em que ele entra faz toda a diferença para a eleição de mulheres.
12: Na análise da composição da bancada, a cientista política ressalta que ela se divide principalmente em esquerda e direita, com um centro esvaziado. Ana Marucci aponta, por outro lado, que no Senado a votação foi expressiva para mulheres de direita.
13: A gente tem um crescimento expressivo também de mulheres eleitas, porém, essas mulheres, muitas delas, se colocaram e fizeram sua campanha deslocada de valores ligados aos direitos das mulheres, algumas até se posicionando contra o voto feminino. Então a gente tem um crescimento de mulheres muito mais ligadas ao conservadorismo, muito mais ligadas ao espectro de direita no Senado. E isso é uma tendência do Senado como um todo, né? O crescimento do conservadorismo no Senado foi bastante expressivo. A direita agora, pela primeira vez, é maioria no Senado Federal.
12: Para o Senado, entre as 54 vagas em disputa, 12 foram para mulheres. É o maior número de senadoras eleitas em um mesmo pleito desde a redemocratização. Até então, o recorde havia sido registrado em 2002, quando 8 mulheres conquistaram cadeiras na casa. Em 2018, última eleição em que também foram renovados 2/3 do Senado, 7 mulheres foram eleitas. Com o resultado, a bancada feminina deve passar das atuais 15 para 18 integrantes a partir de 2027. Da Rádio Câmara, de Brasília, Paula Bittar.
0: Política. Campeões de votos ajudam a ampliar as bancadas de seus partidos na Câmara. Antônio Vital tem as informações.
14: O resultado final das eleições para deputado federal apontou a existência de candidatos muito bem votados que funcionaram como puxadores de votos para seus partidos e acabaram contribuindo para que outros parlamentares, que não teriam individualmente votos suficientes para se eleger, também conquistassem uma vaga. Puxadores de votos são aqueles candidatos que obtiveram votação acima do chamado quociente eleitoral, que é o cálculo usado para apontar quantas vagas cada partido tem por estado. Foi o caso, por exemplo, de dois deputados do PL, Nicolas Ferreira, em Minas Gerais, e Lucas Pavanato, em São Paulo. Os dois receberam mais de 3 milhões de votos e ajudaram a ampliar a bancada do PL na Câmara. Em Minas Gerais, o PL elegeu 21 deputados, sendo que 9 deles não teriam sido eleitos sem os votos de Nicolas. Um deles, Sargento Melo Casal, acabou eleito com apenas 25 mil votos. Em São Paulo, os votos a Pavanato ajudaram a eleger 7 deputados que não teriam votos suficientes entre os 19 eleitos pelo PL. Isso porque, na eleição para deputado, os votos são computados para o partido ou federação do candidato. Quanto maior essa soma, mais cadeiras o partido tem. Também em São Paulo, a deputada Érica Hilton recebeu mais de 1,5 milhão de votos, o que ajudou o partido dela, o PSOL, a conquistar 6 vagas na Câmara, uma a mais do que teria direito se não fossem contabilizados os votos para o partido. O ponto em comum entre os campeões e as campeãs de votos é a campanha com forte presença nas redes sociais. Para o cientista político André Borges, da Universidade de Brasília, a campanha pelas redes sociais é uma nova maneira de fazer política que veio para ficar.
7: Candidatos mais localistas, né, ex-prefeitos, ex-vereadores, geralmente eles vão ter aquela votação ali mais concentrada, né, no seu município. E o que a gente observa nos últimos anos é que a campanha através da rede, ela me permite chegar a um custo relativamente baixo, né, a eleitores que estão espalhados ali, né, pelo território do estado, né? Então você passa a ter um tipo diferente de campanha, né? Eu acho que é um novo jeito de fazer política que veio para ficar e que está abrindo espaço também para ascensão de novas lideranças.
14: Consultora legislativa da Câmara dos Deputados, Manuela Nonô, também relacionou a presença nas redes sociais ao resultado da votação.
15: Quando você se torna conhecido pelas redes sociais, se torna quase natural você ter uma votação, embora essas realmente tenham sido extraordinárias. Eu quero dizer aqui que o Nicolas sozinho teve 27,41% dos votos válidos de Minas. O PL fez 19 cadeiras. Sem o Pavanato, ficaria 12. Então, o Pavanato deu 7 cadeiras para o PL. Ele teve 47,26% de todos os votos do PL de São Paulo. Isso é muita coisa.
14: Outros candidatos também ajudaram a ampliar a bancada de deputados em seus estados graças à grande quantidade de votos. André Fernandes, do PL, foi eleito com quase 700 mil votos no Ceará, mais de 12% dos votos do estado. E Júlia Zanatta, também do PL, recebeu 560 mil votos, o equivalente a 13% de todos os votos de Santa Catarina. Também foi eleito com 13% dos votos no Distrito Federal o candidato Fábio Félix, do PSOL. Rádio Câmara, de Brasília, Antônio Vital.
0: Trabalho.
8: notícia de que postos de gasolina estavam obrigando as frentistas a trabalharem de biquíni motivou um debate sobre os limites das empresas na definição dos uniformes de seus funcionários.
0: A questão chegou à Câmara dos Deputados, onde uma proposta foi apresentada para impedir que as vestimentas nas empresas violem a dignidade do trabalhador. O repórter Luiz Cláudio Canuto tem os detalhes.
4: Está na Comissão de Constituição e Justiça da Câmara dos Deputados projeto que cria regras para uso de uniformes de trabalhadores. A intenção é evitar a violação da dignidade do empregado. Atualmente, a CLT define que cabe ao empregador definir o padrão de vestimenta dos empregados, sendo permitida a inclusão no uniforme de logomarcas da própria empresa ou de empresas parceiras e de outros itens de identificação relacionados à atividade desempenhada. A proposta proíbe diferenças que destoam da finalidade da profissão e veda a imposição de roupas que provoquem riscos físicos ou ambientais desnecessários. A autora do projeto, deputada Laura Carneiro, do PSD do Rio de Janeiro, explicou o que a motivou a apresentar a proposta.
5: Na verdade, esse projeto surge de uma modinha que apareceu de que as mulheres tinham que estar no posto de gasolina vestidas de biquíni, como se a pessoa vai pôr gasolina apenas para ver aquelas mulheres seminuas. E isso é um completo absurdo, um desrespeito às mulheres brasileiras, um desrespeito ao corpo, um desrespeito à identidade e muito mais um desrespeito à profissional. Você não está tratando de uma mulher que vai vender o seu corpo. Ela está vendendo um produto e ela não tem que utilizar o seu corpo para isso. É um completo absurdo. É entender que a mulher é um objeto. É tudo que a gente batalha, é o que alimenta essa política do machismo, né? O que alimenta essa visão torpe de que mulher é objeto, e é isso que a gente combate todos os dias. Então não faz nenhum sentido a gente não ter apresentado esse projeto e eu espero que ele seja aprovado.
4: O texto original proibia qualquer uniforme que expusesse o corpo de forma indevida ou que fosse incompatível com a natureza do trabalho e determinava que as normas internas das empresas sobre uniformes deveriam observar critérios de conforto e respeito à diversidade corporal. Na Comissão de Trabalho, a relatora, deputada Rogéria Santos, do Republicanos da Bahia, optou por uma redação que retirasse o caráter moralizante da proposta e preservasse a autonomia das empresas na gestão da força de trabalho. A comissão acompanhou a sugestão da relatora. Pelo texto aprovado, o empregador não pode exigir dos empregados o uso de vestimentas incompatíveis com a finalidade da atividade. A proposta aguarda a avaliação da Comissão de Constituição e Justiça. Se aprovada, poderá seguir diretamente ao Senado. Para virar lei, precisa ser aprovada pelos deputados e senadores e depois ser sancionada pela Presidência da República. Da Rádio Câmara de Brasília, Luiz Cláudio Canuto.
9: Segurança Pública.
8: Comissão aprova a realização de campanha contra a divulgação de dados de autor de crimes em escolas. A repórter Maria Neves tem os detalhes.
16: A Comissão de Segurança Pública da Câmara dos Deputados aprovou o projeto que prevê a realização de campanhas de conscientização sobre a divulgação de dados pessoais de autores de homicídios em escolas. Pela proposta, as ações deverão incentivar a cobertura jornalística responsável e ética que priorize o interesse público. O texto original do deputado Dr. Jaziel, do PL do Ceará, proíbe a divulgação de informações como nome e foto do autor de crimes cometidos com o objetivo de provocar terror social ou generalizado. Dr. Jaziel propõe, inclusive, punições para quem incorrer na conduta, mesmo para os meios de comunicação. O relator na Comissão de Segurança Pública, deputado delegado Paulo Bilinski, do PL de São Paulo, no entanto, recomendou a aprovação da versão apresentada pelo relator na Comissão de Comunicação, deputado Kleber Verde, do MDB do Maranhão. Kleber Verde considera que proibir veículos de imprensa de divulgar nomes de pessoas envolvidas em crimes de terrorismo consiste em censura prévia, o que é proibido pela Constituição.
17: Apesar de reconhecermos os nobres desígnios esculpidos da concepção desses projetos de lei, suas concepções materiais violam o comando constitucional que veda a censura prévia, tornando-se incompatíveis com a sistemática do nosso ordenamento constitucional.
16: O projeto, que prevê a realização de campanhas de conscientização sobre a divulgação de dados pessoais de autores de homicídios em escolas, ainda será analisado pela Comissão de Constituição e Justiça. A proposta também terá de ser votada pelo plenário e, se aprovada, terá de seguir para o Senado. Da Rádio Câmara de Brasília, Maria Neves.
0: Termina agora o Jornal Câmara dos Deputados, produzido pela Rádio Câmara, com trabalhos técnicos de Everson Urani e apresentação de Luciana Vieira e José Carlos Andrade. Uma ótima noite para você.
8: O Jornal Câmara dos Deputados volta amanhã. Fique agora com as notícias do Tribunal de Contas da União.
9: Minuto do TCU.
1: O Tribunal de Contas da União avaliou a atuação do governo federal diante dos apagões de energia em São Paulo. A fiscalização analisou a atuação do Ministério de Minas e Energia e da Agência Nacional de Energia Elétrica no acompanhamento dos serviços da empresa Enel. A concessionária atende mais de 8 milhões de consumidores em 24 municípios, incluindo a capital paulista. O TCU constatou que o tempo médio para restabelecer a energia passa de 10 horas e está acima das médias nacional e estadual. Desde que assumiu a concessão, em 2018, a Enel acumulou mais de 320 milhões de reais em penalidades. O contrato termina em 2028. Por isso, o TCU determinou que o Ministério e a agência reguladora apresentem, em 60 dias, cronograma para garantir a continuidade do serviço. Saiba mais em tcu.gov.br.
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8:02, começa agora a noite, né? Espaço, eu sou o Gustavo Colferai, desde já muito obrigado pela sua companhia. Vamos juntos até a meia-noite com muita música boa, muita informação aqui na Espaço FM. Segunda-feira, 5 de outubro, tempo fechado, chove em Farroupilha nesse momento, 14 graus é a temperatura. 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

Muito bom ter a sua companhia aqui na Rádio dos Melhores Ouvintes. Abrindo a noite, né? Espaço com Dub Mix. 8:03. Muito boa noite.

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1: 8h28, agora 14 graus aqui em Farroupilha, à noite na Espaço dessa segunda-feira, tá apenas começando. A gente vai nesse ritmo da música boa até a meia-noite, inclusive aproveitar e mandar um abraço pro grande amigo Dub Mix, bloco primeiro nosso, ou primeiro bloco nosso dessa segunda-feira, com as produções dele que já viraram um clássico aqui no Espaço, das mais pedidas desde o início de 2026. Muita chuva nesse momento, apertou a chuva aqui no centro de Farroupilha. Às 10 horas, a gente passa a previsão para toda a semana. Um intervalo e na volta, muito mais na noite, né, Espaço. Repito o WhatsApp para você participar comigo, conversar, mandar seu recado, seu abraço. 549-9611-1971. Agora, 8h29, já voltamos aqui na noite, né, Espaço.

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7: Agora, 8h32, estamos de volta com a noite na espaço. 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Ah, deixa eu mandar aqui um abraço, o querido, falei agora, o Dub Mix, o Vandré dos Santos, não tinha visto, tinha mensagem dele aqui, obrigado Vandré, já te respondo dessa situação que tu mandou, tá? Mas mais uma vez, aliás, obrigado cara pela mensagem, pela companhia, mandou bem demais no primeiro bloco desta segunda. Já vou aproveitar a deixa e mandar os outros abraços também, pessoal de São Leopoldo, Cristiane e Márcio, e também turma de São Marcos, queridos amigos, pai e filho, Cleomar e Israel, começando a semana ao som da Espaço. Valeu, turma. Obrigado pela mensagem também, a Clara, valeu Clara pela participação, pela companhia. Turma que está interagindo no nosso WhatsApp, 549-9611-1971. Agora, 8h33, os destaques no site da Espaço FM. Colisão entre dois veículos deixa a condutora ferida no centro de Farroupilha. Glória Menegoto coleciona mais uma derrota e dispara. Farroupilha não sabe o que perdeu. Homem preso por tráfico de drogas em Farroupilha. Colombo abandona shoppings, aposta no e-commerce e acelera a expansão para São Paulo. Preparem-se para o que o PT vai aprontar, alerta deputado Bibo Nunes sobre ofensiva contra Flávio Bolsonaro. A vaidade é algo que eu não tenho, afirma deputado Guilherme Pazim ao projetar atuação no governo Zuco. Dinamite enterrada há cerca de 20 anos, encontrada durante obra em Caxias. Fumacê contra a dengue ocorre no bairro 1º de maio, nesta quarta-feira. Temos que deixar de sustentar vagabundo e botar quem está parado para trabalhar, reforça deputado federal eleito Diogo Siqueira. Com homem é balhado no olho em canela. Confira os 55 deputados estaduais eleitos no Rio Grande do Sul e os 31 deputados federais eleitos no Rio Grande. Também no site mais informações dos resultados da eleição. Aliás, toda a eleição foi realizada ontem com cobertura da Espaço FM. Tudo isso, site, aplicativo, redes sociais, Facebook, Instagram, Espaço FM. 8:35, continua a chuva, agora um pouquinho mais fraca aqui no centro de Farroupilha, 13 graus a temperatura. Recebeu uma mensagem prometendo dinheiro fácil, desconto enorme ou pedindo seus dados bancários? Pare e confira antes de clicar. Há muitos golpes que usam falsas urgências para conseguir senhas, dados ou transferências. Na dúvida, procure o banco pelos canais oficiais. 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